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E agora, Amado Batista canta: Quero Você.

E agora vou atender aqui, como pedido de uma música, a Luzani de Itinga, lá no estado do Maranhão. Queria pedir a música do Amado Batista, Eu Sou Seu Fã, oferecendo a Luzani de Itinga, Maranhão. Ah, então não é a Luzani que mandou a mensagem aqui. É uma pessoa que não mandou dizer o nome. O nome não está aqui, né, Charles Help? É, às vezes a pessoa não gosta de falar. Mas é oferecendo a Luzanir, lá de Itinga, estado do Maranhão. Então vamos curtir. Eu Sou Seu Fã.

No meu tempo, a gente era educado pelos pais, já desde pequeno, a trabalhar. Trabalhar e estudar. Eu lembro demais do meu pai batendo assim na minha cabecinha: meu filho, estude para você ser alguém na sua vida. O meu pai não era um homem de muita formação. Ele sabia lá escrever alguma coisa, tinha uma letra até, uma caligrafia até bonita, mas ele não era um homem formado. Mas, diante da sua simplicidade, ele sabia que a educação faz parte da vida de qualquer filho, de qualquer família. É importante para os filhos a educação. E isso eu aprendi desde lá. E a outra parte era o trabalho. Meu pai gostava de mim porque ele dizia para os amigos: como é que pode ter um meninozinho tão trabalhador quanto o Edelson? Ele é muito trabalhador. Ele tinha um amigo lá chamado Profiro, que o seu Profiro dizia: e é mesmo, tudo que pede para esse moleque fazer, ele faz correndo, faz ligeiro, tem pegada. E eu fico triste quando hoje eu vejo um rapaz de 20 anos sem trabalhar, sem nunca ter feito nada na vida. Esses dias foi trabalhar o filho de um amigo meu, de servente. O pai disse assim: olha, Deus, ele não quer estudar. Não quer estudar, eu quero pedir uma oportunidade para ele ir lá ajudar você na obra que você está fazendo. E eu preciso, falei para ele, eu preciso, manda ele para cá. Quando o menino chegou, ele não sabia pegar numa vassoura. Gente, isso é inadmissível. Uma pessoa não saber pegar numa vassoura. Perguntar pro pedreiro lá: como é que vai aqui? Faz como, hein? Como é que vai? Ô geração, se toca, geração. O que, que é isso, rapaz? Se toca, vamos aprender a fazer as coisas. Vamos ouvir agora a música da hora do quebra-galho. Edelson Moura, Espelho Quebrado.

0: Já vou, viu, gente? Obrigado a vocês todos. Amanhã, se Deus quiser, estarei de volta. Tchau, Brasil!
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3: Oi, amigos. Como é bom encontrar vocês por aqui pelo rádio, pra gente se comunicar, né, Charles Elp? É assim que ele fala, se comunicar, a gente se comunica. Oh. É isso mesmo, é muito bom a gente se comunicar, não é? Edelson Moura, Charles Elp, Franklin Russo, as meninas do Besteirol, Marcelo Moura, esta é a nossa equipe de trabalho, todos os dias aqui no Ligação Nacional, nós estamos aqui prontinhos para levar alegria para o Brasil inteiro. E por falar em alegria, aqui está a primeira música do programa de hoje.

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1: Você é igual a todos. Não veja os outros acima de você. Mais valorosos, inteligentes, poderosos. São eles como você. Tem também carências. Não perca o seu tempo querendo ser igual a outrem. As qualidades suas podem ser diferentes, mas não são inferiores. Agradeça a Deus pelo que é. Trate-se bem. Amplie a sua inteligência, a sua capacidade de amar, de bem agir, de crer no futuro, de manter-se saudável e de viver em paz. Cuidar bem de si mesmo é a sua principal obrigação na vida.
2: Respeito.

O voto é a ferramenta democrática mais poderosa que um cidadão possui, funcionando como a voz que define os rumos, as leis, o futuro de toda uma sociedade. Votar não é apenas cumprir uma obrigação civil. Votar é muito mais, é exercer o direito legítimo de decidir quem vai nos representar. Cada voto depositado numa urna carrega as expectativas de melhorias na saúde, na educação, na segurança. Quando um cidadão se omite, ele permite que outros escolham por ele, abrindo mão do controle sobre as decisões que afetam diretamente a sua própria rotina. E eu vou mais além. A história prova que grandes mudanças começam na folha de votação. A força do voto está na sua capacidade de cobrar responsabilidade dos governantes, de exigir às instituições públicas. Ele é o mecanismo mais pacífico e eficiente para premiar boas gestões ou afastar do poder aqueles que não cumpriram com as suas promessas com a população. Diante de uma urna, todas as diferenças sociais, todas as diferenças econômicas, regionais, vão desaparecer. O voto de cada indivíduo tem exatamente o mesmo peso e o mesmo valor. É lamentável que no Brasil as pessoas não acordaram ainda para esta importância. Votam de qualquer jeito, votam em qualquer pessoa, e aí vai, do jeito que tá.

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12: Vamos ouvir agora, meus amigos, a voz do nosso ouvinte Pedro Lima. Ele que é da cidade de Jacundá, no estado do Pará.
13: Boa noite, Deus.
12: Boa noite, Pedro.
13: Eu sou Pedro.
12: Isso, amigo.
13: Moro em Jacundá, Pará.
12: Ô, terra boa.
13: Sou seu ouvinte há muitos anos.
12: Olha,
13: quero que você rode uma música.
12: Sim.
13: Espelho quebrado, Ligação Nacional.
12: Que beleza, Pedro.
13: Ofereço para todos os seus ouvintes.
12: Pronto, rapaz, que beleza.
13: Boa noite.
12: Boa noite, boa tarde, bom dia, meu amigo Pedro Lima, da cidade de Jacundá, no estado do Pará. Vamos lá, Franklin Russo, tocando para ele. Espelho quebrado com Edelson Moura.

O que aconteceu com a vacina da dengue? Você sabe o que aconteceu? A suspensão da vacina da dengue? O Ministério da Saúde suspendeu preventivamente a aplicação da vacina contra a dengue, produzida pelo Instituto Butantan, após a identificação de reações adversas, ou seja, deu problema. Reações adversas raras, inesperadas. Eles estão dizendo que as reações foram raras, inesperadas, que estão sob rigorosa investigação. É claro que não vão, não vão dizer o que foi, mas se trata de um absurdo, se trata de uma das coisas mais desumanas que se possa ter notícia nos últimos séculos, porque eu nunca ouvi dizer que se utilizasse seres humanos para fazer testes de vacina. Eu já ouvi dizer que o pessoal usava ratos. Eu ouvia falar nisso. Ah, não, os ratos e foram testados, deu tudo certo, agora sim temos a segurança de aplicar isso nos humanos. É difícil de acreditar que nós estamos vivendo esta situação, minha gente. E essas pessoas que receberam essa vacina, como ficarão essas pessoas? Milhares de brasileiros, de crianças, cidadãos, como elas ficarão? Quem vai indenizar essas pessoas pelos males que serão acometidas com esses testes que naturalmente deveriam ser feitos em ratos? Ei, Brasil! Ei, Brasil!

Eu quero convidar os meus amigos, os meus ouvintes a participarem aqui do nosso programa. Vamos anotar o WhatsApp do Edelson Moura, 61999369557, 61999369557. Olha, está crescendo muito também a rede do Edelson Moura no Instagram. É, no TikTok também, já quase 140 mil seguidores. É muita gente, né, meus amigos? Muita gente. É, dois Maracanãs lotados de gente, ó, ó, ó. E também no Facebook, também já está com um número grandioso de seguidores lá no Facebook, no YouTube também, mais de 60 mil no YouTube. Me falaram que o YouTube é muito difícil de ter tantos seguidores assim, não é mais difícil. E no Instagram, quase 110 mil seguidores, ou já completou 110, eu acho. É, tem alguns dias que eu não vejo assim quantas pessoas, fico lá só vendo o que está acontecendo. Mas vamos lá, curtindo aí as páginas do Edelson Moura nas redes sociais.

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5: Ai, que coisa boa! Minha amiga Raimunda, quer falar comigo, Raimunda?
6: Boa noite, Delson Moura.
5: Boa noite, bom dia,
6: prazer,
5: boa tarde.
6: Prazer te conhecer.
5: Prazer é meu.
6: Eu adoro o seu programa.
5: Obrigado, Raimunda. Muito obrigado. Obrigado, viu? Muito obrigado a você.
6: Toda noite eu vejo, eu escuto o seu programa.
5: Que beleza! Obrigado, Raimunda, muito obrigado, um grande abraço. Eu vi que você gosta de música do Amado Batista, vou tocar agora Como Antigamente, para Raimunda Franklin Russo.

0: agora, a hora do besteirol. Oi, menina.
1: Oi, Adelson.
0: Eita, tudo bem, graças
1: a Deus? Tudo maravilhoso.
0: E na internet? Na internet tá mandando ver, né?
1: Tô feliz, feliz.
0: Tá um sucesso na internet.
1: Só sucesso.
0: Você já tá com 20 mil seguidores?
1: Mais de 20.
0: Mais de 20?
1: Mais de 20.
0: Olha que maravilha.
1: É.
0: Tá mais famosa do que Márcia Ferreira?
1: Oh, tô
0: que,
1: nada.
0: Que é isso?
1: Quem sou eu? Quem sou eu pra estar mais famosa do que a diva Márcia?
0: Olha só. Qual é o besteirol de hoje?
1: O que o café diz pro açúcar?
0: Me adoça que eu gosto.
1: Quase isso.
0: Quase isso.
1: Ai, digamos que sim.
0: O que foi que o café disse pro açúcar?
1: Ele disse assim: sem você eu fico amargo.
0: É.
1: Pior
0: que é desse
1: você
0: jeito,
1: sabe que parece com você?
0: Por quê?
1: Porque você sem mim, você fica amargo.
0: Depois dessa.
1: Tchau, Edelson.
0: Tchau.

0: próxima vez eu vou cuidar direitinho, prometo.
1: Será que eu dou outra chance?
2: Olha quem não me atendia, me ligou.
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5: Linda comigo assim, ó.

0: delícia, que delícia. Que energia maravilhosa.
1: A minha ouvinte... como é que se diz? A minha ouvinte Maria das Graças, lá de Peritoró, no estado do Maranhão, ela queria que eu falasse aqui mais um pouquinho do Franklin Russo. Ela perguntou assim, quem é, na verdade, Edelson Moura, esse Franklin Russo? Aí o Edelson Moura foi na inteligência artificial para poder responder para ela. Aqui está a inteligência artificial, a ficha do Franklin Russo. Radialista e profissional da comunicação brasileira, amplamente conhecido por sua atuação no rádio, no rádio regional, e por sua forte ligação com a música popular, a cultura popular. Atuação profissional de destaques do Franklin Russo consta aqui da inteligência artificial, minha querida amiga. Rádio Aparecida FM 94.7, ele é um dos nomes de destaque da emissora, sediada na cidade de Lagarto, em Sergipe. A rádio é uma das principais potências de comunicação do interior sergipano e conta com a sua colaboração direta. Franklin Russo possui uma relação muito próxima com grandes figuras e pioneiros da comunicação popular do país. Ele costuma aparecer em encontros e registros culturais de música tradicional, nostalgia do rádio, ao lado de figuras lendárias como o cantor, compositor e consagrado radialista Edelson Moura. Olha só, olha só. É isso aí, minha amiga. Tá sarte feita? Ficha completa do Franklin Russo. Tem mais coisa aqui, rapaz. O homem não é pouca coisa, não. Ô, trem.
2: Seu sangue é forte, hein? Ou seja, forte.

0: Muito obrigado, viu?
1: Faça um barulho, Guilherme!
2: Aê! A coisa mais difícil é a gente falar de si próprio. Porque quase sempre... quase sempre, quando a gente vai falar de si mesmo, a gente exagera um pouquinho. Eu exagero. Eu vou falar de mim, eu exagero um pouquinho. Mas todo mundo é assim, porque a vaidade humana, nessas horas, ela dá aquele toque assim, aquele toque pra cima, né? É normal. Agora, é difícil falar do Charles Help pra vocês. Tô falando isso porque uma moça me perguntou assim, como que ele é? Como é que eu vou responder uma pergunta dessa, pelo amor de Deus? Se perguntasse pra mim, eu ia dizer, não, eu sou assim, eu sou assado, eu sou narigudo, o meu cabelo é grisalho e não sei o quê, eu sou mais ou menos nem baixo nem alto, sou uma estatura média e tal e coisa, mas falar de Charles Help, não me peçam isso, por favor. Não me peçam isso. Olha, faça o seguinte, pegue um melão, um coco, desenhe o zoinho, a boca, o nariz, as orelhinhas. Pronto. É ele. É o próprio. Pense, medite. E não precisa do Edelson Moura estar aqui se estribuchando para falar para vocês que, como é Charles Help. Meu Deus, que pedido é esse, gente? Me poupe! Vamos cantar agora com a música da Hora da Velharada.

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1: Já vou, viu? Já vou, mas amanhã, se Deus quiser, neste mesmo horário, eu estarei aqui trazendo mais um programaço Ligação Nacional para vocês. Fiquem todos com Deus e até lá. Tchau, tchau.
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Bom dia, Maché. Aquelas caras fazendo a peixe piaba. Eu quero uma música com Vic Suzana. Cuida da minha casa, Deus, a oferecer a todos os ouvintes que estão escutando esse momento. Vamos se lembrar um pouquinho de Deus, que só essas outras coisas não, é tudo em vão.

Bom dia, macho velho. Aqui é Toninho das Panelas. Gostaria de escutar a música de Milionários é Rico, um sonho de um caminhoneiro. Oferecer pra Nenê Neco, pra Zé Buchinha, pra Zé Coitinho, pra Pesqueirinha aí na Pedra, pra Nega, aqui na Ipueira, pra Régio, pra Guará. Chega, Guará, vem tirar leite, cuida. Pra Júnior aqui, Júnior de Graciete, pra Guilherme, pra Daniel, meu irmão, e pra todos os ouvintes, macho velho.

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Bom dia, macho velho. Quisei dar um segundo. Gostaria de ouvir uma música com a galera Barra, dama preferida, pra oferecer meu amigo Marcelo, meu amigo Edinho, padre Zé, Severino, um padre da dama de Piranha, padre Gonçalo, Antônio Catonho nas panelas, e a meu amigo Babado, que desagou da pedra e a tudo que é curtindo essa rádio maravilhosa, da PDFM. Tchau, bom dia, macho velho.

0: preferidas. Meus amigos, os reis do batidão.
1: Parabéns, Valéria. É muito bom estar aqui junto com você, Valéria. Parabéns. Muito obrigado.

Tatuada de seu Edidi aí, qualquer uma delas aí, pra oferecer a meu amigo Luiz Carlos na Fazenda Peixe Piaba, Sidney, Zé Maria, Abil, a Riquelme do Gado e a toda a galera que tá escutando aí.

Bom dia, Macho Beck. É o Chimito Rosa. Passo uma música aí do Nonato para oferecer Terra da Serra do Dé, Maria Braz, Doca, Marroca, Ludo, Cumbi, Pazezinho, Madnita, Tonho Cato, Tonho Noé, Toninho, Nau, Ronaldo, Coitinha, Deus, todo o pessoal das Guaribas, São Francisco, São Totói, Aldera aqui no Curral, o pessoal dele, a todo o pessoal do Isabelo e a todos que estão me ouvindo. Valeu, Macho, é o Nonato.

Bom dia, Mafé. Aqui é Babum, sinto poeira. Quero escutar a música do Padre o Vaqueiro para oferecer para minha mãe Benilde, para meu amigo Pepa, da nossa panela, para Ronaldo, para todos que estiver ouvindo, Mafé, e para você.

Bom dia, meu grande amigo Márcio Velho. Uma feliz quinta-feira. Gostaria de ouvir. Eu sou aquele passarinho que cantava preso na gaiola para oferecer a minha manita e meu pai Zezinho Batu com toda a família, a minha primeirinha e toda a sua família, a dona Maroca com toda a sua família, a Cicinha, Cazuzinha, dona Isaura e toda a família, meu grande amigo Aldeire e toda a família, Matheus Mirim e toda a família, a Júnior da Lotação e toda a família, a meus familiares, a meus amigos e a todos aqueles que ouçam essa linda e abençoada, maravilhosa rádio. Ofereço também a meus familiares e todos meus amigos. Desejo a todos uma feliz quinta-feira, um forte abraço e um cheiro no coração. Amo todos por iguais. Um abraço, que Deus os proteja sempre. Lenira de Venturosa, cuida, macho velho, cuida.

Bom dia, pessoal. Bom dia. Aqui é Roberto de Bujo, meu amigo. Eu quero uma toada aí com Nina de Alagoa para oferecer a turma do Atai no Currá, a Júnior, Léo Leite, Toninho, estão tudo por aí. Oferecer a Aldélia Venturosa Marluquinha, a todos meus amigos, a Pedinho, a Pedra d'Água, Cício, Sérgio, nas panelas Ronaldo Chalega, a todos meus amigos aí nas panelas, a Zé dos Passos, Giovanni, Jová, Jorge Vitorino, Paulo Ferraz, Feli, e na Guariba, todos meus amigos na Guariba, São Domingo, bora, meus amigos de São Domingo, Lequinho, te acorda. Bora, bora, cuidar, que a hora tá vencida, meus amigos.

dia, macho, véi. As matocas hoje, né? A sua música pra mim, Zezé de Camargo Luciano, das mais velhas, pra oferecer a minha amiga Silene Siqueira e a minha prima Betinha, aí na pedra. Um abraço.

0: Mas velho.
1: Te recomo aí, meu amigo, que você toca as Sublime Renúncia aí. Vai lá curtir.

Bom dia, Márcio Mãe. Aqui é Sustar Reciclagem. Quero pedir uma música aí pra oferecer minha esposa, advogada da Reciclagem, Gabriel, minha nora, o padre Manoel Arcoelho, minha comadre Lourdes, o padre Marrone, a nega de toco e a pesqueirinha. Aí no serve-serve pra oferecer toda a galera da pedra. A música é Zé de Camargo Luciano. Dia que eu saí de casa, pra oferecer pra toda a galera da pedra, viu? Valeu, macho, mãe. Cuida, ó o mundo.

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Rolando Reino. Alô, eu Jacques Ferreira, lá em Rondônia. Vamos à festa de Brasília. Ah, tá.

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5: Sete horas e 15 minutos.
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2: Oi, gente amiga. Já está chegando este amigão do rádio, Edelson Moura. Sou eu, Charles Help, Franklin Russo. Então, o certo é a gente dizer assim, já estamos chegando, né? É. Ô, Charles Help, me conte uma coisa. Já se acostumou a tomar banho todo dia? Tá tomando direitinho? É, tá usando aquele sabonete cheiroso que eu comprei pra você, o Eucalol? Tá usando o Eucalol, tá? Beleza. Ei, eu vou comprar um talco pra você, viu? Comprar um talco. Depois você toma banho e você passa talco. Vai chegar aqui todo manchadinho de branco, pra gente ver que você tomou banho, passou talco, né? Hã? Não, não é só bebê que usa talco, não. A gente velho também usa. A gente velho gosta. É verdade. A gente velho gosta. Eu uso talco. Franklin Russo usa talco. Comadre Simone usa talco. Zélia usa talco, viu? Fique frio, fique tranquilo. É pra ficar bem cheirosinho. É. Vamos agora, amado Batista, abrir esse programa cantando. Eu quero te amar.

0: 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Alô, alô, câmbio.
1: Ok, querido. É aqui de Buíque. Eu vou fazer uma mensagem.
0: Faça.
1: E pedir uma música boa de Amado Batista, que eu amo de paixão.
0: Pois peça.
1: Bom dia.
0: Bom
1: Valeu,
0: dia.
1: Valeu, viu?
0: Valeu.
1: Sábado. É pra passar uma música boa.
0: Certo.
1: É Maria das Neves, aqui de Buíque.
0: Ô, oh, Maria das Neves.
1: A música é princesa, viu?
0: Certo, vou tocar pra você.
1: Eu agradeço muito, Adelson Moura, você ter me atendido. Obrigado, amigo.
0: Não há o que agradecer.
1: Deus abençoe.
0: Deus abençoe você também. Obrigado, você também com sua família. Vamos lá, Franklin Russo, atendo o pedido dela. Princesa.

0: Fale com Edelson Moura pelo 61999369557. Vamos repetir devagarzinho para dar tempo de você anotar. Copeia aí. Copia 61999369557. 61999369557. Deu tempo de anotar? Então mande aí o seu áudio para nós.
1: Edelson Moura, manda um abraço para Charles Alencar, aqui da cidade de Confresa, todos os dias pela manhã ouvindo o seu programa, Junto e Misturado.
0: Junto e Misturado, Charles. Obrigado, meu amigo. Continue nos ouvindo por aí. E vai essa música bonita do Amado Batista para você.

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14: Suba na escada da felicidade. Ela está à sua disposição. É infinita e quer você nos seus degraus. Os degraus são de transformação e melhoria. Quando você sobe a um degrau superior, já não são os mesmos os seus pensamentos. Aparecem-lhe horizontes mais amplos, sentimentos mais nobres, pensamentos mais esclarecidos. Por motivo algum, você quer descer ao degrau anterior. Seja cada vez mais feliz. Sempre que você sobe um degrau na escada da felicidade, melhor antevê a felicidade do degrau de cima. Já dizia o velho deitado, minha gente. E agora, Amado Batista canta. Eu canto assim.

0: Brasil inteiro ligado no Edelson Moura. 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
1: Oi, Edelson Moura.
0: Oi.
1: Bom dia. Eu moro aqui em Barra do Corda, no estado do Maranhão.
0: Certo.
1: Eu me chamo Clemilton. Role uma música aí do Amado Batista pra mim, pode ser qualquer uma.
0: Valeu, Clemilton. Muito obrigado, meu amigo, pela sua presença aqui com a gente. Toco qualquer uma, sim, de madrugada.

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1: Sete horas e 59 minutos.
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0: Oi, oi, minha gente, bom dia, bom dia. Tô chegando aqui nos 98.7. 8:07, satisfação imensa ter você comigo nesta manhã de quinta-feira, quintou, minha gente, muito obrigado pela sua companhia, a sua preferência, a sua audiência. Aumente o volume a partir de agora, tô na área, tô chegando pra te dar aquele super banho musical do jeitinho que você gosta. Então se prepare, vá interagindo, vá pedindo aí na linha móvel 991-48-4215. Você pode mandar sua mensagem de texto de áudio para o WhatsApp aqui do Supermanhã. 991-58-4337 é o WhatsApp do sucesso.
1: Hoje é sexta-feira! Hoje é quinta,
0: hoje é quinta-feira, meu querido. Sexta-feira é amanhã. Hoje é véspera de sexta-feira. Tá todo mundo ligado, todo mundo programado aqui da melhor. Então vamos prosseguindo, prosseguindo nesta manhã linda, linda. Você internauta se plugando através do nosso site, acessando radiopedrafm.com.br ou através dos nossos aplicativos, né? Então muito obrigado pela sua audiência, internauta de plantão.
2: Oi, bom dia!
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4: O que você vai fazer com cada minuto de sua vida? Será que vai fazer tudo aquilo que prometeu? Vai realmente amar mais? Se cuidar mais? Viver mais? Vai aproveitar tudo que a vida tem para oferecer? Vai torcer mais? Viajar mais? Experimentar mais? Descobrir mais. Será que vai sorrir mais de um jeito que nunca sorriu antes? Será que vai valorizar mais o que lhe faz bem? O que realmente importa para você? Vai aproveitar mais cada momento? Bem, isso só você pode responder. Mas não deixe para daqui a 365 dias. Nem para amanhã. Muito menos para daqui a pouco. Porque a vida acontece neste exato momento, neste minuto, neste segundo. E ela é feita de pequenas felicidades diárias. Desde um simples café da manhã até a descoberta de uma grande ideia. Por isso, viva agora. No seu trabalho, numa viagem, fazendo um mergulho, escalando uma montanha.

você puder, põe a mão no seu coração agora. E vamos pedir ao Senhor que envie o Espírito Santo, Espírito de verdade, que perscruta o íntimo de nós, que conhece o íntimo do seu coração. Vamos pedir ao Senhor que nos dê um coração novo. Ele que conhece o nosso coração, nos purifique e nos perdoe para celebrarmos dignamente esta Santa Eucaristia.

0: Deus Todo-Poderoso, tenha compaixão de nós. Perdoe os nossos pecados e nos conduza à vida eterna.
1: Amém.
2: Muito bem, tá aí pra gente a comunidade Adonai. Conheço o coração. Valeu ainda, Marcos Antônio. Tá todo mundo ligado aqui na melhor. Esta manhã linda, linda demais, hein? Manhã de quinta, hoje é quinta-feira. Então vamos bem juntinhos nesta manhã sensacional. Amanhã promete. 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

0: Mande alto, mande alto.
1: Jotel Silva, bom dia. Toca pra mim. Vamos escolher a Leonardo. Solidão, só para curtir. E obrigado, viu? É Maria do Alto.

0: 98,7, primeiro lugar no coração do povo, a melhor sintonia do seu rádio, a melhor programação, todo mundo ligado, todo mundo programado aí nos 98, em casa, no trabalho, no comércio. Nossa amiga Maria aí do alto, né? Alô Maria Biuta, bom dia, obrigado aí pela companhia nesta manhã de quinta-feira. Quinta-feira promete, hein? Com shows de muita simpatia musical no ar, muita informação, entretenimento. Claro, aquela musicona que você gosta de ouvir, sempre aqui na melhor.
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0: Agora, no interior de Pernambuco, 8:26.
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5: O cantor norte-americano Oliver Tree e o youtuber argentino Gaspar Prindias, conhecido como Gasp, estão entre as 6 vítimas fatais de um grave acidente de helicóptero no Rio de Janeiro. Os dois helicópteros colidiram no ar na manhã de domingo, no Recreio dos Bandeirantes, chocando fãs e a comunidade artística. O acidente, que está sendo investigado pelas autoridades, causou grande comoção. Oliver Tree havia compartilhado momentos de sua passagem pelo Brasil nas redes sociais pouco antes da tragédia, e o influenciador revelou ter sido convidado para o mesmo voo, mas não embarcou devido a outro compromisso.

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0: Super manhã de volta nesta manhã de quinta-feira. Amanhã promete com shows de alegria no ar pra você. Shows de muita música boa. Vamos então, continuando aqui na melhor.
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0: Muita música, muita alegria. Bom dia pra você que nos dá uma grande audiência nesta quinta. Você no carro aí, nos dando uma carona gratuita no seu automóvel. Vem de Arco Verde, vem de Venturosa. Está trafegando a BR-424. Muito obrigado, hein? Valeu. Uma excelente manhã pra você. Vamos prosseguindo porque agora tem o zap zap do ouvinte.
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0: Olha a mensagem.
1: Receba a mensagem da Nilda do Sítio Veneza. Ela diz: bom dia. Quero ouvir a música Move-te em Mim para oferecer para Auxílio, Janaína, Jéssica, para Jefferson, para as netas, para Maria Júlia, Geisa, Nicole, para o esposo Genivaldo, também para os pais Taé e Lindalva, e também para o irmão Teco e para todos que estão ouvindo a rádio, né? Todos aí que estão acompanhando a Rádio 98. Muito obrigado, Anilda. Uma excelente manhã para você. Ainda a Lenira Ramos tá ligada na gente, mandando áudio, né?
2: Mande áudio, mande áudio.
1: Pode mandar, fique à vontade. Bom dia.
3: Bom dia, meu querido e amado JL. Tudo bem? Que foto
1: tudo
3: tão
1: ótimo.
3: Linda com esse passarinho. Eu também tenho um. Certo. Só que o meu é branquinho.
1: Sim.
3: É galopsita, né? Olha. Bom dia. Eu
1: bom
3: gostaria
1: dia.
3: De ouvir. Passa lá em casa, senhor.
1: Certo.
3: Para oferecer a todos os meus amigos. A todos. Não vou citar o nome de ninguém, porque já está um pouco tarde, mas é todos os meus amigos. Desejar a eles uma feliz quinta-feira no comando de Deus e do Divino Espírito Santo. Todos moram dentro do meu coração. Sempre, sempre,
1: tá
3: sempre.
1: Certo, minha querida.
3: Beijos, meus grandes amores e meus
1: valeu.
3: Familiares também. Um abraço.
1: Valeu, minha querida. Um forte abraço.
4: Aquele abraço.
1: Vamos então para mais um áudio. 991-58-4337. Oi, bom dia.
5: Bom dia, bom dia. Já apareceu. Aqui é Rose da Fazenda Caldeirão. Gostaria de ouvir uma música. Um Eduardo Costa. Qualquer uma. Para oferecer a Matheus aqui na Fazenda Caldeirão. A Nando aqui na Fazenda Caldeirão. A Luquinha, aqui na Fazenda Caldeirão. A Nega de Toca, aqui na Fazenda Caldeirão. A Roberto de Beijo, lá no Urubu. A Claudinha de Quino, na Fazenda Tira Couro. A Isaquiel, lá na Bica. A Eliane Vargas, lá nas Panelas. A Juninho, a João Paulo e a Ronaldo, aí nas Panelas. E a toda a galera que está escutando essa rádio. Valeu, JL Silva. Cuida.
1: Muito obrigado, excelente manhã, tá todo mundo ligado aqui na Melhor. Deixa eu mandar também um alô pra Helenice aí no Sítio Milagrosa, muito obrigado pela companhia, bom dia, uma ótima quinta-feira, todo mundo ligado aqui na Melhor, a gente agradece a audiência. Marcilene da Rua da Beira, alô Marcilene, bom dia. Zenilda aqui na Rua Júlio Tenório, um abraço também pra Lourdes Paulino e toda a família Paulino aí no Sítio Cumbre, né? O nosso amigo Elton Bezerra lá em Venturosa, bom dia.
4: Oi, bom dia.
1: Chegando a música que você gosta, o som que você pede.

0: 98,7, a sintonia do seu coração, a rádio que toca as melhores, Eduardo Costa, acabou o amor, tá todo mundo ligado, hein, na melhor sintonia, valeu, valeu, Rosivaldo aí da Fazenda Caldeirão, né, participando aqui do nosso programa, muito obrigado aí pela preferência nesta manhã sensacional, amanhã promete com shows de muita alegria, nesta quinta-feira, todo mundo programado, todo mundo ligado aqui na nossa programação musical, né? Muito bem, vamos lá então, deixa eu mandar também um abraço aqui para nossa amiga Lenira Ramos, né, tá em Venturosa também participando aqui desse bloco musical. A gente agradece aí a companhia, agradece a audiência. Pois é, só dá 98 FM, a gente agradece.
1: É bom demais, Júnior.
0: Pois é, quinta-feira, uma quinta-feira sensacional pra você. A quinta-feira promete. Então vamos nessa, tocando as melhores logo após o intervalo. 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
0: Hora certa, agora 8h59.
3: A seleção brasileira estreou na Copa do Mundo de 2026 com um empate por 1-1 diante de Marrocos em Nova Jersey, nos Estados Unidos. Os marroquinos saíram na frente aos 21 minutos do primeiro tempo, quando Ismael Saibari aproveitou uma jogada rápida e encobriu o goleiro Alisson. O Brasil encontrou dificuldades para controlar a partida, mas chegou ao empate aos 32 minutos com um belo gol de Vinícius Júnior, que fez uma jogada individual e acertou uma finalização no ângulo. Na segunda etapa, a equipe comandada por Carlo Ancelotti melhorou o desempenho após algumas mudanças, mas não conseguiu transformar a pressão em gol. Marrocos continuou oferecendo perigo e chegou a criar boas oportunidades, enquanto o goleiro Bono também apareceu bem quando exigido. Com o resultado, Brasil e Marrocos somaram um ponto cada no grupo C, deixando a disputa pela classificação aberta logo na primeira rodada do Mundial.

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0: De volta, minha gente, agora são 9 e 5 agora, muito bem, 9 horas mais 5 minutinhos, de volta na sintonia certa do sucesso. 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
0: Bom dia, 9:06, o município da Pedra, uma excelente manhã pra você que sintoniza a gente. Obrigado, né? Obrigado pela cobertura musical, sempre aqui, na mais ouvida, na mais querida. É hora de zapear, vamos então para o zap do ouvinte.
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0: Muito bem, Vânia tá ligadazinha lá no Simão. Alô, Vânia, bom dia, Vânia.
1: Bom dia, Jô. Gostaria de ouvir a música com o Juninho Santos, A Vida do Vaqueiro. Pra oferecer a todos que estão ligadinhos.
0: Valeu, Vânia, muito obrigado. Quem tá ligado também é a Zezinha Venturosa. Bom dia.
2: Oi, bom dia, JR. Bota pra mim Canarinho do Peito Amarelo, Milionário Zé Rico. Ofereço pra toda a minha família, todos meus amigos aqui de Venturosa, e todos os ouvintes, e você e toda a sua família. Tchau. É Zezinha da José Moraes de Oliveira de Venturosa.
0: Muito obrigado, minha querida. Um excelente manhã pra você. Participe sempre. A gente agradece aí a companhia.
3: Mande Aldo, mande Aldo.
0: Rosenilda do Sítio Veneza. Bom dia, Rosenilda.
4: Bom dia, JL. Bom dia, JL. Aqui é Rosenilda Veneza. Gostaria de ouvir a música de Roberta Miranda, Vá com Deus. Para oferecer à minha família, a torcida Raide, a minha prima Zago. Bom dia.
0: Bom dia, tá.

0: Ouvinda, tá aí pra gente, Robertinha Miranda cantando pra gente, Vá com Deus. Pois é, vá com Deus, viu? Muito obrigado pela sua audiência, pela sua companhia. Uma ótima quinta-feira pra você. Então vamos nessa, Rosenilda do Sítio Veneza, ligada, muito obrigado. Tá todo mundo programado aqui na gente. Um abraço pra Margarida, pra Eduarda, pra o Carlos Alberto. Daqui a pouquinho eu toco a música de vocês, tá certo? Bom, tá chegando agora o intervalo e eu volto já já tocando o seu som preferido, sempre aqui na Mais Ouvida. 9h19, uma excelente manhã pra você, se ligue sempre na Mais Ouvida.
1: É bom demais, Júnior.
0: Hora certa em pedra, 9h19.
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3: Um soldado do exército morreu após passar mal durante uma instrução de natação em Goiás. Segundo informações de uma amiga da família, os parentes do militar só foram comunicados sobre o ocorrido 3 horas após o incidente. O caso, que não é o primeiro do tipo, levanta questões sobre a segurança e os procedimentos em treinamentos militares. As autoridades competentes devem investigar as circunstâncias da morte do soldado.

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0: Já estamos de volta na sintonia do sucesso. Amanhã sensacional, manhã maravilhosa. Tá todo mundo programado aqui nos 98.7, a melhor FM do interior de Pernambuco. Vamos prosseguindo. 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
1: Oi, bom dia!
0: Bom dia, bom dia! Vamos para o WhatsApp do sucesso 991-58-4337.

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1: Pode mandar seu áudio, fique à vontade. Bom dia, bom dia, bom dia.
2: Bom dia, Jardinado. Quero pedir a música do Frei Gil, Se Levantarei. Quero oferecer a Duda, Margarida, a Zé, que tá escutando. A meu pai José Carlos, minha mãe Paula. A dona Lúcia do Cinto Cumbo e a Cisne Cipeira, o marido dela, Lorival. E a todos que estão escutando.
1: Valeu, esse é o Carlos Alberto. Bom dia para o Zé Carlos da Melancia, para Paula, para toda a família. Um forte abraço. Aquele abraço. Bom dia para Eduarda. Tudo bem, Eduarda?
3: Bom dia, Jacinal. Eu quero uma música de Gustavo Lima para oferecer para minha tia Margarida, que ela tá ligada no seu programa. Eu tô ligado no seu programa, Carlos Alberto e minha tia Margarida. E manda um alô de nós aí.
1: Valeu, valeu, excelente manhã pra Eduarda, Margarida, tá toda a turma ouvindo a melhor. Zezito lá em Montes Claro, bom dia, Zezito.
4: Bom dia, meu amigo JL Silva. Vá com Deus.
1: Estou indo.
4: Oh, essa música é bonita demais, viu?
1: Certo.
4: Ô, JL.
1: Tô por aqui.
4: Tem como você... Faz um favor aí pra mim.
1: Faço sim.
4: Toca uma música de Raul. De Raul Seixas.
1: Só se for agora, viu?
4: Guita.
1: Certo.
4: Pra oferecer a todo esse povão daí da pedra. Eu não vou falar o nome, não. Só vou falar só o seu. E tudo, tudo de boy, viu?
1: Valeu, Zezito.
4: JL Silva.
1: Valeu, meu querido. Bom dia. Tá todo mundo ligado.
5: Bom dia! Hoje é quinta-feira!
1: Hoje é quinta-feira! Hoje é quinta, meu querido! Sexta-feira é amanhã! Pois é, vamos então aqui na programação do sucesso, todo mundo ligado aqui na melhor sintonia do seu rádio, a festa continua! É festa!

mesmo. Chegando pra gente, Raul Seixas, a música Gita, né? Ou Guita, né? A música Guita, agora 9h32 agora.

Bom demais ter a sua sintonia aqui junto com a gente. Muito obrigado. 9:46. Valeu, Frei Gilson, eu te levantarei. Valeu para o Carlos Alberto aí ouvindo a gente. Eduarda, Margarida. Margarida já tá preparando o rango essa hora, né, Margarida? Muito bem. É, hoje tem um quê de bom aí, Margarida? Tem um feijãozinho verde, né? Uma bistecazinha. Pois é, tem um que aí, Margarida, hoje? Qual o cardápio de hoje, minha querida? Qual o rango de hoje? Bonzinha, Margarida, daqui da rua Júlio Tenório. Excelente manhã pra você, minha querida. Muito obrigado pelo carinho, audiência, nesta manhã de quinta-feira, né? Véspera de sexta, né? Final de semana batendo na porta. Todo mundo ligado aqui nos 98.7.

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1: Olha a hora, 9:47 agora.
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4: Parece que o coração de Shakira pode ter um novo dono. A cantora colombiana foi vista em Los Angeles ao lado do ator mexicano Manuel García Rulfo, conhecido pela série O Poder e a Lei. As fotos dos dois juntos saindo de um badalado hotel viralizaram e já alimentam rumores de um novo romance. O flagra acontece dias depois de Shakira declarar que estava solteira e focada nos filhos. Será que o galã conseguiu conquistar a diva latina? Os fãs estão de olho e torcendo por esse novo casal.
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5: Hora certa!
6: 9:48.
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0: Pois é, de volta aqui na mais querida 98,7. Está todo mundo ligado aqui na melhor. Continuando para você nesta quinta-feira sensacional. Todo mundo ligado, todo mundo programado, fazendo a festa musical sempre aqui na 98. Que bom, hein? 9:57. Vamos aqui para o nosso zap zap. Vamos zapear, minha gente.
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0: Bom dia, Aldo, mande Aldo.
1: Pois é, mande seu áudio 991-58-4337, Márcia do Riacho do Pau. Bom dia, Márcia.
2: Bom dia, Jorge Madureira. Gostaria de ouvir uma música com Beto Barbosa. A que loucura você é, pra quando obedecer a toda a minha família na aldeia do Rio Cruz. Kika, Seba, Coca, Tieguida, Tixavier, Miguel, Bruno.
1: Ok.
2: Antônio, Cícera. Para toda a minha família na aldeia do Sunil, em Águas Belas, é Chile, Sheila, Coca, Cida, Socorro, Clóvis, Titói, Francisco, Tibodogo.
1: Ok, minha querida. Para mais alguém?
2: Mané.
1: Certo. Fique à vontade.
2: Té. Sinoide. Edivan. Todo o da minha família. É, pra minha grande amiga aqui na Fazenda Caldeirão, Nega de Toco e família. Deus abençoe ricamente.
1: Valeu, minha querida.
2: Bom dia.
1: Bom dia, Márcia. Uma ótima manhã pra você.
3: Oi, bom dia.
1: Maria do Socorro, do Sítio Olhos d'Água. Bom dia, Maria do Socorro.
4: Bom dia, JL.
1: Tudo bem, minha querida?
4: Eu gostaria que você passasse uma música pra mim aí. Qualquer uma música que você vê que é boa. Porque hoje eu estou fazendo 38 anos de casamento.
1: Que maravilha.
4: Eu e meu esposo Geraldo.
1: Certo. Que bom, minha querida. 38 anos, né, de casados, né? Parabéns pra você, minha querida.
3: Parabéns. Parabéns pra você.
1: Pois é, 38 anos de casados é quase 40 anos, né? Né, Socorro? É quase 40 anos aí de casados, né? Quase 40 anos, já se comemora quase aí bodas de esmeralda, né? Né? Bodas de esmeralda, né? Pois é, minha querida. 38 anos de casados, né? Bodas de esmeralda, consideradamente como bodas de esmeralda, né? O nome é uma referência à esmeralda, uma pedra preciosa de cor verde intensa que simboliza o amor duradouro, a fidelidade e a renovação. É um marco que representa 4 décadas de união, companheirismo e cumplicidade construídos juntos. Então, parabéns aí para Socorro no Sítio Olhos d'Água, Zona Rural de Venturosa.
3: Parabéns, parabéns, parabéns pra você.
1: Larissa tá ligada na gente em Garanhuns. Bom dia, Larissa.
5: Bom dia, JL, aqui é Larissa. Gostaria de ouvir uma música com Nayara Azevedo. Essas raparigas de internet. Com ela ofereço para minhas filhas Laone e Lohane, Luan Ravi, meu filhinho. Meu esposo Luciano, minha mãe que tá ligada lá no Sítio do Meio, Vera Lúcia, e para todos vocês da rádio.
1: Muito obrigado, excelente manhã. Tá todo mundo programado aqui na gente. Vá participando você também. 991-58-4337. Você pode ligar também, participar no telefone móvel 991-48-4215, né? Vamos atender o nosso ouvinte na linha interativa ao vivo. Alô, bom dia.
6: Bom dia, Josinaldo.
1: Bom dia, Lourdes Paulino. Tudo bem, Lourdes?
6: Tudo bem, com você?
1: Comigo tá tudo ótimo, minha querida. Como é que tá o clima aí no Sítio Cumbre?
6: Tá bem, graças a Deus.
1: Que maravilha. Tá preparando já o almoço ou não?
6: Já.
1: E qual é o cardápio de hoje aí?
6: Oi?
1: Qual o cardápio, qual o rango de hoje aí na sua residência? Hoje tem o que de bom por aí?
6: Não vou dizer não.
1: Não vai estar com vergonha, né? Precisa falar não, viu? Certo, minha querida. Muito bem, vamos ouvir qual música aqui na programação.
6: Naquele São João contra o Nordestino.
1: Qual o nome?
6: Aquele São João contra o Nordestino.
1: Certo, pra quem você oferece?
6: Oferece pra você, é a Cizerra, Zumba, Vana, Lopezeiro, Zé Caro, Bruno Martina, Iatolinha, Cristiane, Zé Rinaldo, Zé Biquino, Sandriane, Osso do Cadeirão, Neto do Realejo, Nerdeiro de Família, Juan Carvalho.
1: Certo.
6: E para todos os ouvintes, todos que fazem a rádio, e desejo tudo bom para todos. E tudo de bom pra você e pra toda a sua família.
1: Muito bem. A Lourdes não quis falar, o cardápio de hoje é do almoço, mas eu sei que é um feijãozinho de primeira qualidade, uma saladazinha, um arrozinho, um macarrãozinho, né, Lourdes?
6: É, sim.
1: Uma farofinha. Muito bem. Você não falou, mas eu descobri. Um abraço, minha querida. Muito obrigado pela companhia, Lourdes. Tchau, tchau. Valeu.
6: Tchau, tchau.
1: Muito bem. Essa é a Lourdes Paulino aí do Sítio Cumbre. Um abraço pra ela e toda a família.
3: Aquele abraço.
1: Valeu.
3: É festa.
1: É alegria.
3: É super manhã.
1: É comigo, comigo.
3: Com JL.
1: Sou eu mesmo. Chegando Beto Barbosa, ai que loucura você é, pra Márcia no Riacho do Pau, bom dia Marcita.

Bom dia, Jovinaldo Lira. JL Silva. Também ouvi com Azulão, Caruaru dos meus tempos, só oferecer a você, a Gisela, Verão, Denise, Fátima, Dona Jacina, a Seguinho, Falito Fredeiro, Geraldo Nataí, a Lau, a Mauri, Cristina, Zé Carrinho e Andriele na Bíblia de Baixo, Neném do Fumo, Neco do Realejo, João, Zé e Giovanni de Barra Nova, a Edilene no Centro, Dona Eliane, Zé Luiz, a Franco, a Edivaldo, Zé Fato Preta, a Dalvina Baixão, a Davi, todos os filhos do Parque Batizado, Zé Rito, Oscar, Armando Brasil, Toca Tenório, Lélia Belo, Doutor, Francisco Belo, Dona Gel, Gêmeo da Bicicleta e todos que estão ouvindo esse maravilhoso programa. Caruaru dos meus tempos com Azulão.

0: Marcelo Teodoro, um toque aí para o nosso amigo Vaca Véia no sítio Bica de Baixo. Bom dia, bom dia. Uma ótima manhã aí para Vaca Véia e toda a turma. Tá todo mundo ligado aqui na nossa programação. Bom dia.
1: Oi, bom dia.
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0: Supermanhã da Rádio Mais Querida, da Mais Ouvida, agora 10h24.
2: Portugal estreou na Copa do Mundo de 2026 com um empate por 1-1 diante da República Democrática do Congo, pelo Grupo K. Considerada favorita, a seleção portuguesa encontrou muitas dificuldades diante dos africanos e não conseguiu transformar a maior posse de bola em vitória. O resultado acabou sendo visto como uma surpresa na abertura da campanha das duas equipes. A República Democrática do Congo mostrou organização defensiva e aproveitou suas oportunidades para segurar o resultado até o apito final. Com o empate, as duas seleções somam um ponto na tabela e deixam o grupo completamente aberto para as próximas rodadas. Portugal volta a campo pressionado por uma vitória, enquanto os congoleses ganham confiança para seguir sonhando com a classificação à fase seguinte. 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

Oi, Ju. Bom dia pra você. Seu dia vai bem? O meu também vai, né, Ju? Ô, Ju, passa aí uma música de Reginaldo Rossi, viu? Raposas e as Uvas. Só pra curtir mesmo. Tchau, Ju.

98,7, a sintonia do sucesso, Reginaldo Rossi, Raposa e as Uvas, um toque para Nazaré Leite, ligada na gente da Rua Nova. Muito obrigado pela companhia. O programa de hoje está terminando. Minha gente, obrigado pela audiência, obrigado pela companhia. O programa Supermanhã volta agora somente na segunda-feira, né? Assim, se o senhor nos permitir. Muito obrigado. Vem aí o Jornal da 98, com muitas notícias, muitas informações. Fique ligado na melhor. 10 horas 48 minutos, é hora do quadro Um Minuto com Deus.

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1: Salmos capítulo 40, verso 1, está escrito assim: Esperei com paciência no Senhor, e Ele se inclinou para mim e ouviu o meu clamor. Davi escreve algo tremendo que serve de consolo para a nossa vida, principalmente para aqueles que têm buscado a Deus em oração, que esperam por um milagre, uma restauração ou uma cura, mas cuja demora tem feito com que eles fiquem com a impressão de que Deus se esqueceu dos seus problemas e que Ele não se importa mais com a sua dor. Somos uma geração cada vez mais imediatista, e esse imediatismo tem feito com que nos tornemos pessoas impacientes. Esperar por alguma coisa é algo que para a maioria das pessoas causa desconforto, impaciência e irritação. Nos acostumamos a conseguir tudo com um clique, um comando, um enter, mas nem tudo na vida vai ser assim, como num passe de mágica. Entre o plantar e o colher existe o esperar, que é o tempo em que a semente que plantamos vai germinar, nascer, crescer e dar frutos. O tempo de Deus não é como o nosso tempo. Muitas vezes Deus vai nos fazer esperar, e temos que saber como agir nesse tempo de espera. Por isso Davi diz que esperou com paciência. Nem tudo foram flores na vida do rei. Ele teve que enfrentar lutas terríveis contra inimigos externos, contra os da sua própria casa e até contra ele mesmo, quando a sua carnalidade fez com que ele desonrasse a Deus. Mas em meio a tantas dificuldades, Davi depositou a sua esperança no Senhor e aguardou com paciência o seu agir, pelo que Deus inclinou os seus ouvidos e escutou o clamor dele. Não importa qual seja o tipo de problema que você tem enfrentado, apenas creia, continue buscando a Deus e tenha paciência. Em algum momento determinado por Deus, as sementes que você tem plantado vão brotar e você vai poder experimentar um tempo de bênçãos sobre a sua vida. Eu quero orar por você. Senhor, te pedimos perdão pela nossa falta de paciência. Renova a nossa fé e fortalece o nosso espírito para que possamos esperar pelo seu agir, pois temos a certeza de que o Senhor tem ouvido o nosso clamor e está atento à nossa aflição. Contempla aqueles que têm enfrentado problemas em seus lares e traga a solução para esses conflitos. Eu oro em nome de Jesus. Amém.
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3: Olá, muito bom dia. Hoje é 18 de junho de 2026. Eu sou o JL Silva e deixo você bem informado a partir de agora. Governo retira urgência de projeto sobre 6x1 e destrava votação na Câmara dos Deputados. O governo federal retirou a urgência constitucional do seu próprio projeto, que trata sobre a redução da jornada da escalada de trabalho de 6x1 enviada à Câmara dos Deputados. A mensagem informando sobre a retirada do pedido de urgência foi enviada hoje ao Congresso. A urgência constitucional obriga que os deputados analisem o projeto em até 45 dias. Caso isso não aconteça, o plenário da Câmara fica impedido de votar outras propostas. Defesa de Jair Bolsonaro afirma que arma de fogo apreendida em blitz é de Bolsonaro. Equipes do ex-presidente teria deixado a pistola inoperante. Confira agora a reportagem de Daniela Longuinho.
4: Esclarecimento enviado ao ministro Alexandre de Moraes do Supremo Tribunal Federal nesta quarta-feira, a defesa de Jair Bolsonaro confirmou que a arma de fogo apreendida em uma blitz da Polícia Militar do Distrito Federal na última segunda-feira é de propriedade do ex-presidente. A pistola foi retida quando um veículo foi parado em um ponto de bloqueio na região administrativa de Taguatinga. Na abordagem, o motorista se identificou como servidor do Gabinete de Segurança Institucional da Presidência da República e disse que a arma pertencia a Jair Bolsonaro. Na mensagem ao STF, os advogados afirmam que o objeto constitui bem regularmente registrado em nome de Bolsonaro, com certificado expedido pelo Exército em 2019. A defesa ressalta que a pistola era mantida na residência de Bolsonaro, local de guarda compatível com a condição de proprietário. Além disso, aponta que, embora possuísse regularmente o armamento, as medicações psiquiátricas que vinham sendo ministradas ao peticionário, capazes de afetar sua cognição e que inclusive foram determinantes no episódio do rompimento da tornozeleira eletrônica, levaram sua equipe de segurança, sem conhecimento prévio, a retirar o percussor da arma, tornando-a inoperante. Em seguida, a defesa relata que recentemente Bolsonaro constatou uma falha ao manusear a pistola. Sem conseguir identificar o problema, então Bolsonaro teria entregue a arma a Estácio Leite da Silva Filho, segundo o sargento do Exército, para realizar a manutenção necessária. Os advogados também afirmam que, apesar da condenação imposta ao ex-presidente por tentativa de golpe de Estado, não houve determinação judicial para entrega de armas, cancelamento de registros ou qualquer providência semelhante. A defesa conclui a manifestação alegando que a verificação do armamento decorreu exclusivamente da falha constatada em seu funcionamento, sem relação com a proximidade do término do período de prisão domiciliar humanitária. Da Rádio Nacional em Brasília, Daniela Longuinho.

0: Muito bem, a previsão do tempo e a temperatura hoje para o município da Pedra é de quinta-feira de sol, com aumento de nuvens ao longo do dia. À noite ocorrem pancadas de chuva. A mínima é 17 graus e a máxima de 28.
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0: Hora certa, não se perca no tempo, olha a hora, 10 horas mais 56 minutos.
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0: Jovem de 20 anos morre após cair de cavalo em Canhotinho, no Agreste de Pernambuco. Uma jovem de 20 anos, identificada como Janaísa Marcolino de Melo, morreu na segunda-feira após sofrer uma queda de cavalo no sítio sem terra, na zona rural de Canhotinho, no Agreste. O acidente aconteceu, né, nessa semana, de acordo com informações repassadas à Polícia Civil. A jovem estava reunida com equipes e teria ingerido bebida alcoólica antes de montar no animal.
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0: Corretor é morto a tiros dentro de bar em Pesqueira. Disparos de arma de fogo tiraram a vida de um homem na terça-feira, na noite de terça, no bairro da Central, em Pesqueira, no Agreste. Mauro Alexandre Alves Lira, de 46 anos, estava em um bar quando foi surpreendido pela chegada de indivíduos que ocupavam um veículo, dando início a uma sequência de disparos de arma de fogo. Informações indicam que a vítima tentou escapar e teria reagido à investida criminosa. Durante a ação, ocorreu uma troca de tiros e existe aí a suspeita de que um dos criminosos possa ter sido atingido. Vamos agora com o Boletim da Copa.
3: A Argentina começou sua caminhada na Copa do Mundo de 2026 com uma vitória convincente por 3-0 sobre a Argélia, pelo Grupo J. A atual campeã mundial dominou a partida desde o início, controlando a posse de bola e criando as melhores oportunidades. O resultado colocou os argentinos na liderança provisória da chave e reforçou o favoritismo da equipe na competição. A Argélia tentou equilibrar as ações em alguns momentos, mas encontrou dificuldades para superar a forte marcação argentina e pouco ameaçou a adversário. Com a vitória, a seleção sul-americana larga na frente na briga pela classificação às oitavas de final, enquanto os argelinos precisarão buscar recuperação nos próximos compromissos para seguir vivos no torneio.
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0: Bom, minha gente, termina por aqui o nosso Jornal da 98. Muito obrigado pela audiência e companhia. Na sequência do programa Temas Nordestinos com o poeta Geraldo Pereira.
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4: Hora certa!
5: 10:59.
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canta do canto. Olá, meus amigos, bom dia. Estamos começando mais uma vez e mais um programa Temas Nordestino pela Rádio Pedra FM 98.7, a mais ouvida. Um abraço a você que está com o rádio ligado no sítio Fazendas e Povoado. Muito obrigado pela audiência. Esse programa é feito pelo Facebook para todo o Brasil, para você que está mais longe, mais distante e que gosta do nosso trabalho, da cantoria de viola, dos poetas nordestinos. E nós vamos começar aí o nosso programa trazendo a primeira dupla de hoje. Nós vamos trazer agora o Chico Alves e Raimundo Borges fazendo a abertura do nosso programa, cantando uma bonita cestida que tem o título Forró com Briga, né? Então vamos ouvir aí os poetas cantar. Maria José Silva, bom dia, um abraço para você, minha amiga, muito obrigado por estar começando. O poeta Afonso Joaquim vem chegando por aqui, daqui a pouquinho eu vou tocar uma faixa aí com o Damião Cavalcante e o Afonso Joaquim, já está na agulha. Afonso, um abraço, meu poeta.

0: Muito bem, aí foi uma dupla muito boa, ainda não tinha tocado essa dupla aqui, o poeta Chico Alves e o poeta Raimundo Borges, né? Raimundo Borges tem um programa muito bom, uma live muito boa que ele faz, né? Nesse mesmo horário, o mesmo horário que eu faço, ele faz também, mas muitas vezes ele já entrou aqui na nossa live. Raimundo Borges não está me ouvindo, mas um abraço para ele aí na sua região. Eu não sei qual é a cidade de Raimundo Borges, não, mas é um grande cantador e também um grande promovente de cantoria, né? Ele promove cantoria com os outros poetas também. Raimundo Borges, meus parabéns para você pelo seu trabalho. Um abraço. Quero mandar um abraço aqui ao pessoal que estão nos assistindo, o poeta Antônio Eridan Pedrosa, meu poeta de Itauá, no Ceará. Bom dia, um abraço, muito obrigado pela audiência. E o poeta, um abraço, viu? O poeta Manuel Cruz, aí em São José de Tapera, em Alagoas. Hoje não deu para mim assistir o poeta Manuel Cruz, não, né? Quando eu saí e quando cheguei, já tinha passado, já era 7:05. Eu corri logo no relógio para olhar, já ia passando 7:05. Meu poeta Manuel Cruz, um abraço, viu? Muito obrigado por sempre nos ouvir. E eu também, eu gosto do trabalho do poeta Manuel Cruz também. Sempre eu divulgo aqui o trabalho deles e de todos os poetas que sempre acompanham a minha live, né? Meu amigo Cícero Lima, aí em Chucuru, de Belo Jardim, bom dia, meu amigo Cícero Lima, um abraço, muito obrigado pela audiência, viu? Lucila Guedes, em Budas Artes, em São Paulo, bom dia, Lucila Guedes, a mulher da viola bonita, né? Lucila Guedes, um abraço para você e toda a sua família, muito obrigado, Lucila Guedes. O poeta Netinho Félix também em São Paulo está nos acompanhando nesse momento. Um abraço, Netinho Félix. Muito obrigado, meu poeta. Outro dia também toquei aqui o Netinho Félix, né? Todos os poetas aqui têm vez, né? O meu amigo Paulo Salles, ali em Monteiro, na Paraíba. Por final, essa faixa quem mandou para mim foi ele, né? Ele mandou e nós procuramos aqui no computador, e ela estava no computador, o Chico Alves e o Raimundo Borges. Paulo Salles, um abraço. Daqui a pouquinho vamos tocar aí a faixa dele. Tu encontrou, Josinaldo, a faixa do Curso Nonato, Coração Sofredor, né? Então vamos aí, essa faixa aí quem pediu foi o meu amigo Paulo Salles, ali em Monteiro, na Paraíba, né? O amigo paraibano sempre está todos os dias ouvindo o nosso programa. Quando ele não está no Facebook, mas está assistindo a Rádio Pedra PM através do aplicativo. Meu amigo Paulo Salles, um abraço, muito obrigado, né? O poeta Antônio Vilmar, bom dia, um abraço para você, meu poeta. Muito obrigado por estar entrando aí na nossa live, viu? Se você tiver algum trabalho gravado, é só dizer, viu? É só dizer que nós aqui eu gosto de divulgar o trabalho dos colegas, dos poetas, né? Aqui é assim, viu? Todo poeta tem vez aqui, o trabalho deles são divulgados, viu? Eu divulgo o trabalho do poeta Antônio Aridão Pedrosa, gosto muito dele com o Antônio Oliveira Torquato, né? Eu pensava que era o Antônio Luiz Torquato, né? Mas é o mesmo nome, quase o mesmo nome, né? Mas é o poeta que ele gravou com ele, é o fabricante de viola boa, de primeira qualidade, né? É o Antônio Oliveira Torquato. Meu poeta Antônio Aridão Pedrosa, muito obrigado, viu? Vamos atender agora o meu amigo Paulo Salles, né? Paulo Salles aí de Monteiro, na Paraíba. Ele pediu uma bonita faixa aí com Raimundo Nonato e Nonato Costa, que tem o título, é uma sextilha, né? Coração Sofredor. Vamos ouvir a dupla.
1: Meu coração sofredor. Aplausos então, Raimundo Nonato e Nonato Costa.

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0: Aplausos, Raimundo.
1: Muito bem, aí foi Raimundo Nonato e Nonato Costa atendendo ao nosso amigo Paulo Salles em Monteiro, Paraíba. É o nosso amigo paraibano aí nos ouvindo todos os dias. Bom dia, minha amiga Graça Costa Silva, um abraço pra você aí nos acompanhando aí em Santa Cruz do Capibaribe. É, bom dia, ela está mandando aqui um bom dia para Maria Aparecida. Maria Aparecida é a minha rainha, né? É, a dona Maria Aparecida é a minha esposa, ela está nos acompanhando nesse momento e está recebendo um bom dia aí de Graça Costa Silva. Graça Costa, muito obrigado, um abraço, viu? É, também os poetas, né?

0: poeta que com ele é só alegria. É o Hélio Pinheiro, boi da viola, na cidade de Cedro, no estado cearense. Um abraço, meu poeta, o boi da viola, aí nos acompanhando também. Um abraço, ele que tem um programa dele muito bom, a live dele é muito boa, todos os sábados, viu? Todos os sábados ele tá aí no ar, mandando o melhor do repente para todos que gostam do nosso trabalho. Aqui o poeta João Salgado Popular, vem aí em Feira Nova, bom dia meu poeta, um abraço para você, muito obrigado por estar aí nos acompanhando. Antônio Luiz Torquato, meu poeta, um abraço para você aí, também nos acompanhando, muito obrigado Antônio Luiz Torquato, um abraço. A nossa querida amiga, a princesa da cidade de Icó, no Ceará, é ela, né? É Joana Nunes, não é? E Pedrosa, não é, Netinho? É a princesa de Icó, do Ceará, é Joana Nunes. Um abraço, minha querida amiga, muito obrigado por estar nos acompanhando. Um abraço para você e toda a sua família, muito obrigado. Meu primo Giovanni Feitosa, ali no sítio Veneza, também está nos acompanhando. Um abraço, Giovanni, muito obrigado. Vamos aí com trazer mais uma dupla. Nessa dupla que vai cantar agora é uma gravação de um festival que aconteceu em Tacaimbó. Em Tacaimbó, é o poeta Afonso Joaquim e o poeta Damião Cavalcante, né? Damião Cavalcante também é da cidade de Icó, no Ceará, mas mora aqui no Pernambuco, na cidade de Garanhuns. E o poeta, o Afonso Joaquim, é de Tacaimbó, mas mora na cidade de Belo Jardim. Afonso Joaquim, um abraço, meu poeta. Neuza Silva, alô Neuza Silva, ali no bairro do Prateado, tá nos acompanhando nesse momento, ela e o esposo dela, que é o nosso amigo Guilil, é o bonitão ali do bairro do Prateado, né? Ele disse que é, Tico disse que ele é bonito, né? Foi Tico, foi o Guilil, é Tico quem tá dizendo, né? Eu não, viu? Que você é o bonitão daí. O Guilil é gente boa, né? Não paga meia, mas é gente boa. Também é o Tico, aí, o Tico braço de radiola, né? Tico disse que eu botasse o apelido de Guilil Maracujá Murcho, né? Ô Guilil, deu umas pancadas em Tico aí, né? Eu não, viu? O Tico é meio relaxado, mas é gente boa, né? E Maria, tudo bem que eu vou pra lá, ele não deixa Maria chegar na sala não, pra não trazer, mandou não pedir café. Ixi, mas o Tico é acaba legal, né? E Maria. Dora Alice Francisco de Lima, em Água Branca, na Paraíba. Bom dia, minha querida amiga. Um abraço para você e toda a sua família. Muito obrigado por ser uma grande admiradora da nossa cultura, do trabalho do poeta nordestino. Você que é fã do poeta nordestino. Um abraço para vocês todos e vocês todas, né, que estão nos acompanhando nesse momento. Vamos aí com Afonso Joaquim e Damião Cavalcante cantando um bonito mote. Vamos ouvir.
1: Vamos embora, vamos aplaudir Damião Cavalcante e Afonso Joaquim. Eu guardei na minha mente o que vivi no passado. 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Isso!

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1: Muito bem, aí foi o mote. Eu guardei na minha mente o que vivi no passado. Esse bonito mote aí com Damião Cavalcante e Afonso Joaquim. É, foi num festival aí em Itacaimbó. Muito bem. Meu poeta Antônio Humberto, bom dia, meu poeta, aí nos acompanhando nesse momento. Muito obrigado, poeta Antônio Humberto. Ô Antônio Humberto, eu ainda não entrei em contato com o rapaz não, viu? Mas eu vou entrar em contato com ele, qualquer coisa eu mando ele trazer aí a sua encomenda e eu vou enviar para aí, viu? Aí você manda seu endereço depois, viu? Depois eu ligo para você, viu? Um abraço, meu poeta Antônio Humberto, o poeta de Conceição, na Paraíba. Mas ele mora em Minas Gerais, né? Tá morando em Minas Gerais, mas vai voltar aí para o seu torrão querido, que é Paraíba. Meu amigo Paulo Salles, bom dia, chegou aqui na nossa live, bom dia, já toquei sua faixa que você pediu e toquei aquela também, viu, Paulo, com o Raimundo Borges e o Chico Alves, viu? É uma cestilha muito boa, o forró com briga, esse Maria, né? Mari Barbosa, minha querida Mari Barbosa, um abraço, minha querida amiga, a princesa de Boa Viagem no Ceará, bom dia para você e toda a sua família, muito obrigado por estar nos acompanhando nesse momento. A nossa querida amiga também, Elisa Rodrigues, Elisa Rodrigues, muito obrigado, viu, por estar chegando aí na nossa live, ela que sempre assiste aí o Antônio Alidão Pedrosa todas as noites e agora também assistindo o Geraldo Pereira, viu, aqui esse programa, essa live aqui pela Rádio Pé de FM, viu? O programa e também pelo Facebook é de segunda a quinta-feira, das 11 horas ao meio-dia. Elisa Rodrigues, um abraço, muito obrigado, minha amiga, por estar nos acompanhando. Outro abraço para você, viu, Mari Barbosa? Muito obrigado, minha amiga, por estar nos acompanhando nesse momento, viu? É você que é a princesinha aí de Boa Viagem, não é, Graça Costa? Graça Costa aí é a rainha, ela já é rainha, né? É a rainha aí de Santa Cruz do Capibaribe, é professora, né? E também é empresária aí no ramo de confecções, né? Com lojas aí em Santa Cruz do Capibaribe. Ô, Graça Costa, um abraço e que Deus lhe ajude. Muito sucesso para você. Viu, minha amiga? Muito obrigado, viu? Ela que é de Pesqueira, ali da minha região, ali da cidade de Pesqueira, né? Conheci muito o pai dela. Gente boa. E, com certeza a família toda gente boa. O meu irmão falou que conhece seu irmão, viu, Graça Costa? Ele conhece seu irmão e achou você muito parecida com ele. Ele disse que é gente boa, é gente muito boa, o seu irmão aí que mora no sítio Floresta aí de Pesqueira, né? Tomando conta da propriedade do saudoso pai da nossa amiga Graça Costa, né? A propriedade é de todos, né? Isso, com certeza. Vamos trazer os apoios, né, Josinaldo? Vamos trazer os apoios, daqui a pouquinho nós traz mais cantoria. Bom dia, Quitéria Lima, um abraço.
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3: Hora certa.
4: 11 horas e 29 minutos.
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8: Muito bem, vamos para seguindo dizendo que este programa também tem o apoio do nosso amigo Ademir Paz e o fabricante de rede de pesca na rua Israel Nery de Lima, no bairro São José. É, bom dia, meu amigo Ademir Paz. Bom dia, Dona Maria. Bom dia, Ana Cristina. Um abraço para vocês todos. E o Didi, muito obrigado pela audiência. Obrigado por tudo, viu? Eu mandar um abraço aqui ao. O Antônio Bezerra. Alô, Antônio Bezerra. Aí, na região aí da cidade de Cedro, né? Ele mora vizinho à cidade de Cedro, aí no Ceará, né? É o sítio, o, parece que é o Mar, uma coisa assim, né? É cidade perto de Cedro, no Ceará. Com certeza é Ceará, né? Cedro é Ceará. Com certeza é ouvinte do Boi da Viola. É, um abraço, Antônio Bezerra. Muito obrigado por estar aí nos acompanhando nesse momento, viu? É nós, né? É nós, tá dizendo Mari Barbosa. Ô Mari Barbosa, é nós de novo, né? É, muito. Geraldo Vieira, meu poeta em Catolé do Rocha, bom dia, um abraço pra você e toda a sua família, meu poeta, o boy aliás, o Geraldo Vieira. Paulo Manezinho, bom dia, Paulo Manezinho, aí em Passagem da Onça, Ceará também, um abraço, muito obrigado, meu amigo Paulo Manezinho, um abraço a você e toda a sua família. Ô, Graça Costa, o nome do meu irmão é Chiquinho, viu? É Chiquinho, ele é mais velho do que eu, né? É Chiquinho o nome dele, não sei se você conhece, né? Ele não sai de cima de uma moto, né? É pra cima e pra baixo, em cima de uma moto, ele não para. Ele conhece, desconhece muito seu irmão. Achou você, eu mostrei a sua foto a ele, disse que você era filha do seu Humberto. Aí ele disse, mas parece com o irmão dela, a mesma coisa. Aí ele conhece tudo aí na região, viu? Um abraço, mais uma vez para você, Graça Costa Silva. Deixa eu ver por aqui, nós temos aí, eu quero mandar um abraço aqui a nossa amiga Aparecida Tenório Alves. Ô Aparecida, um abraço para você, Elinho, e também o Zé, um abraço a toda a família aí no centro da cidade, curtindo o nosso programa. Também mandar um abraço aqui, de ver por aqui, a Gilda. Ô Gilda, bom dia para você, Zezinho, bom dia para toda a sua família. Também mandar um abraço aqui para Zefinha, a esposa do Josa, no sítio Olho d'Água, sempre nos acompanhando. Um abraço a todos vocês que gostam do nosso programa e que sempre estão em sintonia todos os dias. Margarida e Eduarda, um abraço para vocês, aqui vizinho ao posto, em frente ao posto de gasolina aqui na nossa cidade. Um abraço, o posto de Zé Hélio, não é isso? Também mandar um abraço aqui a Dona Neuza, na rua Júlio Tenório, sempre nos acompanhando, Dona Severina, na rua da Compesa, e o Francisco Barro, o Francisco Barro também é na rua da Compesa, bom dia para você, sua esposa, o meu amigo Fran, conhecido por Fran, né? Mas é Francisco, né? É outro nome não, viu? Tem Fran e tem Francisca, pois ele é Francisco. Antônio Humberto é gente cara, gente boa, um grande poeta, e diz que vai voltar, né, para a sua cidade de origem, Conceição, na Paraíba. Tem que voltar aí o poeta, ficar perto dos poetas, aí você está distante, né? Meu amigo Zezito, também em Montes Claros, em Minas Gerais, sempre acompanha esse programa. Ele que é também um pedrense, né? É um pernambucano, mas que mora em Montes Claros, em Minas Gerais. Deixa eu ver por aqui. Elisa Rodrigues está por aí, né? Mandando um abraço para o Geraldo Vieira. Muito bem, Elisa Rodrigues e Geraldo Vieira, com certeza, mandando um abraço para ela e para todos os ouvintes. É o poeta Geraldo Vieira, irmão do poeta Raimundo Vieira. O José, tem alguma faixa aí para colocar agora ou não? Tem não, né? Então, deixa eu ver por aqui. Nós temos aí a faixa de... Deixa eu ver por aqui. Nós temos uma canção aí, né? Não, a do Lenilda não. Lenilda, né? Então aí, vamos botar o áudio de Lenilda aí. Alô, Lenilda, em Venturosa. Bom dia, Lenilda.
9: Oi, Geraldo, bom dia. Uma feliz quinta-feira. Gostaria de ouvir. Foi Jesus quem me curou. Para oferecer a todos os meus familiares, a todos os meus amigos e a todos os ouvintes. Um forte abraço. Foi Jesus quem me curou.
8: Muito bem, Lenira. Muito bem, vai ouvir agora a sua canção aí com o poeta João Abraão. E é de autoria dele, né? De João Abraão, poeta de Jijoca. Ô, Lenira, esse poeta que canta essa canção e que é de autoria dele, ele tem uma live, viu? De meio-dia até uma hora da tarde, viu? Tudo só canções ao vivo. Ele canta ao vivo muitas canções de autoria dele e também de autoria dos outros poetas. Ele que é de Jijoca, no Ceará. É o poeta João Abraão. É um grande poeta, um grande cancioneiro. Você quiser também acompanhar a live dele, é só acompanhar, viu? Mas ela não acompanha nem a minha live, né? Ela só escuta pelo rádio aí na cidade de Venturosa. Bom dia, meu poeta Maximino Bezerra, aí em Venturosa. Um abraço. E o poeta, também é o poeta, é o Vem por aqui, Nezinho Bezerra, é o toadeiro aí de Venturosa, é o Nezinho Bezerra. Um abraço, Nezinho, é, também ao Geraldo Bezerra, é irmão do Marcelino Bezerra, e Camilo, que é filho do Marcelino Bezerra. Meu amigo Zé Nilo, do Sítio Ouro Branco aí de Venturosa, bom dia, um abraço. Eu vou oferecer essa canção para ele, Foi Jesus Quem Me Curou, para o nosso amigo o Zé Nilo aí no Sítio Ouro Branco. Também ofereço ao meu amigo Antônio no Sítio Pedra d'Água, meu amigo Cícero de Sila na Pedra Preta, e esse povo bom aí do Sítio Bica, é, vai para todos vocês essa canção. Quero oferecer ela a Aparecida Tenório Alves, também ofereço a Neuza no bairro do Prateado, a dona Neuza, a dona Severina, e também quero oferecer a Gilda e também a Zefinha, a esposa do Josa, no Sítio Olho d'Água. Essa bonita canção ofereço ao meu amigo Ademir Paz, a dona Maria, a Gilvana, Casa do Som, meu amigo Ramalho, a Nayara no bairro de São José, também a sua mãe, é, Eliene. Também ofereço ao meu amigo Zé Peitica e sua esposa Leninha. Também quero oferecer ao meu amigo Wilson Carié, aí no Sítio Mororó, que sempre nos acompanha todos os dias. Wilson, um abraço para você, meu amigo. É, também eu quero oferecer ao Pedro Diniz e o meu amigo Josa, sua esposa Nicinha, ali no Sítio Mandu. Ô Josa, o documento está lá em casa, viu? É, o documento é, que faltou, que você estava faltando um, está lá em casa. Depois, quando nós, você passar lá, você pega lá na minha residência, viu? Então, quando eu for para esses lados aí, eu levo o documento que é o ITR 2024, aí do seu terreno, viu? Está na minha residência. É, um abraço, Josa. Vamos aí com a canção com o poeta João Abraão, atendendo a Lenira aí na cidade de Venturosa. Foi Jesus quem me curou. Vamos ouvir. Lembra aqui, Elizabeth Carvalho. Bom dia, Elizabeth Carvalho. Um abraço para você e toda a família. Muito obrigado por estar acompanhando o Geraldo Pereira. Um abraço.

0: Muito bem, aí foi João Abraão. João Abraão, ele não apareceu hoje na nossa live não, mas eu quero deixar um abraço pra ele, pra o poeta João Abraão, né? Aí Jijoca, no Ceará. Grande poeta, sempre eu assisto a live dele, quase todos os dias, viu? Só quando eu não posso. Eu gosto muito do poeta João Abraão, né? Foi esse que acabou de cantar agora, né? Eu quero deixar também um abraço que o pessoal que não apareceu, a Maria Medeiro, ela não apareceu hoje não, aí na live, ela é difícil ela perder, né? Mas ela não apareceu hoje, mas eu deixo um abraço para ela e também para Edjane Alves, também não apareceu hoje não, mas e deixo um abraço para elas, porque são também umas grandes admiradoras do poeta nordestino, né? Também é Maria Medeiro e é de Jane Alves. É igualmente a Mari Barbosa, a Elisa Rodrigues também, é uma grande admiradora do poeta, e também Neuza, que está ali nos acompanhando, também gosta muito desse programa, e muito obrigado, viu, Neuza? Deixa eu fazer aqui. Também a dona Maria Aparecida, que é a minha esposa, né? Essa daí tem que aturar lá, né? Aturar as besteiras do poeta. Porque ela tem um poeta em casa, sou eu, né? E ela disse que eu fiquei foi bonitão com esse chapéu, com o cabelo assim, ó, bem cortado, o cabelo preto. Ela disse: Ave Maria, mas rapaz, tu tá assim, eu estou. E com esse chapéu ficou bonito, ó. Disse: Maria, ficou bonito, né? Ela diz, né? Pelo menos ela acha eu bonito, ó, graças a Deus, né? Graça Costa, muito obrigado, minha amiga, muito obrigado, viu? Por ter acompanhado até agora, ela já tá saindo, né? Chegou, eu deixei um abraço pra ela agora, ela ouviu, né? Ela ouviu, foi ela, pra ela, Maria Medeiros. Ainda agora tava falando dela, viu, Maria Medeiros? Tava deixando aqui um abraço pra você, já que você não tinha aparecido, e também para a Dijane Alves. Maria Medeiros, muito obrigado por estar chegando agora, viu? Vamos fazer os apoios, e depois vocês aí do Facebook, peça aí uma bonita canção. Antes de colocar os apoios, quero mandar um abraço ao meu amigo pintor, meu amigozinho José Valdinho e Regilene. Um abraço pra vocês aí no Verdejé. Meu amigo pintor, ô pintor, vamos ver pro item uma caninha, não tem? Com certeza. Vamos aí com os apoios.
1: 11 horas e 48 minutos.
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0: Muito bem, vamos prosseguindo, dizendo que esse programa também conta com o apoio do nosso amigo Ademir Paz, é o fabricante de rede de pesca, ali na rua Israel Nery de Lima, no bairro São José. 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Quero mandar aqui um bom dia ao João Pessoa, meu amigo João Pessoa, bom dia, um abraço aí nos acompanhando. O meu irmão Cícero da Silva Paz, em Rondônia, ele que está nos acompanhando. O meu irmão, um abraço para você também, para sua esposa Maria, aí em Rondônia, vocês que estão nos acompanhando. Um abraço e quero oferecer aí essa faixa para você e desejar a você um feliz São João, viu? Para você e sua esposa Maria, aí em Rondônia. Apareça, viu, irmão? Apareça, porque daí pra eu ir aí é muito distante, né? Eu tenho muita vontade de ir aí, mas é um pouco distante. Se eu for, vai demorar, né? Quando você comprar um avião, aí vem me buscar, viu? Ele tem carro, né? Mas não quero ir de carro, não. O carro eu tenho o meu, né? Eu quero ir de avião. Venha me buscar quando comprar o seu avião, viu? Ele é fazendeiro lá, né? Pode comprar um avião. Meu irmão Cícero, um abraço, viu? Afonso Joaquim, valeu, meu poeta, viu? Aqui é assim, viu? Aqui eu gosto de divulgar o trabalho dos companheiros, dos colegas, viu? Dos poetas, aqueles que são fiéis um aos outros, né? Aqueles que são legais uns com os outros, é isso que eu gosto, é isso que eu quero, é só alegria entre nós, os poetas, né? Raiva um do outro não pode acontecer, né? De maneira nenhuma. Os poetas são irmãos e precisam um do outro, né? Veio o cabra de venha cantar na minha casa, traga fulano. Aí o pessoal diz, Afonso Joaquim, venha cantar na minha casa, traga Geraldo Pereira. O pessoal diz, Geraldo Pereira, vem cantar na minha casa, traz Afonso Joaquim. É isso aí, aí nós precisamos um do outro, com certeza, né? Eu quero mandar um abraço também aqui ao poeta Túlio Ribeiro, aqui na nossa cidade. Também é um poeta e muito bom, né? Túlio Ribeiro, um abraço, meu poeta. E nós vamos, continuar com o nosso programa. Nós vamos trazer aí O Mal Se Paga Com Bem. Essa faixa aí é a faixa que o meu amigo Ademir, ele mais gosta, né? Ademir Paz gosta muito dessa faixa. E então vai pra ele O Mal Se Paga Com Bem. Um abraço, Ademir e Dona Maria.

0: Muito bem, aí foi o Mal Se Paga Com Bem para o meu amigo Ademir Paz e Dona Maria aí na rua Israel Nery de Lima, quando a filha de Ana Cristina pede uma faixa para o seu papai, o nosso amigo Ademir, é só essa daí, viu? É o Mal Se Paga Com Bem, é muito boa, né, Ademir? Um abraço. Meu poeta Raimundo Vieira, um abraço aí em Catolé do Rocha, na Paraíba, muito obrigado, meu poeta Raimundo Vieira. É mesmo assim, viu, Antônio Humberto? É mesmo assim, do jeito que você está dizendo, né? Eu gosto também de uma coisa certa, coisa direita, viu? Você está certo, meu poeta Antônio Humberto. Valeu, poeta. Por hoje é só, viu? Por hoje é só. Aí foi mais um programa feito nesse dia 18. Hoje é 18 de São João. Eita! 18 de junho de 2026. Tá já chegando o dia da fogueira, né? Com certeza. É pra sumana, né? Por hoje é só. Só resta agradecer a todos vocês que estiveram com o rádio ligado, ouvindo o nosso programa. Um abraço, meu amigo Zé Rinaldo, aí na Fazenda Recanto e toda a família. Vocês que estiveram no Facebook, um abraço e muito obrigado pela audiência. E na próxima segunda-feira nós estamos aqui de volta, se Deus quiser. Um abraço e até segunda.
1: Hora certa!
2: 12 horas e 1 minuto.
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2: Chegou o Edelson Moura. Alô, alô, povo brasileiro, entra no ar. Mais um programa do Amado Batista pra vocês. Cadê você, Charles Help? Bota a cabeça aqui no vrido. Bota lá a cabeça no vrido pra eu ver você. Cadê você, Franklin Russo? Bota aí um vídeo chamada pro Edelson Moura, que eu quero olhar pra sua cara. Tudo bem, graças a Deus, tudo beleza? Por aqui tudo ótimo, tudo maravilhoso. Colocamos no ar agora mais este programa para os nossos ouvintes. É o programa Amado Batista, o mais amado do Brasil. Aqui é sucesso, menino, aqui é sucesso. É só sucesso. Vamos começar trazendo a primeira do dia. Quem foi o ladrão?

0: É isso aí, minha gente amiga. Para todo o Brasil, este é o programa Amado Batista. É muita gente por este país afora ouvindo Edelson Moura nesse horário. É à noite também, tem muita rádio retransmitindo no período da noite. Pela madrugadinha, muita emissora de rádio colocando Edelson Moura para falar e tocar essas músicas maravilhosas do Amado Batista. Vamos falar com o nosso ouvinte. Alô, alô!
1: Olá, meu amigo Edelson Moura.
0: Olá.
1: Estou aqui ouvindo o programa A Hora do Amado Batista.
0: Isso.
1: É um prazer, cara. Romualdo Lima, Rádio Alternativa FM de Sapucaia, no Pará.
0: Pertinho
1: aqui de Xinguara.
0: Legal, rapaz. Alô, Sapucaia. Alô, Xinguara. Alô, Romualdo, grande comunicador do rádio. Um abraço, Romualdo. Obrigado aí pela mensagem. Vamos tocar essa música aqui do Amado Batista, oferecendo para vocês todos aí de Sapucaia, suas cartinhas.

0: Se liga aqui no Edelson Moura e no programa do Amado Batista. Se quiser mandar sua mensagem, é muito fácil. Temos aqui o nosso WhatsApp, vou passar para vocês agora. 61 999 369557. 61 999 369557. Não esqueça, quando fizer a sua mensagem, coloca aí o rádio num volume bem baixinho para não atrapalhar a mensagem. Ou então você baixa totalmente o volume do rádio. Quando terminar de fazer o seu áudio, você pode voltar o volume. Estarracha, menino, estarracha.
1: Boa tarde, meu amigo Edelson Moura. Eu sou Evandro aqui em Poção de Pernambuco. Com você, Evandro. Por favor, coloca a música aí de Amado Batista, Princesa.
0: Certo.
1: Com essa música vai pra minha esposa Nelma, meu filho Elielso, pra toda a minha família, pra você com sua família.
0: Sim.
1: Pra quando correr 104,9 aqui em Poção e todos os poções que estão curtindo neste momento. Obrigado e tenha uma ótima tarde. Tudo de bom.
0: Obrigado, Evandro. Obrigado, meu amigo, pela participação sempre aqui constante no nosso programa, né? Evandro sempre manda mensagem aqui para nós. Então vamos agora tocar para o Evandro e para todos de Poção a música Princesa.

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Aumente as suas capacidades. As suas capacidades podem crescer sempre. Você pode desenvolvê-las, chegar ao ponto de se alegrar com os detalhes das coisas, nunca entrar em solidão, estar preparado para surpresas, ver ensinamentos nos fatos insignificantes, armar bons planos até mesmo nas horas de privações, preferir o lado positivo, mesmo quando o negativo melhor se apresente. As capacidades desenvolvidas são fortes apoios de sua vida, são os suportes de suas vitórias. A cada capacidade desenvolvida, o você de hoje é melhor do que o de ontem. Ei, trem! Sou eu mesmo falando só verdades para os amigos. Vamos cantar? Vamos lá, Amado Batista traz agora. Não quero falar com ela.

A vida não é fácil, meus amigos. A vida é cheia de dificuldades. A gente já nasce naquela determinação de que nós temos que lutar. E aquele que luta com os seus objetivos, com os seus sonhos, normalmente alcança. Por isso que eu falo sempre para as pessoas que eu conheço e aquelas que eu não conheço também, mas que me perguntam assim às vezes, como é que você venceu na vida? Através de muita luta, muito trabalho, através de muita dignidade também, né, nas coisas, nos negócios. Eu sou do tempo que não precisava de papel assinado. Era o fio de bigode, como a gente dizia naquele tempo. O fio de bigode já tá valendo, né? Hoje é tanta malandragem no mundo que não adianta nada na mão de um picareta, contrato, duplicata assinada. Não adianta nada. Se for picareta, se for trambiqueiro, não adianta nada disso. O que vale é fazer negócios com pessoas dignas, pessoas honestas, pessoas que honram a palavra, né? Isso é que é importante. Vamos curtir agora Sentado na Praça.

0: Adelson Moura.
1: Já tem gente querendo falar aqui comigo.
2: Oi, Adelson Moura. Bom dia, boa tarde, boa noite.
1: Bom dia, boa tarde, boa noite.
2: Eu sou Jovina, aqui de Genipapo de Minas.
1: Oi, Jovina.
2: Você pela torre de Francisco Guararó.
1: Muito bem.
2: Meu amigo Cristiano.
1: Gente boa.
2: Cristiano Mendes.
1: Gente fina.
2: E queria que você tocasse pra mim aí.
1: Hã?
2: Que saudade. Aí eu dedico pra todas as minhas amigas que estiveram na escuta da programação.
1: Certo, certo.
2: Da torre de Francisco Guararó.
1: Que bom, que bom.
2: Desde já agradeço.
1: Uhum.
2: Boa tarde, uma boa noite, que Deus abençoe grandemente.
1: Bom dia, boa tarde.
2: Vida.
1: Boa noite, amém, minha amiga, amém. Que legal, né? Vamos lá, curtir a música que ela gosta, a música que ela pediu. Quem manda aqui é o ouvinte, não é o Charles Elpe. Que saudade!

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0: Brasil! Brasil, seu. Edelson Moura no ar para todo o país. Paulina, cadê você, Paulina? Oi.
1: Bom dia, Edelson Moura.
0: Bom dia, Paulina.
1: Sou uma da Destiado. Sim. Eu quero pedir uma música de Amado Batista.
0: Sim, amiga.
1: É, oferecido para minha comadre Lina. Pusimar, que é meu amigão.
0: Certo.
1: E minha comadre, que eu considero muito. E a comadre Tereza, lá na Matinha, no interior.
0: Certo.
1: Eu queria aquela. É. Música de. Os Olhos Verdes.
0: Olhos Verdes, certo.
1: E gostaria de oferecer pra mim também, que sim, parece sim. Comigo, que tem os meus olhos verdes.
0: Nossa Senhora.
1: E é com muito prazer, eu ofereço pra você também.
0: Obrigado.
1: Que é um locutor muito, muito bom.
0: Tô aprendendo. Ainda tô na fase tá bom, inicial.
1: Tá bom, Edelson Moura.
0: Tá bom, amiga Paulinha.
1: Eu agradeço você por passar minha música. Que eu não tava ouvindo, que eu não tinha comprado um rádio. Agora tem um radinho.
0: Olha.
1: Tô ouvindo toda tarde, 2 horas. Eu começo a ouvir.
0: Que legal.
1: Tchau,
0: Paulina. Tchau, muito obrigado pela mensagem. Obrigado pela audiência. Olha, comprou um radinho para ouvir o Edelson Moura. Que coisa boa, né? Vamos lá, vamos tocar para ela essa música bonita, a música que ela gosta, porque aqui quem manda é o ouvinte, não é o Charles Elp que manda aí nada aqui, não. É o ouvinte quem manda. Então, Olhos Verdes.

0: Olha só, quem marca presença agora no nosso programa é a Antônia. Ela é de Francisco Badaró. Oh, coisa boa, gente. Receber essas mensagens maravilhosas do Brasil inteiro. E agora chegando esta de Francisco Badaró. Olha só.
1: Bom dia, Adelson Moura. Bom
0: dia.
1: Eu sou de Francisco Badaró e eu me chamo Antônia.
0: Sim, Antônia. Antônia.
1: Eu queria a música de Amado Batista, Vem Morena, Vem.
0: Vem Morena. Falou bonito, Antônia. Antônia, ela falou Antônia, como é que ela falou aqui, deixa eu ver se...
1: Bom dia, Adelson Moura.
0: Me chamo o quê?
1: Antônia? Eu sou de Francisco Badaró, eu me chamo Antônia.
0: Antônia, Antônia, falou Antônia, obrigado, viu? Então vamos curtir, Vem Morena.

0: Ô, gente, tá aqui o nosso sócio, lá de Lima Campos. Olha aqui, que legal.
1: Oh, bom dia, amigo.
0: Bom dia,
1: amor. Já tô aqui antenado.
0: Já tá antenado?
1: Maravilhoso programa. Muito maravilhoso, gosto muito.
0: Que bom, mesmo. Que bom.
1: E mande pra mim o aplicativo aí também.
0: Certo.
1: Okay? Da rádio.
0: O aplicativo da
1: então,
0: rádio.
1: Tá. Essa música do Amado Batista.
0: Sim. Pode falar.
1: Ô linda menina, ô linda fofinha, ok?
0: Fofinha, linda menina.
1: Bom dia, um abraço.
0: Ó linda. Eu acho que é Franklin Russo. Ó linda. Não tem essa música? Que ele não sabe o nome direito. Ó linda, fofinha, não sei o quê, né? Não é? Eu acho que é essa aí. Bom, se a gente não achar, mas eu tenho a impressão que é Ó linda.

0: 12:59.
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Louvado seja o nome de nosso Senhor Jesus Cristo, que para sempre seja louvado, que para sempre seja bendito o nome do nosso Deus, de nosso Senhor. Boa tarde a você, meu querido irmão, minha querida irmã, a você, amado rádio ouvinte, a você, querido internauta. Já estamos aqui com 4 pessoas pelo Facebook, sejam todos bem-vindos. A você que está nos acompanhando por meio do rádio, por meio dos aplicativos, muito obrigado pela sua audiência, pela sua companhia. Sejam todos e todas, com a graça de Deus e da Virgem Maria, bem-vindo ou bem-vinda a mais um programa Hora Santa Eucarística, começando agora. Quero nesse momento, na presença de Deus, te desejar uma santa e abençoada tarde de quinta-feira, na presença de Deus, uma tarde de paz, uma tarde de saúde, de bênção, de livramento. Senhor, manda teus anjos para nos guardar, nos proteger, também nos defender. Também quero desejar para você, meu irmão, uma santa e abençoada manhã de domingo, que esse domingo, dia do Senhor, seja um dia de paz, de bênção para você e para toda a sua família. Povo do céu, povo querido, vamos iniciar esse momento santo, invocando o nome de Jesus, pedindo a sua presença no nosso meio, em nossos lares, em nossas famílias, em nossos trabalhos. Querido Jesus, com teu poder infinito e misericordioso, visita cada pessoa que neste momento ouve este programa, Senhor. Que através das ondas dessa emissora, chegue até essa vida, até essa alma, até esta pessoa, a saúde e a paz. A tua presença se faça presente, Senhor. A tua graça cure, transforme, liberte. Aquele que se encontra triste e abatido, que venha se animar com teu poder. Aquele que está cabisbaixo, sem ânimo, sem força, que tenha suas forças revigoradas pelo teu poder santíssimo, pela tua força, pela tua graça. Povo do céu, vamos pedir nesse momento a presença da Santíssima Trindade, que é o Pai, o Filho e o Espírito Santo. Cantemos: e faça sobre você o sinal da cruz, dizendo: Senhor, entra na minha vida, entra na minha casa, muda minha vida, Senhor, muda minha história, liberta-me de todo e qualquer mal, Senhor, dai-me um novo alento, Senhor, dai-me uma nova oportunidade, caminha comigo, ó precioso Jesus. Não há poder maior do que o poder da Santíssima Trindade. E é com este poder que eu me revisto. Faça comigo o sinal da cruz e diga essas palavras. No nome do Pai, e do Filho, e do Espírito Santo. Amém. Cantemos agora a Santíssima Trindade. Música.

0: Maria.
1: Ó Santíssima Trindade, ó Santíssima Trindade, que Senhor, cântico lindo cantado por Padre Zezinho.
0: Tu és nosso Deus,
1: tu és o nosso Deus.
0: Vem me inspirar,
1: vem me encher da tua paz. Sim, sim, encha dessa paz. Olhe para o céu, peça a Deus a força, a graça. Sim, meu filho, fala para ele teus problemas, tua dor, tua dificuldade, filho. Confia no Senhor. Ele é nossa luz, Ele é o nosso Deus. Ele te ajudará, Ele te abençoará. Esse é o momento da graça, filho. Esse é o momento da graça, filha. Aquilo que está pesado, que está difícil para você, deixa o Senhor te ajudar a carregar a tua cruz. Seja bendito, Senhor, nesse momento.

Obrigado, Pai Deus, por esse momento santo, por visitar tantas vidas, tantas pessoas. Oh, meu Deus, tantas pessoas que neste momento podem estar abatidos, fadigados, com tanto problema, com tanto sofrimento, com tantas decepções. Pessoas, meu Deus, que não estão mais nem com aquele gosto de viver. Que tanto fez, que tanto faz. Pessoa que não acredita mais em ninguém, que não confia mais em ninguém, por ter levado tanta cotovelada, por ter levado tantos empurrões e decepções. Jesus, anima teu povo, Pai, nós te pedimos. Transforma a dor em saúde, Pai. A tristeza em alegria, meu Deus. Toca nessa pessoa que nunca mais deu um sorriso. Só vive

Eu tô dando mais amor ao celular do que muitas vezes com meu marido, com minha esposa, com meus filhos, com meu pai, com minha mãe. Pede o Espírito Santo a força, pede ao Espírito Santo a graça. Meu filho, minha filha, a tua casa ela está cheia da presença de Deus. Diga eu creio, diga amém. O Espírito Santo de Deus te visita nessa tarde, nessa manhã. É Deus, Senhor, este momento. Então agora, filho, cantemos a oração do Pai Nosso. Cantemos com toda fé, com todo amor e com toda confiança, porque tudo é dele, por ele e para ele. Cantemos.

Glória a Deus, glória ao nosso Deus, glória ao nosso Pai, glória ao nosso Criador, que está acima de todos e de todos. Povo santo, povo de Deus, seja bem-vindo, seja bem-vinda a esse momento. Eu te desejo a paz, eu te desejo a graça de Deus sobre você e sobre a sua família, que este momento, aonde quer que tu esteja, seja um momento na presença de Deus, filho. Seja um momento de paz, seja um momento de alegria, de fé, de esperança, que você acredite na força que vem do alto, acredite nesse Deus que é santo, acredite nesse Deus que tem poder, somente este Deus que cura, somente este Deus que salva, somente este Deus que liberta, filho. É Ele a razão do nosso viver, filho. Nós não temos outro motivo para viver a não ser Deus, a não ser a graça dEle. Tudo neste mundo, filho, é ilusão. Tudo neste mundo é bobagem. Tudo neste mundo é passageiro. Não estamos aqui para sempre. Estamos aqui por um curto tempo. Não levamos nada. Observe que caixão não tem gaveta. Tudo fica, filho. Às vezes você luta tanto, corre tanto, se esforce tanto, passa até fome, passa até necessidade para comprar algo, para juntar alguma coisa. E quando morre filho, aqueles que não suaram, nem valor lhe dava, mas quando morre os primeiros que chega querendo puxar uma beirinha. Aproveita o teu dia como se fosse o último. Aproveita na presença de Deus. Aproveita tendo amor e tendo fé. Nesse instante, nesse momento santo, eu quero aqui cumprimentar, saudar o povo de Deus que está comigo falando através pelo WhatsApp. Já chegaram aqui vários áudios. Quero saudar a dona Juscelene lá na rua, no bairro São José. Dona Juscelene, muito obrigado pelo carinho. Como é bom te escutar, mulher de Deus. Um abraço para

seu marido, que é outro homem trabalhador, um homem guerreiro. Um abraço para Dona Lúcia, lá do Agrestinho, esposa de seu Miguel, que a gente chama de Miguel das Cachorras. Um abraço para José Alvino, sua mãe e seu pai, que é Severina e Arlindo Alvina, lá no sítio do Meio de Buíque. Um fraterno abraço para Jandira Camelo, lá em Capoeira de Dentro, e também Jandira, Dona Rosineide, lá no Gentil, a Sueli Batista, lá no Parque de Vaquejada, a Dona Maria Leitão, a Dona Alaide, muito obrigado, a Santa Maria Dadá, aqui no Alto da Boa Vista, seu Zé de Chato, Dona de Divânia, Dona Cida Sintra, lá em São Paulo, Comadre Graça, lá do Riacho do Mel, seu filho Samuel, a Dona Maroca, lá no Poço do Boi, e a todo o povo de Deus que está conosco. A você que está no Facebook, também muito obrigado pela sua companhia. Lá no final, filho, glória ao nosso Deus. Você é a igreja de Deus. Você é a igreja viva dele. O Espírito Santo de Deus está em você e ele habita em você. Essa música ela vai dizer: quando a igreja se levanta, essa igreja é você, meu irmão. É você, minha irmã. É você que é batizado. É você que foi batizado. É você que recebeu o Espírito Santo. É você que guarda a fé. O Espírito Santo de Deus, ele habita em você. E você é a igreja dele. Ele se faz morada em você. Cantemos, povo santo, esta linda canção muito antiga da nossa igreja. E essa música bela, essa música linda, eu quero de um modo muito particular, eu quero de um modo muito especial oferecer esta música. O título desta música é Glória ao Nosso Deus. Eu quero oferecer ela ao Padre Enaldo, que ontem fez idade nova. Cantemos, povo santo.

Espírito Santo de Deus, santo é o teu nome, Papai. Santo é teu nome, ó soberano e eterno Deus. Sim, meu Senhor e meu Pai, nesta hora santa e bendita visita teu povo. Aleluia, exaltado é Deus. Engrandecido é o teu nome, Senhor. Ajuda, Papai. Vem com piedade e com providência na vida daquele que está sofrendo injúrias, difamações, fofocas. Visita aquele casal, Senhor, que está desgastado por conta do ciúme, por conta de fuxico, por conta de mentiras, de traições e de falsidades. Visita este casal, Senhor. Visita esta casa, Senhor, aonde filhos não respeita pais, nem pais respeita filhos. Senhor Jesus, visita esta casa onde tem esse doente, esse enfermo. Essa pessoa, meu Deus, que está acamada. Oh, meu Deus, essa pessoa que está aí, meu Deus, isoladinha no seu quarto. Presa na sua cama, presa na sua cadeira. Dependendo dos outros para tudo, meu Deus. Até de uma sede d'água, meu Deus, esperando a boa vontade. Muitas vezes, Senhor, essa pessoa que tanto lutou, que tanto suor derramou, que tantas noites passou de sono para cuidar de você, para zelar de você. E hoje você não tem paciência. Hoje você só fala nos gritos, com brutalidade, com estupidez, com quem lhe deu a mão, filho. Você hoje é o que você é por conta dessa pessoa, do papai e da mamãe que cuidou de você. Meu Deus, conforta os nossos doentinhos. Derrama sobre eles a tua bênção, a tua graça, a tua misericórdia. Você que muitas vezes hoje está aí sendo cuidado, está debilitado, está doente, está enfermo, enferma. E hoje você está aí cuidado, sendo cuidado por aquele filho que você não deu tanta importância. Por aquele filho, aquela filha que você não fez tanto. E aquele filho, aquela filha que você ajudou tanto, deu tanto as mãos, lhe abandonou. E esse filho, essa filha que talvez você tanto desprezou, hoje está cuidando de você. Porque isso é a força do amor. Isto é a força de Deus. Esta é a graça de Deus. A você que está aí cheio de ódio, cheio de intriga, cheio de rancor, peça para o Senhor limpar o teu coração. Peça para o Senhor te dar uma nova vida. Vamos cantar agora, filho, pedindo a presença do Espírito Santo. Vem agora, Espírito Santo. Eu estou aqui. Vem agora, Espírito Santo, visita aqueles que estão presos, aqueles que estão nas cadeias, aqueles que estão presos em suas casas, Senhor. Muitas vezes ali com a família, somente com a família, porque hoje ninguém tem mais tempo de visitar ninguém. Hoje o corre-corre é grande para nada. Faça a caridade da visita. Visite um doente da sua rua, do seu sítio. Roube um tempinho. Você que visita um doente, você vai ficar mais feliz, mais aliviado do que ele que recebeu sua visita. Seja de Deus, filho. Seja de Deus, minha filha. Enquanto é tempo, fuja do pecado, fuja do erro. Venha para a luz, venha para Deus, porque Deus é o nosso tudo. Deus é o nosso todo. Deus é, filho. Deus é, filha, a razão do nosso viver. Tanta gente que hoje aprendeu a reconhecer quem é Deus por meio do sofrimento. Porque enquanto jovem, enquanto sadio, enquanto estava com tudo sobrando, não lembrava de Deus. Ao contrário, mangava, na linguagem popular,
ria, anarquizava daqueles que procuravam a Deus, que a igreja. E foi muitas vezes, filho, que você passou pelo momento difícil para você saber que Deus existe. Cantemos do início. Vem agora, Espírito Santo, é teu esse momento.

Bendito seja, Santo Espírito de Deus. Ó Santo Espírito de Deus, eu quero lhes apresentar aquelas pessoas tuas que estão conosco neste momento, através do Face, Roseli Leal. Deus te abençoe, Roseli. Maria Souza, mulher de bem. Meu amigo, irmão e compadre Juscelino da Silva, lá do Caju, juntamente com sua esposa Josenilda, Deus vos abençoe e vos proteja. Rosemary Cavalcante, Rosa de Bio. Daiane Ferreira, lá da Bica de Baixo, jovem viúva, que Deus abençoe você, tua casa. Dona Severina Pereira, obrigado. Dona Neuza Silva, esposa de seu Guilio, saúde e paz. Alvina Bezerra, Deus te proteja, minha filha. Maria de Jesus Alves Vaz, Lia de Afonso, lá na cidade de Arco Verde. Deus te abençoe, Lia, Deus te proteja. Estela Tenório, também conosco. Lia, a Maria de Jesus, também um exemplo bonito. Cuidou da mamãezinha enferma até a hora do último suspiro. Deus te proteja, minha filha, mesmo sem ter saúde, mas cuidou até o último suspiro da mãe. Comadre Josenilda, querido, o Senhor te abençoe e te guarde. Jandira Camelo, muito obrigado. Dona Selma Cavalcante, o Senhor te abençoe e te proteja. Muito obrigado por estar conosco. A Dona Roseli Leal, já falei, que está dando boa tarde. A todo esse povo querido, 13 pessoas na live do programa. Eu quero agradecer a meu compadre Erivaldo, que ele compartilhou a live do programa. E você que está, ó, as 13 pessoas, pode compartilhar com seus amigos. Também está chegando agora Dona Aparecida Tenório. Deus abençoe a senhora, muita paz. E também Damiana de Lima. Damiana de Lima é outra pessoa querida, outra pessoa de Deus, que está na cidade de Arco Verde. Muito obrigado. Fiquem acompanhando até o final nosso programa. Pode escrever, pode interagindo. Deus abençoe vocês, a vida de vocês, a casa de vocês. Que este programa, em nome do Senhor, leve até você a paz, o amor e a alegria. Bendito seja Deus, cantemos. E nesse momento, filho, na presença do Divino Espírito Santo, concluindo este momento em que a gente pede, suplica, pedindo a presença do Espírito Santo, eu quero apresentar outro casal que está chegando agora. É Valdilene, lá da Pedra d'Água, Rinaldo. Deus abençoe a vida de vocês, o lar de vocês. Que a paz de Deus esteja no coração e na vida de vocês. Também quero saudar a seu Damião Pedrosa, que está conosco. Seu Damião, muito obrigado. Papai do céu te proteja. Vânia Lira chegando agora também, outra pessoa querida. Eu lhes desejo a graça, lhes desejo a paz. E se vocês puderem, compartilhe conosco este momento. Povo do céu, adoremos ao Espírito Santo. Ele, faça sua prece, faça seu pedido. Invoque o nome do Senhor nesta tarde. Entregue o Divino Espírito Santo seus medos, suas preocupações, seus aperreios. Coloque agora na presença do Divino Espírito Santo aquele membro da sua família que é viciado no jogo, na bebedeira, nas drogas. Ora por esta pessoa. Coloque essa pessoa na mão do Divino Espírito Santo, porque ele tem poder. Ele muda, ele transforma, ele liberta, acredite. Este mesmo Espírito Santo que fechou a boca dos leões quando soltaram Daniel para ser devorado pelos leões, e que ele caiu lá naquela cova de joelho, louvando e adorando a Deus, e os leões, no lugar de devorar ele, se prostraram diante dele e ficaram mansos para ouvir da boca daquele homem as palavras de Deus.
Esse Espírito Santo, ele liberta quem está na tua família, no mundo da droga, da bebedeira, da imoralidade. Você, mulher, coloque seu marido, que é um bom homem, mas quando bebe se transforma, se modifica, vira um monstro. Peça por ele. Peça, mãe, pelo aquele seu filho rebelde, pela aquela sua filha rebelde, aquela filha sua que lhe trata com estupidez, com ignorância, com brutalidade, lhe trata como um zé ninguém. Pede ao Espírito Santo que quebre esse racismo, esse ódio. Na vida desses teus filhos, pede. Peça, papai, peça, mamãe. Você que está com sua mulher dentro de casa, com seu marido, como se fosse dois irmãos, como se fosse apenas amigos ou conhecidos, porque um não confia mais no outro. Pede a Deus a graça do primeiro amor. Pede a Deus a graça de você ser fiel. Peça ao Espírito Santo por aquela pessoa, por aquele vizinho que tenta lhe derrubar, por aquele vizinho, por aquela vizinha que tenta lhe tirar sua paz, o seu sossego. Pobre desse vizinho, não sabe o que vai enfrentar lá na frente, porque Deus, ele é tremendo, ele é fiel. Não rogue praga àquelas pessoas que lhe desejam mal, mas entregue elas a Deus, abençoe elas, peça para Deus protegê-la, porque cedo ou mais tarde a justiça de Deus virá. E quando Deus vem, ele vem e ele age, ou no amor ou na dor, ele age, porque ele é Deus. Você que é aquela pessoa, filha arrogante, que chega, bate no peito, que bate na titela, em tempo do coração desapregar. Ah, eu não topo com fulano, eu odeio fulano, eu detesto fulano, eu não preciso de fulano. Pobre de você. Pobre de você. Coitado. Coitada de ti. Ah, tu não sabe o que o futuro está preparando. Talvez você aí batendo no seu peito, com tanto orgulho, com tanta soberba, vai ser acudida, socorrida por aquela pessoa que tu mais humilhou, por aquela pessoa que tu mais foi covarde, que tu mais foi falsa. Pede para Deus mudar teu coração, filho. Para de falar da vida alheia. Para de falar da vida alheia. Pede a Deus que arranque de ti todo ódio, todo rancor. Pede a Deus que te encha da paz. Pede a Deus que te dê uma vida nova, que te cure, que te liberte. Amém. Bendito seja Deus, agora e para sempre. Quero saudar com muito carinho a Daniele Bandeira. Daniele Bandeira, Deus te abençoe, Deus te proteja. Se você puder, diga de onde você está nos ouvindo, acompanhando esse programa. Deus te abençoe, Daniela, com saúde e com paz. Até mais.

Glória a Deus, exaltado é o nome do Senhor, um fraterno abraço para Dona Sirlene Siqueira, Deus te proteja, minha irmã amor, a Nilma, meu popó, Bruno, Dona Tetê, minha mãe, meu bebê, a você Dona Antônia Saturnino no sítio Barragem, a você minha querida e amada Luciana, com nós, nossas duas bênçãos, a você do Belezal, Belezinha, Alto da Boa Vista, de onde você está, que eu não vou nem dizer nome, porque Deus sabe onde tu está, mas tu estás dentro do coração de Deus. Deus te abençoe, Deus te proteja, Deus te guarde, Deus te livre de todo mal, aumente a minha e a tua fé. Vamos agora, nesse momento, pedir perdão a Papai do Céu. Dentro de alguns instantes eu vou fazer aqui uns agradecimentos também e uns apelos. Vamos nesse momento pedir a Papai do Céu perdão. Perdão dos nossos pecados. Perdão das nossas fraquezas. Com esta canção. Kyrie eleison. Que quer dizer, Cristo, tem de pena de mim. Kyrie eleison. Cantemos. Peça perdão a Deus dos seus pecados. Peça perdão a Deus de suas falhas. Isso aqui, meu querido, que eu estou falando na oração, que Deus toca no meu coração e que me manda dizer, eu não venho à rádio com nada preparado. Tudo é Deus que prepara. Tudo é Deus. Porque foi Deus que me tirou de uma ambulância. Foi Deus que me tirou do Recife, quem foi daqui para morrer. E Ele me jogou aqui dentro dessa rádio. E Ele me colocou aqui não para eu fazer o meu desejo, a minha vontade, mas o desejo dEle, a vontade dEle. Mesmo não merecendo, mesmo não sendo digno de falar no nome tão santo, tão puro que é o nome de Deus, mas com todo o meu pecado e fraqueza eu creio nele, eu confio nele. Peça perdão, filho, dos teus pecados. Isso aqui, meu irmão, que é orado, que é falado, não é para te julgar, não. Mas é para fazer você se humilhar na presença de Deus. É fazer você se arrepender e começar de novo. Oh, meu filho, oh, minha filha, você que talvez esteja com o coração duro, se abra ao poder de Deus, meu filho. Você vai se sentir tão bem, você vai se sentir tão leve, você vai se sentir tão tranquilo, porque aquele homem, aquela mulher que está em Deus, é uma nova criatura, filho. É uma pessoa guerreira, é uma pessoa vitoriosa. Porque quem lhe sustenta é Deus, e Deus não dorme. Aleluia, aleluia. Cantemos, povo santo, do começo, meu querido Josinaldo, pedindo perdão e a misericórdia do Senhor, cantando.

0: Glória a Deus. Quero nesse momento saudar a dona Aparecida, esposa de Benedito, minha comadre, aqui na Volta da Bomba. Quero saudar a dona Zefa de Dioclésio, Santa Margarida, minha irmã. Um abraço a Mazé Simão, Rosa da Volta da Bomba e a todo o povo de Deus aqui que nos escuta. Muito obrigado. Quero saudar também com muito carinho seu Zé da Melancia, saudar seu João Eudes, a todo o povo de Deus que estão conosco nesta hora santa, nesta hora da graça. Eu quero aqui, pessoal, de todo o meu coração agradecer a algumas pessoas que têm nos ajudado com doações. Eu quero agradecer a Del do Lava Jato, ali perto do antigo matadouro, indo para Arco Verde, logo naquela ponte à direita, é o Lava Jatozinho dele. Ele doou uma cadeira de banho para um senhor lá da Bica de Baixo. Alô, Daiane, Daiane Ferreira, você que me pediu, pode vir buscar hoje, eu lhe mando o número dele, você venha buscar a cadeira de banho e também umas roupas e forro de cama que Dona Maria Dadá doou ali do alto. Eu também lhe passo o número de Dona Maria Dadá. Dona Maria Dadá, muito obrigado pelas doações de roupas, obrigado Del. Também quero agradecer a Kátia do LBA pela doação de uma cadeira de banho, de fraldas, que foi doado para um senhorzinho aqui, foi entregue à comadre Graça Trocate. Também quero agradecer a Dona Vânia do Tacazinho pela doação de roupas também que ela mandou para o nosso programa, pelo meu compadre Juscelino. Dona Vânia, Deus te pague, Deus te abençoe, Deus te proteja. Agora eu quero pedir a Josinaldo Lira que passe os 6 primeiros áudios do nosso programa. Vamos interagir com as pessoas que estão conosco.
1: Quando o irmão me dói, estou aqui com uma sacola de roupa. Dá para usar muito bem. Se você quiser, para doar para alguém, manda alguma pessoa vir pegar, viu?
2: Bom dia, que Deus nos abençoe hoje. Esse horário eucarístico, que Nildo Marco vai fazer, celebrar, que o Espírito Santo dê sabedoria a ele e a mim, que eu já comecei meio errado. Que abençoe os padrinhos e madrinhas, todos juntos com a irmã Silene, Josinaldo Lira, todos que participam desse programa, padrinho, madrinha, os ouvintes de longe, de perto, né? Chegar até aqui em São Paulo é uma benção, né? Que eu não perdo. Que o Divino Espírito Santo visite todas as famílias que estão doentes, que estão nos hospitais, as crianças, que estão na droga, que estão na dor do luto. Que Jesus tenha de misericórdia, Sagrado Coração de Jesus. Se Deus é por nós, quem será contra nós? Que a Mãe Maria Santíssima receba seu Filho Jesus por cada um de nós.
3: Bom dia, Padre Marco. Está tudo bem com vocês? Como é que vocês estão? Você está bem? Como é que você está? A mamãe, a Luciana, os dois pequenininhos, como é que estão? Tudo na graça, na paz, na saúde, do amor de Deus. Que Deus abençoe a nós todos com saúde e a paz. E ilumine nossa mente com o poder do amor do Espírito Santo, dê-nos sabedoria para que a gente possa ser dirigido pelo poder do Espírito Santo. Padre Marco, Deus abençoe, tudo de bom para a minha família, para a sua, para a família do mundo inteiro, pelas essas guerras que Deus ilumine, que ele cesse essas guerras, que o poder de Deus é maior, o Espírito Santo dê sabedoria a eles. Que nada possa, eles possam alcançar com a graça divina do perdão do nosso Senhor Jesus Cristo. Que Deus seja louvado, Padre Marco, por sua vida, por minha vida, a vida dos meus filhos, a vida dos seus filhos, da sua esposa, da sua família, de todos que trabalham com você. Que o Divino Espírito Santo dê muita sabedoria. Um abraço em Cida Sintra, que ela está em São Paulo. Um abraço nessa irmã que o senhor, você chama da pele morena, para todos eles, que Deus abençoe a todos, a seu compadre, que eu já vi ele aqui no memorial. Deus abençoe a vocês todos, em nome do Senhor Jesus. Bom dia e Deus abençoe.
2: Boa tarde, Nildo. Vou ligar o rádio agora. Tá tudo bem com você, Luciana, as crianças estão tudo bem? Um abraço para você, para as crianças, tudo de bom. Quero pedir oração para minha casa, para a casa de Genivaldo, meus vizinhos aqui da Rua Nova, Ana, minha filha. Está todo mundo aqui precisando de oração. Tá bom? Fica com Deus, uma boa tarde. Um abraço para você, Luciana, e as crianças. E peço também para Josinaldo Lira, meu grande amigo, um amor de pessoa. Viu? Vou preparar aqui depois um negócio para ligar para ele vir. Para aqui tomar menos um café, mais eu. Tá bom? Depois eu falo com ele. Quando eu preparar aqui, eu chamo ele para ele vir. Tá bom? Para ele também, toda a nossa família e a família dele. Fica com Deus.
4: Oi, Nildo. Boa tarde. Aqui é Rosinei, do Sítio Gentil. Gostaria de pedir oração para mim, para minha filha, para meu esposo, Tete, e para toda a minha família, para sua família também, e para todos os ouvintes.
5: Bom dia, Nilda. Aqui é Jusilene, da São José. Eu gostaria, Nilda, que você me botasse em suas orações a mim, meus netos, meu filho, que se encontra tão longe, trabalhando, Cícero, em Fortaleza, meu filho Luciano, minha filha Luana, que é tão esforçada, trabalha, corre tanto que esse menino dela. Bota ele nas orações, né, para Papai do Céu, para proteger ele, dar saúde a nós todos. Que Deus te abençoe, Nilda.
0: Amém, que lindo, minha irmã, que lindo. A dona do alto, um fraterno abraço para a senhora. Deus te proteja, querida. Deus te guarde, Deus te ilumine. Um abraço em seu marido, seu Antônio. Que Deus te dê saúde, dona Dodô. Deus te proteja. Pode mandar o áudio, dona Dodô. Peça para alguém aí lhe ajudar, para a senhora mandar o áudiozinho, tá bom? Porque a ligação não dá para as pessoas te ouvir. Povo santo, povo querido, nesse momento, após ouvir essas pessoas maravilhosas, essas pessoas tão boas, que palavra linda, né? As palavras dessas mulheres aqui, como Dona Maria, Dona Jusilene, todas essas aqui, que Dona Cida, esse pessoal que falaram aqui, que não dá para eu lembrar agora, que foram vários áudios passados, mas como é bonito você ouvir esse povo de fé. A fé da gente, ela cresce quando a gente escuta gente do bem, gente da luz. Muito obrigado a vocês que estão mandando áudio. A gente vai fazer de tudo para passar todos. Então, nesse momento agora, nós vamos louvar e adorar a Deus por esse momento santo. Mas antes aqui eu quero fazer, né, dar as boas-vindas ao pessoal que está aqui. Nós estamos com Carlos Alberto, que está aqui, que ele sempre vem. É um rapazinho aqui da rua Júlio Tenório. E a moça Eduarda. Carlos Alberto se dirige ao microfone. Boa tarde, Carlos Alberto. Tudo bom?
6: Boa tarde a todos que estão escutando essa rádio maravilhosa. Quero pedir sapatinho de fogo. Quero oferecer a Margarida da Júlio Tenório, a Eduarda, a Zefa, a Marilene lá da Rua Nova, a Janaíne Adivan, da comunidade dos Sítios Areia. Quero oferecer a Dona Dodô, também está escutando, do Alto da Boa Vista. Quero oferecer a Creide da Rua Nova, a Sirlene Siqueira e o marido dela, Lorival, a meu pai José Carlos, a minha mãe Paula, meu irmão Vinícius, a Inice, e está escutando também. E a todos estão escutando essa rádio maravilhosa.
0: Muito obrigado. Quero mandar um fraterno abraço para compadre Hélio, comadre Jucineide, lá no Parque de Vaquejada, dona Zumira, um abraço, o seu filho que eu esqueci o nome dele agora, Heraldo, lembrei, um fraterno abraço para Juruba, lá no Mototá, no Lava Jato Maranata. Juruba, um fraterno abraço, meu irmão, obrigado, viu? Bosco da Lotação, a dona Helena, esposa de Lau, dona Neuza e seu Bildo Bacoré, a dona Lourdes, mãe de Marlange, dona Lourdes, lá no Parque de Vaquejada, um abraço para a senhora, viu? Também quero mandar um abraço para seu Almir, Afonso Dourado, e também seu Walter de Justino, Walter do Farelo, muito obrigado. A minha comadre Sueli Batista, já vou passar aqui um convite, um recado dela. Comadre Sula também é no Parque de Vaquejada, Cida de Dedinho, muito obrigado. Quero saudar João de Julieta no Sítio Areias, dona Marinete de Zé de Terto no Riacho do Pau. Quero saudar a Aeronilde Nelson lá nos Olhos d'Água, e com muito carinho a dona Maria Honório lá no Sítio Fundão, e a dona Sirlene também do Sítio Fundão, a esposa de seu Afonso, mãe de Alain e de Anderson, bênção sobre bênção. Dudinha, minha querida, boa tarde, Deus te abençoe.
7: Boa tarde, Nildo, boa tarde, Josinaldo, boa tarde, Carlos. O meu alô vai ser para minha tia Margarida, Eunice, tia Zefa, tia Lau da Rua Nova, Elton Bezerra, Cleide Siqueira, Lourdes Paulino.
0: Sim.
7: Seu Fernando, minha madrinha Janaína e família. Para minha irmã Andréa, meu sobrinho Rostande, meu primo Edivan e família, e para todos que estão escutando o programa.
0: Muito bem, minha querida, obrigado. Quero mandar nesse momento também um fraterno abraço para compadre Genesi, comadre Maria, lá no Agrestinho, Zé Hilton de seu Zé de Telina, um abraço. E também para seu João Pifeiro, lá na Fazenda Caldeirão, a toda a família de seu Antônio de Jorge, a toda a família dos Terenço. Muito obrigado pelo carinho. Cantemos agora essa linda música que eu quero oferecer a Dona Laide. Também quero oferecer a Santa Paulino, Dona Lourdes, e quero oferecer a Dona Laide da Rua Nova, né, que é uma pessoa que nos acompanhou, e a Dona Jucilene, avó de João Faustino. Dona Jucilene, tudo que a senhora falou aqui está no coração de Deus. Deus é grande, Dona Jucilene, Deus é fiel, e Ele sabe que vocês têm fé. A música é Senhor, quem entrará no santuário para te louvar. Cantemos.

0: Amém, louvado seja Deus. Quero saudar com muito carinho a seu Luciano Góes de Amorim, que mora no Rio de Janeiro, que é padrinho desse programa. Muito obrigado a seu Luciano. Também quero saudar a outra pessoa querida que está lá em São Paulo, que é padrinho desse programa, Gilmar Ferreira, filho da Pedra. Muito obrigado, Gilmar, a dona do Carmo, a dona Dominícia, Severina do Alto, a todo esse povo santo querido. Também quero saudar a filha de Vânia Brandino, que é Simone Maciel. Ela mora em São Paulo, mas é madrinha deste programa também. Muito obrigado a todo o povo de Deus que ajuda os nossos programas, que Deus lhes pague abundantemente. O meu agradecimento vai para Del do Lava Jato, a Kátia do LBA, a Dona Maria Dadá e a Vânia do Tacazinho. Foram pessoas que doaram roupas, doaram cadeiras de banho para doentes e fraldas. Muito obrigado a esse povo querido. Quero saudar com muito carinho a minha comadre, amiga Jucineide Ferreira, a madrinha do meu Marcos Emanuel. Um abraço, comadre querida, Deus te abençoe. Também quero saudar os padrinhos do meu José, né? Que é a Lurian, a comadre Josenilda e o Juscelino. Um abraço para vocês também, muito obrigado. Povo querido, povo santo, com muito carinho agora eu passo para o Josinaldo Lira, para aquele que cumprimente os nossos ouvintes, o povo de Deus que está conosco. Josinaldo, é uma alegria tê-lo conosco, o espaço é seu.
1: Boa tarde, Nildo. Boa tarde a todos no programa Hora Santa Eucarística, né? Se encontra aqui nos nossos estúdios Eduarda e Carlos Alberto, né? Sempre aqui participando do programa Hora Santa Eucarística, né? Boa tarde também para Margarida, que está ouvindo a gente nesse momento. Silene Siqueira, que daqui a pouquinho chega para comandar a segunda parte aí do programa Hora Santa Eucarística. Minha gente, vamos agora passar aqui no Facebook de Nildo Marcos, na live, e falar com os nossos internautas, né? Ler aqui as mensagens que chegaram aqui na live. Olha, Josenilda Silva está acompanhando a programação pelo Facebook. Maria Souza diz boa tarde, Nildo Marcos. Ainda Roseli Leal diz boa tarde, que Deus nos abençoe hoje e sempre, né? Que Deus abençoe todos nós. A Roseli Leal, lá do sítio Bica de Baixo. Um abraço para você, minha querida. Ainda Damiana de Lima diz boa tarde, que Deus abençoe sempre. Valdilene dos Santos Bezerra diz boa tarde, amigo Nildo, que Deus abençoe. Vânia Lira, né, aqui do centro da cidade, diz boa tarde, meu amigo Nildo. Muito obrigado, Vânia, um abraço para você. Ela está sempre acompanhando a programação da rádio, né, Vânia? Um abraço para você e toda a família aí no Simão. Aparecida Tenório Alves diz boa tarde, Nildo, Deus abençoe todos vocês. Damião Pedrosa diz boa tarde, Damião. O Damião Pedrosa ainda diz o seguinte: eu quero pedir oração para todas as minhas, toda a minha família, né, e para mim também. Ainda o Damião diz: eu quero pedir oração para toda a família e também para Damiana Ferreira, né? Então, tá dado o recado. Daniele Bandeira diz: boa tarde, Daniela. Ela diz também: tô ouvindo a rádio, né? Também tô te ouvindo pela rádio, né? Diz aí a Daniele Bandeira, né? Então, ela tá ouvindo pelo Facebook e também pela rádio. Muito obrigado, Daniele. Ainda Daniele diz o seguinte: sou do sítio Urubu, mas atualmente moro aqui na Pedra, na rua Zé Onélio de Lima. Sou irmã de Cristina Bandeira. Ela é muito grata a você, né? Você me conhece, mas através dela sei quem você é, né? O coração generoso, diz aqui a Daniele Bandeira, da rua Zé Onélio de Lima. Bom, Damião Pedrosa ainda continua mandando mensagem, dizendo que Deus abençoe a todos. Quero pedir uma música, quero pedir muita paz, né, e saúde para sua mãe, diz aí. Ainda Luciano Góes de Amorim diz boa tarde, que Deus abençoe a todos, um abraço e fique com Deus, né? Então tá aí, então, a leitura do Facebook dos internautas na live de Nildo Marcos. Retornamos aqui com Nildo Marcos e o programa Hora Santa Eucarística.
0: Amém. Muito obrigado, Josinaldo Lira. Nesse momento também eu não posso deixar de cumprimentar Eunice Monteiro. É filha da Pedra. Não sei o lugar que ela está agora. Acho que é em São Paulo. É chamada Teca de Júlia. Muito obrigado, Eunice. Obrigado, Teca, por você tão longe estar acompanhando o nosso programa. Deus te abençoe. Também quero saudar o Samuel Castro, que é lá do Riacho do Mel, que está com a gente, Deus te proteja. Ivanildo Bezerra, que é filho da Pedra, mas atualmente trabalha e mora em Belo Jardim, muito obrigado. E Juliana Monteiro, Júlia de Delique, Juliana é irmã de Eunice. Deus abençoe você, Juliana, a Júlia Delique, a seu bebê, a seu menino lindo, seu rapazinho, a seu esposo e a toda a sua família. Vamos agora para a gente concluir os áudios. Quero saudar a Simone Ferreira chegando agora, bem-vinda. Que Deus abençoe. Vamos ouvir agora mais três áudios que ficou faltando. É com você, Josinaldo Lira.
2: Boa tarde, meu amigo Lira. Eu peço o hino da Padroeira da Pedra para oferecer a toda a minha família, para a família do senhor, para a família de Dona Silena aí na Pedra, a família de Dona Silena aqui no sítio do MEI, a Dona Maria Honório e a todos que escutam o maravilhoso programa. E tenham uma boa tarde. Fiquem todos com Deus.
3: Boa tarde, amigão lindo. E Deus te abençoe, te ilumine cada dia mais. Com sua família, seus dois anjos lindos. Olha as coisas lindas, meu Deus. É lindo demais esses meninos. Deus abençoe, meu Deus. Eu assisto, não perco um programa de jeito nenhum. Pra mim serve demais. É bom demais. Agora mesmo, essas palavras suas me tocam lá dentro. E a pura verdade. Aí toda oração que for feita aí, eu tô escutando, eu sinto para dentro de mim, eu acompanho. Eu agradeço muito, primeiramente a Deus, segundo a você que ora por tantas pessoas, ajeita tantas pessoas. Com a graça de Deus, mandei a encomendazinha pro Juscelino, foi pouca, mas quando eu for arrumando, eu vou mandando. Queria ter mandado uma ajudinha, mais uma ajuda para a mulher lá, dos gêmeos. Ela já ganhou ou como é que está ainda? Mas, infelizmente, eu não pude ainda, não. Tão pouco, mas é muita coisa para mim resolver. Mas Deus, Deus está acima de tudo. Deus é bom, Deus é bom, Deus é bom o tempo todo. Só vivo por conta dele, que ele é quem me sustenta. É quem me socorre, é quem me dá tudo. Tem momentos que estou sentindo muita falta de um grande abraço no que eu vivo sentindo. Então, eu não tenho a quem pedir, mas o melhor que existe é o abraço de Deus. Deus e nosso Senhor Jesus Cristo. Eu peço um abraço e eu sinto. Eu senti ele me abraçar. E é o que eu peço a ele. O que eu não souber, ele me faça o jeito de me ensinar. De eu aprender. E alguma coisa errada que eu fizer, alguma palavra que eu disser, que não seja do agrado dele, ele me perdoar. Fica na paz com Deus. E aí, para todo mundo do programa, para todas as pessoas, Sileide, minha amiga. Ai, como aquele abraço dela foi bom, meu Deus. E é bom. Com a graça de Deus. E um abraço do menino e sua esposa. É um casal lindo, abençoado por Deus. Fica na paz. Deus nosso Senhor Jesus Cristo te abençoe poderosamente. Um abração, amigo.
4: Boa tarde, seu Marco. Quero que o senhor faça aí uma oração para mim. E bote um bendito. Ofereça a minha mãe, a meus filhos e ao meu netinho hoje. Está completando 8 anos hoje. O menino de Roseano Cavalcante. E ofereço também ao senhor e a toda a família do senhor e a todos da rádio que estiver ouvindo esse programa.
0: Amém. Louvado seja Deus. Ah, dona Vânia do Tacazinho. Deus te proteja, minha filha. Deus te abençoe. Dona Vera Lúcia, um abraço para a senhora. Saúde e paz. Eunice Monteiro, já falei. André Monteiro, filho de Dona Carminha. A Maria Eduarda, que está aqui. Toninho de Oiô, também, e a todo o povo de Deus. Nós vamos agora para a gente cantar o hino da Padroeira, o hino da Imaculada Conceição, que foi o pedido de nosso amigo José Alvino. E também eu quero oferecer essa mesma música à Dona Lúcia, esposa de

Amém, graças a Deus, louvado seja Deus. Povo do céu, povo querido, eu quero aqui fazer um apelo antes da reflexão da palavra. Eu estou com uma gestante que está me pedindo um guarda-roupa. Ela está sem condições de comprar um guarda-roupa já para juntar a roupinha do bebezinho dela. Um guarda-roupa, uma cômoda, o que você estiver aí que possa servir para essa gestante, entre em contato comigo para a gente fazer a doação. Deus abençoe. Neste momento eu peço a meu filho Playback, aleluia, para a gente refletir a palavra de Deus, refletir esse momento santo, refletir essa palavra, a palavra de Deus, que brota em nós os frutos de vossa eficácia redentora. Bendito seja Deus.

povo santo, amado povo de Deus, a palavra de Deus ela vem fazer para nós essa linda reflexão que está no livro do Evangelho, onde o Senhor ele vem dizer com a sua palavra: onde está o teu coração, aí está o teu tesouro. O coração da gente, filho, é essa grande marca divina aonde o Senhor Deus ele habita em nós. O nosso coração, ele é morada de Deus.

desde o dia que nós fomos batizados, que o Espírito Santo, ele começou a habitar em nós. E o lugar favorito, especial, que o Espírito Santo de Deus habita, é no nosso coração. Como falei no início do programa, filho, aqui a nossa vida, ela é curta demais. Passa rápido demais, filho. E nós devemos que nos preparar cada dia para um momento de encontro com o Senhor, para um momento de encontro com Deus, pois não sabemos qual será o dia, qual será a hora, mas esse dia virá. Tudo nós temos coisas e mais coisas incertas, mas a morte, ela é a coisa mais certa para todo e qualquer ser vivente. Não é só para a pessoa, é para todo e qualquer ser vivente. Na terra, abaixo da terra, acima da terra, nas águas, todo ser vivente tem o seu fim. Mas nós seres humanos, nós somos alma, corpo e alma, sopro de Deus. Com a nossa morte não se acaba tudo. A morte, ele é um começo de tudo. Portanto, eu quero trazer para ti 7 reflexões que ela tem esse título de dizer: no dia que você entender isto, a sua vida vai mudar. A primeira reflexão que eu te trago é esta: não importa quanto dinheiro você tenha, você só consegue fazer 3 refeições por dia, como qualquer outra pessoa. O que que isso vem dizer pra gente? Não importa o dinheiro que você tenha, você vai, mesmo que você coma coisa que o pobre não come, mas você só falta em fazer 3 refeições, você não aguenta fazer mais. Você pode ter todo e qualquer dinheiro, milhões de milhões, mas você pode pagar um médico particular, você pode comprar um remédio, mas você não compra saúde, porque quem te dará saúde é Deus. Você pode comprar o melhor colchão do mundo, mas você não compra o sono. Quantas pessoas deitam na cama, vira a noite e o dia, rebola para lá, se mexe para cá, é pesadelos, dorme cochilo, se acorda porque a consciência está pesada, está preocupado, está fadigado com o que vai fazer, com o que deixa de fazer, nervoso, com medo, assustado. Você tem tanto dinheiro, mas tu não pode comprar o sono, a tranquilidade, porque só quem te dá isso é Deus. Não importa, filho, o tamanho da sua casa, por mais grande, chique que ela seja, mas tu estás ali por um curto tempo. Quando for partires, ela fica. E é nesta casa que você tem que esforçar-se a ser um bom cristão, um verdadeiro cristão, autêntico, porque não adianta, filho, às vezes eu ser bem bonzinho pro mundo lá fora, mas dentro de casa eu ser um lobo feroz. No meio da rua eu abraço meus amigos, eu cumprimento todo mundo, trato bem todo mundo, falo bem com todo mundo, mas dentro de casa engolindo todo mundo com estupidez, com brutalidade, com gritos, passando coisa na cara, com desaforo, com arrogância. Para que serve, filho? Tu é 2 pessoas: o exemplo, a santidade, a mística, ela tem que ser dentro de casa, filho. Porque se dentro de casa você tem o amor, a harmonia, a tranquilidade, você vai ter força suficiente para enfrentar as dificuldades do dia a dia lá fora. Um homem que dentro de casa tem uma boa esposa, um bom relacionamento com a mulher, com o marido, com os filhos, ele vai ter equilíbrio de enfrentar as dificuldades do trabalho e em qualquer lugar.
Mas se esse homem dentro da casa dele, a vida dele é um inferno, se lá no trabalho, no meio da rua, se uma pessoa tirar uma brincadeira, ele já está tão sofrido, tão escaldado, com a cabeça tão cheia, que muitas vezes vai à loucura, parte para a ignorância, para a brutalidade. E é aí hoje que os cemitérios estão lotados e as cadeias superlotadas também. Pessoas que às vezes perdem a razão, deixam-se levar pela emoção. A outra coisa, não importa se sois uma pessoa bonita, uma pessoa bela, que se veste bem, que se calça bem, mas se sois uma pessoa mal-humorada, arrogante, prepotente, serás uma pessoa bela para o mundo, mas uma pessoa pobre, vazia, solitária ao mesmo tempo. Quem é que quer ter amizade, quer chegar perto de uma pessoa que solta fogo pelas ventas, como diz o Matuto? Seja quem você for, mas deixe transparecer a graça, o amor, a ternura que vem do coração de Deus. Seja um homem manso, uma mulher mansa, para que você junte amigos, para que você tenha amizades verdadeiras. Não importa quantos amigos você tenha, porque apenas um ou dois são seus amigos verdadeiros. O restante é tudo camarada. A maior parte deles só estão perto de ti quando estão precisando de você, quando estão querendo algo de você, quando é uma amizade interesseira. Se queres saber quem é teu amigo, faça um teste na hora da precisão. Aí você sabe quem é seu amigo. Outra coisa, meu filho. Ah, a gente vê muitas pessoas lutar e correr para juntar dinheiro, para luxar. Mas eu quero te dizer uma coisa. Não importa você ter aquele carrão luxuoso, aquela motona nova, e não ser feliz. A tua felicidade, as tuas pernas, ela vale mais do que isso. Os teus cambitos, como diz o Matuto. Porque você está andando somente, só, com sua força, com sua vitalidade, vai para onde queres, na hora que queres. Triste é a gente estar incapacitado numa cadeira de roda, precisando, dependendo dos outros, me leve no banheiro, me leve na mesa, aí a gente sabe como é. Como a gente vê um idosozinho, me levante, mas você não estava, se deitou agora, já quer se levantar. A gente ouve muito, não chama nem senhor, nem senhora. De novo, só dá para perrear, para de comer meu juízo. A gente vê tantas pessoas impacientes, com aqueles que tanto cuidou de ti, e que hoje está precisando de você para o mínimo, mas você não tem amor, você não tem paciência. E isso Deus está vendo, isso Deus está vendo, Deus está vendo, porque Deus não dorme. E a outra coisa que eu posso te dizer, meu querido, a outra coisa que eu te digo, meu irmão, a maior riqueza de todas as riquezas é você poder se acordar todas as manhãs, você ver um novo dia e dizer: obrigado, Pai Deus, obrigado por este momento que vivo, estou, que estou aqui de pé, cuidando de tuas obrigações, cuidando dos teus afazeres. Deus te abençoe, Deus te proteja, que Deus nos ilumine. O nosso programa agora, Povo Santo de Deus, ele vai continuar com Josinaldo na sonoplastia e Santa Sirlene Siqueira apresentando este programa, o Anjo da Pele Morena. Povo do céu, fica com Deus. E nós vamos agora, Josinaldo Lira, com esta canção, Nada é Impossível para Ti, aonde Mãe Silene, ela vai entrar no ar. Um abraço, Deus te abençoe, Deus te proteja. Rezem por mim, que eu também rezo por vocês. Que a graça e a paz de Deus fiquem com vocês hoje e sempre. Olha que canção linda. Abre teu coração e diz: Senhor, eu sou todo teu, eu sou todo tua. Cantemos.

Eu quero aqui já fazer um convite. A comadre Sula, lá do Parque de Vaquejada, ela está convidando a todos os parentes e amigos para a missa de 30º dia da sua mãe. A sua mãe Helena Batista, conhecida por Lena de Pé de Galo, vai fazer 30 dias domingo. Então, a missa de 30 dias de Helena Batista, os seus filhos, a Sueli, que é a Sula, o Adriano, o Cícero, José Cícero, João Paulo, Lenira, Suelene, Moisés e Márcia, também os seus netos, o Júnior, o Cielo, o Pedro, o Eduardo, a Emily, a Evelyn, Elaine, Suelane, está convidando a todos os parentes e amigos para no dia 21, domingo próximo, participarem da missa na Igreja Matriz da nossa cidade, a missa de 30 dias de Comadre Helena. Então aqui está o convite feito, que Deus abençoe e proteja mais uma vez a Comadre Sula, força e coragem e fé. Cantemos.

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4: Boa tarde, meus irmãos e minhas irmãs da nossa linda cidade da Pedra, adjacências e outras cidades vizinhas como Venturosa, Arco Verde, Pesqueira, Sanharó, Belo Jardim, outros lugares é mais distante. Que Deus e Nossa Senhora nos abençoe e nos proteja sempre. E vamos dar prosseguimento ao nosso lindo programa Hora Santa Eucarística, agora na apresentação Silene Siqueira, JL Silva te fazendo companhia, Carlinho que está aqui e a minha Dudinha Maria Eduarda. Que Deus abençoe e proteja sempre. Meu irmão, ora por mim, reza por mim. Eu oro por você, eu rezo por você. Deus te abençoe, Deus te proteja, que haja muita luz, muita paz, muito amor de Jesus. Amém. Daqui a pouquinho a gente vai ouvir a música, a canção que fala diretamente aos nossos corações. Daqui a pouco a gente vai ouvir Maria com o Padre Alessandro. Mas agora eu vou avisar, atenção, muita atenção. 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Boa tarde! Agora nós vamos dar prosseguimento ao nosso programa. Vamos ouvir Maria. Para você, Maria. Para você que ama Maria. Para você que ama Nossa Senhora como eu amo. Vamos ouvir.

Amém. Maria, para você não cresci. Nenhum filho cresce para uma mãe. Sabe o que, gente? Presta atenção, você que é filho. A mãe tem sempre aquele negócio de dizer, meu filho, meu filhinho, meu menino. Às vezes esse meu menino já tem 40, 50 anos. Eu tenho uma madrinha de Venturosa que ela diz desse jeito, o meu menino mais novo. Aí quando foi terça-feira, por curiosidade, eu disse, minha madrinha, quantos anos tem o seu menino mais novo? Ela disse, 45 anos. E ainda é menino. Maria, para você eu não cresci. Nenhum filho cresce para uma mãe, né, gente? Assim como meus sobrinhos são sempre criança. Meus sobrinhos são sempre criança, porque para mim eles não crescem. Eu lembro do nascimento deles e o crescimento. Então, para mim, eu vejo aquela cena. Então, eles são sempre criança, né? Um sobrinho não cresce para uma tia. Um filho não cresce para uma mãe, nem para um pai. Maria, para você, eu não cresci. Nós vamos daqui a pouco anunciar a missa de 30º dia. Só um instantinho, vem, gente. Uma missa de 30º dia daqui a pouquinho. Que Deus abençoe, que Deus proteja. Gente, não desliga o rádio. Daqui para as 5 horas da tarde vai ter uma palavra de Deus. Essa palavra, ela pode ser direcionada para você. Se você está precisando, se você está carente de uma palavra, não desliga o rádio. A qualquer momento, o Espírito Santo vai até você e toca no seu coração. Que Deus abençoe, que Deus proteja, que haja sempre bênção, saúde e paz.

Amém. Louvado seja nosso Senhor Jesus Cristo, para sempre seja louvado. Alguém acabou de pedir para Nossa Senhora passar à frente. Eu não vou citar seu nome, mas você está me ouvindo, que você acabou de pedir, acabou de gravar algumas palavras. E eu quero dizer a você que precisa que Nossa Senhora passe à frente. Não é só uma pessoa. É você, que eu não sei quem é você. Está precisando que Nossa Senhora passe à frente. Então peça, meu irmão. Peça, minha irmã, agora. E você, que está tão precisado, que está tão carente, tão precisada, desça seu joelho nesse momento. Desça seu joelho nesse momento e diga: Nossa Senhora, passa à frente da minha casa, passa à frente da minha vida, oh mãe, passa à frente dos meus problemas. Desce teu joelho, meu irmão. Desce teu joelho, minha irmã. Você que confia na mãe de Jesus. E diga assim: Nossa Senhora, traz seu filho Jesus e passa à frente da minha causa. Passa, mãe. Diz a Jesus. Diz a Nossa Senhora com convicção, meu irmão. Fala, minha irmã, com convicção: Nossa Senhora, passa à frente, mãe. Passa à frente, mãe, e pisa na cabeça da serpente.

0: Seja qual for o seu problema, fale com Deus, Ele vai ajudar você. Missa de 30º dia, convite. Filhos, Sueli, Adriano, José Cícero, João Paulo, Lenira, Suelene, Moisés, Márcia. Netos, Júnior, Ciele, Pedro, Eduardo, Emily, Evelyn, Elaine e Suelane. Convidam a parentes e amigos para assistirem à missa de 30º dia de Dona Helena Batista da Silva, mais conhecida por Dona Helena. 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
1: Amém. Louvado seja nosso Senhor Jesus Cristo, para sempre seja louvado. Que Deus te abençoe, meu irmão. Que Deus te abençoe, minha irmã. Se preparem, nos preparamos para rezarmos agora o texto de adoração ao Santíssimo Sacramento, Jesus Eucarístico. Jesus Eucarístico, tu és o meu paraíso. Então, nos preparamos para esse momento de oração.

0: Amém. Pai nosso que estás nos céus, santificado seja o vosso nome. Venha a nós o vosso reino, seja feita a vossa vontade, assim na terra como nos céus. Pão nosso e cada dia nos dai hoje, perdoai-nos as nossas ofensas, assim como nós perdoamos a quem nos tem ofendido, e não nos deixeis cair em tentação, mas livrai-nos do mal. Amém. Ave Maria, cheia de graça, o Senhor é convosco. Bendita sois vós entre as mulheres, e bendito é o fruto do vosso ventre, Jesus. Santa Maria, Mãe de Deus, rogai por nós, pecadores, agora e na hora de nossa morte. Amém. Ave Maria, cheia de graça, o Senhor é convosco. Bendita sois vós entre as mulheres, e bendito é o fruto do vosso ventre, Jesus.
1: Santa Maria, Mãe de Deus, rogai por nós, pecadores, agora e na hora de nossa morte. Amém.
0: Ave Maria, cheia de graça, o Senhor é convosco. Bendita sois vós entre as mulheres, e bendito é o fruto do vosso ventre, Jesus.
1: Santa Maria, Mãe de Deus, rogai por nós, pecadores, agora e na hora de nossa morte. Amém.
0: Glória ao Pai, ao Filho e ao Espírito Santo, como era no princípio.

0: Jesus Eucarístico.
1: Tu és o meu paraíso.
0: Jesus Eucarístico.
1: Tu és o meu paraíso.
0: Jesus Eucarístico.
1: Tu és o meu paraíso.
0: Jesus Eucarístico.
1: Tu és o meu paraíso.
0: Jesus Eucarístico.
1: Tu és o meu paraíso.
0: Jesus Eucarístico.
1: Tu és o meu paraíso.
0: Jesus Eucarístico.
1: Tu és o meu paraíso.
0: Jesus Eucarístico.
1: Tu és o meu paraíso.
0: Jesus Eucarístico.
1: Tu és o meu paraíso.
0: Jesus Eucarístico.
1: Tu és o meu paraíso.
0: Ó Pão do Céu, desci da terra para a salvação dos gêneros humanos. Adoro-vos e amo-vos de todo

0: Família. Família é base de tudo. Segunda dezena de Jesus Eucarístico. Vamos rezar para sua família, para minha família, para as nossas famílias. Entrega, meu irmão. Entrega, minha irmã, a tua família. Entrega nas mãozinhas do Senhor. E pede ao nosso Senhor Jesus Cristo para colocar no colinho de Nossa Senhora. Faz isso, meu irmão. Faz isso, minha irmã. Pede para Jesus colocar a tua família no colinho de Nossa Senhora. Vamos rezar junto. Jesus Eucarístico,
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0: Jesus Eucarístico,
1: tu és o meu paraíso.
0: Jesus Eucarístico,
1: tu és o meu paraíso.
0: Jesus Eucarístico,
1: tu és o meu paraíso.
0: Jesus Eucarístico,
1: tu és o meu paraíso.
0: Jesus Eucarístico,
1: tu és o meu paraíso.
0: Jesus Eucarístico,
1: tu és o meu paraíso.
0: Jesus Eucarístico,
1: tu és o meu paraíso.
0: Jesus Eucarístico,
1: tu és o meu paraíso.
0: Jesus Eucarístico,
1: tu és o meu paraíso.
0: Ó pão do céu, desci da terra para a salvação dos gêneros humanos. Adoro-vos e amo-vos de todo o meu coração.

0: terceira dezena. Eu tenho o prazer de dizer a você, meu irmão. Eu tenho o prazer de dizer a você, minha irmã. É um recado do Senhor. Jesus está de braços abertos, esperando você. Jesus está pronto para te abraçar. Volta para o colo do Senhor. Volta para o Senhor. É para você que está fraco na fé, nós vamos rezar agora. É para você que abandonou a Deus. É para você que abandonou sua fé. É para você que saiu do colo de mãe, do colo de Maria. É para você que fugiu do coração de Jesus. Está tão distante. Volta, meu irmão. Volta, minha irmã. Volta para o colo de Deus enquanto é tempo. É para você que está fraco de fé. É para você que está fraco na fé que eu vou rezar. Nós vamos rezar agora. Reza junto comigo, meu irmão. Reza, minha irmã. Jesus Eucarístico,
1: tu és o meu paraíso.
0: Jesus Eucarístico,
1: tu és o meu paraíso.
0: Jesus Eucarístico,
1: tu és o meu paraíso.
0: Jesus Eucarístico,
1: tu és o meu paraíso.
0: Jesus Eucarístico,
1: tu és o meu paraíso.
0: Jesus Eucarístico,
1: tu és o meu paraíso.
0: Jesus Eucarístico,
1: tu és o meu paraíso.
0: Jesus Eucarístico,
1: tu és o meu paraíso.
0: Jesus Eucarístico,
1: tu és o meu paraíso.
0: Jesus Eucarístico,
1: tu és o meu paraíso.
0: Ó pão do céu, desci da terra para a salvação dos gêneros humanos. Adoro-vos e amo-vos de todo o meu coração.
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0: Quarta dezena. Agora, essa quarta dezena, vou rezar. Vamos rezar por você, comerciantes de frutas, verduras. É para você. É por você que nós vamos rezar agora. Você que tem quitanda, você que tem feiras, que trabalha nas feiras livres, é para você que vende frutas, verduras, é para você que nós vamos rezar agora. Reze junto comigo do seu comércio, reze junto comigo da sua banca de frutas e verduras. Peça a Jesus Eucarístico que te dê graça, que te dê bênção, paz, saúde. Jesus Eucarístico,
1: tu és o meu paraíso.
0: Jesus Eucarístico,
1: tu és o meu paraíso.
0: Jesus Eucarístico,
1: tu és o meu paraíso.
0: Jesus Eucarístico,
1: tu és o meu paraíso.
0: Jesus Eucarístico,
1: tu és o meu paraíso.
0: Jesus Eucarístico,
1: tu és o meu paraíso.
0: Jesus Eucarístico,
1: tu és o meu paraíso.
0: Jesus Eucarístico,
1: tu és o meu paraíso.
0: Jesus Eucarístico,
1: tu és o meu paraíso.
0: Jesus Eucarístico,
1: tu és o meu paraíso.
0: Ó pão do céu, desci da terra para a salvação dos gêneros humanos. Adoro-vos e amo-vos de todo o meu coração.

0: quinta e última dezena, nós vamos rezar para você que é casal. Você que é casal de namorado, você que é casal de noivo, ou você que é casal, casados, juntos. Nós vamos rezar para você, meu irmão. Nós vamos rezar para você, minha irmã, para o teu relacionamento, para que tudo dê certo. Vamos rezar junto. Pede a proteção de Deus, Nossa Senhora, dentro do teu lar sagrado. Pede a proteção de Deus, Nossa Senhora, no teu casamento, no teu relacionamento. Pede a Jesus para abençoar. Pede a Deus para colocar bênçãos. Pede a Nossa Senhora para estar sempre presente no teu casamento, na tua casa, na tua família. Pede a Jesus que abençoe. Abençoe, Jesus, esse casal. Abençoe, Senhor, esses casais que nesse momento estão rezando conosco. Abençoe, Senhor. Jesus Eucarístico.
1: Tu és o meu paraíso.
0: Jesus Eucarístico.
1: Tu és o meu paraíso.
0: Jesus Eucarístico.
1: Tu és o meu paraíso.
0: Jesus Eucarístico.
1: Tu és o meu paraíso.
0: Jesus Eucarístico.
1: Tu és o meu paraíso.
0: Jesus Eucarístico.
1: Tu és o meu paraíso.
0: Jesus Eucarístico.
1: Tu és o meu paraíso.
0: Jesus Eucarístico.
1: Tu és o meu paraíso.
0: Jesus Eucarístico.
1: Tu és o meu paraíso.
0: Jesus Eucarístico.
1: Tu és o meu paraíso.
0: Ó pão do céu, desci da terra para a salvação dos gêneros humanos. Adoro-vos e amo-vos de todo o meu coração.

0: graças e louvores se deem a todo momento ao Santíssimo Diviníssimo Sacramento. Graças e louvores se deem a todo momento
1: ao Santíssimo Diviníssimo Sacramento.
0: Graças e louvores se deem a todo momento
1: ao Santíssimo Diviníssimo Sacramento.
0: Senhor Jesus Cristo, Tu és o pão que vivifica, Tu és o pão que nos faz irmãos, Tu és o pão que nos dá o Pai, Tu és o caminho que nós escolhemos, Tu és o caminho que nos conduz através do sofrimento, Tu és o caminho que nos conduz à alegria. É digno e justo cantar-te, bendizer-te, louvar-te, dar-te graças e adorar-te em toda parte onde se estende o Teu domínio. Amém. Não há poder maior do que o poder da Santíssima Trindade. E é com este poder que nós nos revestimos. Em nome do Pai, do Filho, do Espírito Santo. Amém. E é com o poder de Deus que eu vou dizer a vocês. Este programa está terminando. Mas continue ligadinho, continue ligadinha, que daqui a pouco estaremos juntos de novo. Um minutinho só com o programa Saudade do Passado. Sábado tem mais meu dia, Nildo Marcos, Silêncio Siqueira, com o programa Hoje Meu Milagre Vai Chegar. Deus abençoe a todos e até daqui a um minuto, se Deus quiser.

Boa tarde, boa tarde, meus amigos e minhas amigas da nossa linda cidade da Pedra e região, né? Adjacência e outras cidades vizinha como Pesqueira, Sanharó, Arco Verde, Venturosa. Olha, gente, sertão de canto a canto, de ponta a ponta. Também o agreste semiárido e o agreste meridional. Muito obrigada, viu, gente? Deus abençoe e proteja sempre. E hoje é dia de curtir forró. Afinal, nós estamos na Semana do Forró, né, gente? Na Semana do Forró e na Semana da Copa. Olha, gente, falar na Semana da Copa, não perca o programa, porque vai ter umas resenhas da Copa, viu? Mês de Copa, né? Ano de Copa, a gente tem que fazer uma resenhazinha, viu? Gente, que Deus abençoe, que Deus proteja, que haja muita luz, muita paz, muito amor de Jesus. E já vamos começar se preparando para dançar o forró com Luiz Gonzaga, Noites Brasileiras. Vamos curtir.

das noites de São João, das noites tão brasileiras, das fogueiras, sobre o luar do sertão. Olha, gente, você deve estar se perguntando assim, por que Silene sente tanta saudade das fogueiras de São João? Se o São João ainda vai chegar e ainda vai ter a fogueira. Olha, gente, gente, quem já passou dos 40 sabe responder o que eu vou dizer agora, viu? Olha, veja bem, como é que eu não tenho saudade? No passado, todas as casas faziam fogueira. Nas cidades pequenas, né, claro, nas cidades menores, nos sítios, nossa senhora, era muita fogueira, sabe? Ai, eu sinto tanta saudade das noites de São João. É linda demais, né, gente? 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

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Gente, tem uma resenha da Copa? Resenha da Copa de 1994. Atenção, muita atenção. É, Alto da Boa Vista. A resenha, gente, da Copa de 1994 saiu exatamente do Alto da Boa Vista. Passa aí, minha filha, por favor. Vai que é tua, Brasil! Olha a resenha da Copa. Atenção, muita atenção. Gente, veja só. Em 1994, quando o Brasil foi tetra... E tô certo aí. Veja bem se eu tô certa, se eu tô ligadinho, ó. O Brasil foi tetra em 1994, quando Romário fez aquele gol de placa. Presta atenção. Eu tenho uma pergunta para fazer a vocês. Quando Romário fez aquele gol de placa, nascia na Cidade da Pedra um garoto chamado Romário, que mora aqui no Alto da Boa Vista. Vai que é tua, Romário! Romário, um cheiro em seu coração. Muito obrigado. Essa foi a resenha da Copa, gente. Porque em 1994 nascia Romário. Enquanto Romário estava fazendo o seu gol de placa na seleção brasileira. Certinho, gente? Olha, gente, 1994 o Brasil foi tetra. Mas daqui a pouquinho tem outra resenha com outro jogador. Tá certo, gente?
Se liga aí e vamos

0: Olha, gente, pelo visto, a gente vai dançar do começo ao final do programa, viu? Porque tem áudio, tem gente pedindo música. Então, vamos ouvir quem mandou áudio. Fala, Cleidinha, minha irmã. Manda teu áudio e dança teu forrozinho.
1: Boa tarde, minha irmã Sirlene Siqueira. Sou sua fã número um. Esse programa é nota mil. Oh, minha irmã, aqui é sua irmã Cleide Siqueira. Oi, irmã, bota aí um forró daqueles bem bom, viu? Que eu tô, Ave Maria, que eu tô doida pra dançar, viu? Vou agarrar aqui um cabo de vassoura e vou dançar, viu? Aquela que diz assim: olha pro céu, meu amor, vê como ele está lindo. Ela é muito linda, minha irmã. Para com ela, eu curti, ofereci a minha cília, Cristiele, Camille e Cibele, viu? A você, minha irmã Silene Siqueira. A sonoplastia, né, que é Gleiziane Sobral. E a todos que estão ouvindo esse programa lindo, lindo, lindo. Um cheiro, minha irmã. Bom programa, viu? Deus abençoe.
0: Eita, Cleide, como é o nome da música? Olha pro céu, meu amor, vê como ele está lindo. Aguenta aí um minutinho só que você vai curtir, vai dançar também.
2: Sirlene, boa tarde. Tudo bom? Eu gostaria de pedir uma música com Zezé de Camargo. No dia que eu saí de casa, para com ela, oferecer para todos os ouvintes, para a senhora, para minha filha Janiele. Viu? Tudo de bom para a senhora e para todos os ouvintes.

0: e o olhar da minha mãe na porta, eu deixei chorando a me abençoar. Quem foi que nunca fez mesmo uma pequena viagem e não deixou a mãezinha com o olhar chorando, coração tremendo? Eu mesmo já fiz isso. Então, cada um de nós fizemos, né? Alguém sentir saudade. Isso é uma prova que nós somos amados e amadas. Que Deus abençoe e proteja sempre. Daqui a pouco, olha gente, tem música boa, boa até demais. Tem Silvana tá pedindo música, Dudinha também tá pedindo música, mas vamos falar a hora certa, certinha, certinha. 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São 15 horas e 31 minutos. 15 horas e 31 minutos. 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Gente, não preciso avisar vocês que a feira vai ser terça-feira. Todo mundo tá sabendo, só eu não sabia, né? Mas tô sabendo agora. Brincadeira, gente. Olha a feira, gente, não percam. A feira será terça-feira por motivo. Por qual motivo, meu amor? Olha, São João chegou e com ele, meu amor, chegou São João. Claro, a fogueira vai ser na terça, né, gente? A feira de dia, a fogueira à noite, o forrozinho também à noite. Falando em forrozinho, atenção, muita atenção, minha querida irmã Cleide. A abertura no Palhoção, se o prefeito fizer, vai ser nós. Tá convidada, né, Cleide? Cheio de seu coração. Olha, gente, sem brincadeira. Gente, olha, o meu querido padre, nosso querido padre Pedro falou que não é pecado dançar. Claro que não, né, gente? Não é pecado dançar, não é pecado se divertir, mas a gente tem que ter um certo limite, né? A gente sabe como dançar, como se divertir, né? Se beber, não dirija. Se for dirigir, não beba. Se por acaso beber, vá até um certo limite. É normal também, né? Não precisa beber para se esbaldar, né? Então, esse é meu conselho. Não bebam para se esbaldarem, não. Beba com controle para dançar um forró, sabe? Passar a noite ali na fogueirinha, cozinhando, assando milho, né? Ou cozinhando. Mas se divirta, viu? Se divirta, que isso é muito, muito importante pra gente. Então, olha, gente, é o seguinte, hoje a Missa da Graça, antes que eu esqueça, a Missa da Graça de 7:30 da noite, Padre Pedro pede para que a gente leve sal grosso, a água e a vela para o Padre benzer, viu, gente, não percam. A missa, todas as missas são lindas, mas hoje é especial demais, né, gente? Deus abençoe e proteja sempre, que haja muita luz, muita paz, muito amor de Jesus. 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Um dos monumentos, né? que Deus abençoe e proteja sempre. 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E o telefone está tocando. Alô, boa tarde. Boa tarde, minha querida. É Andriele. Oi, Andriele. Tá bem, minha filha? E mãe e pai, como é que estão? Graças a Deus. Peça sua música, fica à vontade. Oi? Oi? Muito bem. Como é o nome, como é o nome da música? Oi? Muito bem. Glória, agora eu danço. Muito bem, obrigada, viu? Um cheiro. Outro. Eita, olha, gente, daqui a pouco tem forró. Tem... Olha, Andriele. Andriele, lá da Bica de Baixo, tá pedindo música, catuaba com amendoim. Tem música? Tem, gente. Daqui a pouco. Eu vou deixar a maior parte dos comerciais pra fazer no próximo programa que começa daqui a pouquinho também, né, gente? Pra gente atender a vocês, pra gente dançar mais um pouquinho, né? Então, tem música aí, minha filha? Tem a catuaba com amendoim? Então, sim, tem mais áudio. Vamos escutar os áudios e em seguida a gente passa todas as músicas. Um cheiro para vocês, muito obrigada, gente.
1: Boa tarde, Deus abençoe a todos. Essa música que eu quero pedir, Amigos para Sempre, eu quero esse modo particular, Madrinha Sirlene, Dona Margarida, Eduarda, também minha avó, enfim, todas as pessoas que vão estar escutando. Um abraço, boa tarde, fique com Deus.

Houve um baile lá no interior. Fui chegando sem ser convidado. Por ali ninguém me conhecia. Eu cheguei pra dançar um bocado. Era um bando de moça bonita. Uma dela mais se destacava. Os rapazes ficavam com as outras. E aquela mais linda sobra. Olha, gente, o que é que a moça era? Ela não falava, né, gente? Por isso que ela respondia ahaha, ahaha, né? Então, gente, essa música, vocês sabem por quê? Porque ela é da bem antiga, né? Olha, gente, é o seguinte. Escuta aí, presta atenção aí, ó. Resenha da Copa 2002. Quando o Brasil foi pentacampeão. Ele não foi pentacampeão, não? Então vamos curtir 2002 aí.

0: 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Mas olha a resenha, olha a resenha, olha a resenha da Copa. 2002, quando o Brasil foi penta. Se eu tiver errado, atenção, homens, principalmente homens, se eu tiver errado, me repreenda. Porque em seguida, gente, quem tá escutando, acerte qual foi a Copa que marcou meu coração, que eu respondo pra vocês. Agora, atenção, muita atenção, você que é ouvinte do programa Saudade Passado, qual foi a Copa que marcou meu coração, que eu te respondo na hora. Mas olha, gente, 2002 tinha um jogador chamado Dunga. Dunga, gente, aquele dos cabelinhos arrepiadinhos, a bola passa por um, passa por dois, passa por três, natural, é gol de Dunga. Mas esse Dunga que eu vou falar a vocês, pera aí, não é Dunga da seleção brasileira, não. É Dunga, atenção, muita atenção, Dunga, um eterno apaixonado, porque ele é apaixonado, gente. Dunga tem pocica, gente. Ele cria os animaizinhos, os porcos, lá na pocica, no açude. Ali no açude. No açude, né, gente? Todo mundo sabe que tem pocicas lá, né? Então, Dunga, ele curte o programa, gente. A turma lá curte o programa, liga o rádio, trabalhando, dando banho nos porcos, arrumando tudo direitinho, dando comidinhas a eles. E curtindo o programa, a programação da 98 todinha, viu, gente? E especialmente o programa Saudade do Passado. Dunga, Deus te abençoe, te proteja sempre. Romário também aqui. Olha, gente, foram as duas. Pra semana tem mais. Eu vou falar mais de Copa. Olha, gente, eu também gostaria de saber, daqui pra próxima semana, uma coisa. De 1994, quem foi que fez aquele show de gol? Vocês precisam acertar. Vocês têm hoje para semana para dizer qual foi o jogador que deu o direito do Brasil ser tetra. Olha, gente, um cheiro no coração de vocês. Deus abençoe e proteja sempre. E vamos curtir. Tem música aí, minha filha? Tem música de água. Olha a água, olha a água, olha a água, olha a água.
1: Bebeu água? Não! Tá com sede? Não! Bebeu água, porra? Não! Tá com sede? Não!
0: Olha a água mineral aí, gente. 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Ô, Pé de Serra, você tá dançando aí com os forró, não tá? Um cheiro no seu coração. 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Tá combinado? É, um cheiro no coração de vocês. E agora vamos comer?

goma e massa de mandioca. 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Vamos dar prosseguimento ao nosso lindo programa.

0: Bada. Olha, gente, vamos falar do Badactere. Badactere com bebidas quentes e geladas. E tira gosto à vontade. É ou não é, Quitéria? É ou não é, dona Quitérinha? 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Atenção, muita atenção, Quitéria, dona Quitérinha, Cleide, minha irmã, Giselda, minha amiga, Fátima, minha amiga, dona Jessina, minha amiga. Ô, gente, e eu também. Você que é apaixonado. Ô, Dunga, lá na Porcica, Dunga. Você, eu tô sabendo que você tá apaixonado, viu, Dunga? Supipa também, sabendo, gente? Na Laje da Raposa, Supipa na Laje da Raposa. E o seu amor? Olha, o amor de Supipa não é virtual. O amor de Supipa é um amor verdadeiro, né, Supipa? Então vai para todos vocês e para mim também, amado Batista, vai cantar para mim, para você. Olha, eu estava muito longe quando de repente apareceu você em meu pensamento. Então eu parei e fiz essa canção pra você e pra mim. Canta, amado Batista.
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1: Gente, o programa tá quase terminando. Quero mandar um alô especial com um cheirinho no coração. Um cheirinho no coração de Nicolas, Cristiano e Pociano, minha comadre Margarida, minha Dudinha, a minha irmã Zefa, enfim, Carlinhos, toda a Sagrada Família e todos vocês. Gente, fiquem com Deus, Deus abençoe. Daqui a um minuto e meio, dois minutos, estaremos com a Hora do Espírito Santo e Companhia. Vamos terminar com forró. Atenção, muita atenção, minha irmã Cleidinha. É assim que vai ser a abertura do São João para nós, se Deus quiser. Vamos curtir Canário do Reino.

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1: Amém. Louvado seja nosso Senhor Jesus Cristo, para sempre seja louvado. Vinde, Espírito Santo, enchei os corações de vossos fiéis e acendei neles o fogo do vosso amor. Enviai, Pai, o vosso Espírito, tudo será criado e renovareis a face da terra. Oremos, Deus que instruísse os corações de vossos fiéis com a luz do Espírito Santo, fazei que apreciemos retamente todas as coisas segundo o mesmo Espírito e gozemos sempre de sua consolação. Por Cristo nosso Senhor. Amém.

A verdade é que Deus é louco de amor por nós. Só um Deus louco de amor pode fazer o que foi feito. Fazer-se igual a nós. Veja, um Deus se humilhar, se despojar, vir ao nosso encontro, assumir a nossa carne, morrer numa cruz por nossos pecados, e ainda debaixo de injúrias, só tem uma explicação. Jesus, Deus, é louco de amor por você. Ah, e a maneira que a gente tem de retribuir é também sendo louco de amor por Jesus. Sabe, quando você é louco de amor, você não abandona. Quando você é louco de amor, você é fiel. Quando você é louco de amor, você faz tudo, tudo, tudo pensando em quem você ama. São João da Cruz diz que quando você ama, você não somente se iguala, mas você se submete ao objeto do seu amor. Quando você é louco de amor, você se submete àquele que você ama. Quem eram os santos? Os santos eram aqueles que eram loucos de amor por Jesus. Sabe, você olha a vida de um Francisco de Assis, por exemplo, e as pessoas da época diziam: é louco, é louco, é louco. Sim, Francisco era louco, louco de amor por Jesus. Não tenha medo, se as pessoas te criticarem, se as pessoas

tenha medo, porque tem muita gente neste mundo que está ficando louco de amor por este mundo e tem se enfiado neste mundo. E ninguém fala nada, né? Se a pessoa for louca por amor a este mundo, não tem problema. Não tenha medo, filho. Não tenha medo. Seja louco de amor por Jesus.

quem ama se submete. Olha, gente, eu vi um pedacinho dessa música. Quem ama se submete. Eu guardei isso na cabeça. Se você ama a Deus, você se submete. O que é se submeter a Deus? Joelho no chão, respeito, porque tudo isso cabe no amor. Veja, eu te amo, sou louca de amor por ti, meu Jesus. Então quem ama se submete. É a mesma coisa, depois que você sair dos braços de Jesus, aí você vai amando. Aí você ama seus pais. Aí quem ama se submete. Ou seja, vai se submeter ao quê? Ao respeito, ao carinho para com os pais, né? Aí vem a família, toda a família. E aos outros. Aos outros. Se você falar assim, servente, como é que eu posso amar tanto? Ama. Ama sim. Eu amo meus vizinhos. Oh, meus vizinhos não são sangue do meu sangue. Eu amo. Eles têm um carinho para comigo. E eu também para com eles. Então isso é amor. Quem ama se submete. Então eu amo minha família. Todo mundo sabe que eu amo mesmo. Eu amo primeiramente ao meu Deus, meu Todo-Poderoso, porque Deus é Todo-Poderoso. Então, de tanto amar a meu Deus, é que eu amo ao próximo, eu amo a mim mesmo. Veja bem, primeiro a gente ama a Deus, depois se ama. Porque para você amar o outro, você tem que se amar logo. Você tem que se amar primeiro, porque se você não se ama, seu coração é vazio, meu irmão. Preste atenção, se você não se ama, o seu coração se torna vazio, minha irmã. Preste atenção. Você só pode provar que ama ao outro se você se amar. Como é que eu posso me amar? Veja bem, como é que eu posso me amar se eu faço algo de errado no meu corpo? Eu me amo? Não. Eu não me amo. Tá faltando aí alguma coisa, viu? Se você faz algo de errado no seu corpo, você não tá se amando por completo. Tá entendendo? Se você que está me ouvindo é uma dessas pessoas que faz algo errado no seu corpo, certo? Você está sabendo o que eu estou falando, né? Se você é uma dessas pessoas que faz algo errado no seu corpo, você não se ama, meu irmão. Você não se ama, minha irmã. Ou você só se ama por momento. Você tem que se amar. Depois do amor que você tem por Deus, você tem que se amar. Para você amar o próximo. Porque se você faz algo de errado no seu corpo para lhe prejudicar, você não se ama. E como é que você pode me dar amor? Pode? Não. Eu só acredito que você me ama se você primeiro se amar. Tá combinado? Que Deus abençoe e proteja sempre. Eu ouvi uma palestra de Nildo Marcos aqui no programa antes de 2 horas. Que ele dizia que nada, ele programava, eu não programo nada. É o Espírito Santo que coloca as palavras. Foi o Espírito Santo que mandou eu te dizer, meu irmão. Foi o próprio Espírito Santo que mandou eu te dizer, minha irmã. Se ame primeiro, para depois amar o outro. Não faça nada que prejudique seu corpo, porque você ama seu corpo. Certo? Deus abençoe, Deus proteja sempre. Eu te amo, sou louca de amor por ti, meu Jesus. 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

Eu te amo, sou louca de amor por ti, meu Jesus. Gente, eu vou mais uma vez tocar no assunto. Veja bem, tem gente que me chama de louca porque eu canto no meio da rua, eu clamo a palavra de Deus, isso é lindo. Para mim é maravilhoso, sabe? Para mim é meu hobby, gente. Um dos hobbies que eu tenho é cantar. Muitas respostas, quando as pessoas me fazem perguntas, muitas respostas eu dou através da música, sabe? Música de Deus, música de todo mundo. Eu dou uma resposta através da música, viu? Então, eu te amo, sou louca por ti, Senhor. Bom, gente, vamos ouvir. A vitória chegou. Tem alguém posto de vitória? Alguém em algum lugar da cidade da pedra ou venturosa está em posse de vitória? É você? Então escute, a vitória chegou. Dudinha, minha Dudinha Maria Eduarda pede. A vitória chegou com a Aurelina, né? A Aurelina Dourado e a filhinha dela pede a vitória chegou para, e oferece para seu primo, para a comadre Margarida, a irmã Zefa, para mim, para ela curtir e em especial para o seu primo. Você só esqueceu, Dudinha, de botar o nome dele, viu? Para o seu primo. E lá no Parque de Vaquejada, Dona Zumira pediu também uma linda demais. Segura meu barco, Senhor. Segura meu barco, Senhor. Não deixe meu barco afundar. Ela oferece para seus filhos, todos os seus filhos. Quiterinha, Heraldo, que estão aqui próximo, e aos outros filhos que estão escutando no município da Pedra e também no município de Venturosa. Que Deus abençoe, que Deus proteja sempre. E claro, aos outros filhos espalhados por esse Brasil, né, Dona Zumira? Um cheiro em seu coração. E vamos curtir músicas lindas que faz bem ao nosso coração. Boa tarde.

0: Afundar. Isso é lindo, né, gente? Muito lindo. Vamos mandar um alô para a turma José Albino, em algum sítio por aí, lá perto de Nildo Marcos, né? Nildo Marcos, a mamãe, Luciana, o Divino São José e Marcos Emanuel, Deus conosco. Que Deus abençoe e proteja sempre. Lion também, na Fazenda Caldeirão, seu João Pifeiro, dona Fátima, toda a turma, dona Chica, lá na Fazenda Caldeirão, toda a turma lá na Fazenda Caldeirão. Poço do Boi também tem Maroca e sua mamãe. Ei, Venturosa, atenção, muita atenção. Ei, eu vou descobrir seu nome agora, viu? Marinês. É, Marinês, gente, é de Venturosa. Ela mora de Venturosa, é a prima de Maroca. Marinês, né? Eu vou cantar pra você, Marinês, agora, agora. Segura meu barco, Senhor, não deixe meu barco afundar. Segura, Senhor, segura minha mão. Deus abençoe e proteja sempre, que haja muita luz, muita paz, muito amor de Jesus. Também quero mandar um alô aqui na Veneza, seu Neco do Vialejo, Vânia Blandino, né? E Cícera, Maria Pedrosa, também Evilásio e toda a Sagrada Família. Vamos dar um pulinho lá na Fazenda Salomão. Fazenda Salomão tem história para contar, né? Seu Levi lá na Fazenda Salomão e os meninos que estão nesse momento tirando o leite do gado, né? Falar no leite, sabe quem também está terminando de tirar o leite? Eu vou anunciar agora. Primeiro, o sítio Araçá. Ô Vânia, você tá ou não tá tirando leite aí no sítio Araçá de Venturosa? Também sabe quem tá tirando leite, gente? Olha quem tá tirando leite. Oi, e Fan Carvalho e Roberto. Acabou de tirar o leite, né, Fan? E Roberto, Deus abençoe. Um cheiro no coração de vocês, no coraçãozinho de Carmosa, minha amiga Patrícia. Que Deus abençoe e proteja sempre. Gente, amanhã meu dia em ponto. Tem mistura de ritmo com Fan Carvalho. Não percam, viu? Toda sexta-feira meu dia em ponto. E às 3 horas tem o irmão Edivan, a irmã Marlange, a irmã Silvanete, a irmã Leide, com um programa muito lindo. Ei, minha irmã, esqueci o nome do programa. Oh, atenção, muita atenção, Silvanete. Como é o nome do programa? Deixa eu ver. Esqueci. Mas se eu lembro, eu digo. 3 horas da tarde, gente. Um programa que tem uma palavra dirigida ao seu coração. Não percam. Toda sexta-feira, 3 horas da tarde. E olha, gente, oh, atenção, muita atenção, meu irmão Edivan, peraí, deixa eu dar uma descidinha na BR-424, sentido Arco Verde. Vamos passar na casa de Lourdinha, primeiro a gente passa lá na quitanda de Marisa, dá um cheirinho no coração de Zomim, de Marisa também. E também, gente, sabe aonde vai? Mas peraí ainda, o telefone está tocando. Alô, boa tarde. Boa tarde, com quem estou falando? Luana, minha amiga, fica à vontade. É brincadeira minha, eu sabia que era você. Padre Zezinho, como é?
1: É, Padre Zezinho,
0: família. Entendeu o nome da música, amor? Daqui a pouquinho a gente passa e eu quero que você ofereça a quem você ama e quer bem. João Faustino, pode oferecer. João Faustino. Obrigada, meu amor. Muito bem.
1: Sim.
0: Muito obrigada, minha amiga. Um cheiro em seu coração. Manda cheiro para todo mundo. Obrigada, meu anjo. Tchau. Muito obrigada. Que Deus abençoe. Muitíssimo obrigada, Luana, minha amiga. Que Deus te abençoe. Te cubra com a luz do Espírito Santo. Te cubra de bênção, saúde e paz. Você, sua casa, sua sagrada família e tudo que te pertence. Deus abençoe. Gente, continuando descendo da BR-424, vamos passar lá no irmão Edivan, né? O irmão Edivan que está ligadinho. Os meninos que estão trabalhando aí com o irmão Edivan. Do outro lado tem o irmão Givaldo, que está também ligadinho. Muito obrigado, meu irmão Givaldo. Deus abençoe e proteja todos vocês. E olha, meu irmão Edivan, eu tô andando aí agora pelas ruas dizendo a todo mundo, é lindo, lindo, lindo. E o povo pergunta, o que é lindo, senhor? É lindo ser católico. Gente, compre sua blusa, gente. Olha, dia 25 do próximo mês tem a caminhada. lá da comunidade até a igreja de Nossa Senhora da Conceição. Todo mundo com aquela blusa, olha, e a blusa é linda, viu, gente? Aquela blusa linda, linda, com o nome. É lindo ser católico. Eita, e quando se tem um berço, hein, meu irmão Edivan? Diz aí pra mim, ó. E quando se tem um berço, se torna mais lindo ser católico ainda. Deus abençoe e proteja sempre. Gente, onde é que compra? Onde é que compra a camisa, a blusa? Sabe onde, gente? Na loja da comunidade. Loja da comunidade católica Cristã Ressuscitada, no beco da escolinha, lápis na mão. É, todos os dias, até meu dia, a menina está lá para te atender com todo carinho, porque a educação ela tem demais, carinho até demais. Então vão lá, encomende sua blusa. Fala aí o nome que você usa. Não importa se seja PP, se você é magrinho ou magrinha. PP, P, M, G. A minha é M. É, a minha é M, né, gente? Porque tem que ser folgadinha. Então, gente, encomende sua blusa, sua camisa. Olha, é lindo ser católico. Essa é a frase do ano de 2026. Que Deus abençoe e proteja sempre, que haja muita luz, muita paz, muito amor de Jesus. Eu mandei um alô para Albino, José Albino, seu neto do Vialejo, Ivânia Blandino, mais uma vez aqui na Veneza, né, gente? Que Deus abençoe, que proteja, que haja muita luz, muita paz, muito amor de Jesus. Olha, gente, daqui a pouco a gente tem mais uma vez o anúncio da missa de 30º dia. Viu? Nós vamos passar, tem música aí, não tem, meu amor? Luana pediu, Padre Zezinho, não é isso? Com Padre Zezinho, você vai ouvir, Luana. Padre Zezinho, linda, linda, né?

Abençoa, Senhor, a minha também. São 16h34, tá com 34 minutos que sai o pãozinho quentinho, bem quentinho, na panificadora e mercadinho da Vanusa e Cassiano, no bairro José Campelo, Saviano, né, gente? Gente, olha, a turma está me reclamando, sabe por quê? Porque diz que eu desci para Arco Verde, peguei a BR-424, sentido Arco Verde, esqueci de entrar na Laje da Raposa. Me perdoe, gente. Vamos descer outra vez a BR-424 e dar uma entradinha na Laje da Raposa. Vou na casa de Nissinha, Zezinha, Luquinha, e também minha amiga Socorro e seu esposo, né? Lucinha e Paulo Ferraz, Supipa, Douglas e Supipa e sua esposa, né? Que Deus abençoe e proteja sempre. E claro que não será diferente, descendo direto, pegando o bairro José Campelo Salviano. Vou passar na casa de Dona Gessina, Fátima, Giselda, Cleide, minha irmã, Eliane e seu esposo Luiz, né? Que Deus abençoe. Fátima, cheio no seu coração. Olha, Raimunda, Deus te abençoe e te proteja sempre. Gente, olha, vocês são presentes de Deus para mim. Sabe que essas pessoas que eu acabei de falar, vocês me fazem tanto bem, que às vezes que eu desço meu joelho por vocês, é pouco, eu sinto que é pouco, sabe por quê? Cada palavra que eu escuto de vocês, sabe? A amizade de vocês, isso é lindo demais. Muito obrigada. Muito obrigada por fazer parte do meu coração e deixar que eu faça parte do coraçãozinho de vocês. Obrigada de coração, gente. Agora vamos saber a oração, 16h36, vamos falar de frutas, verdura fresquinha, bem fresquinha, Sagrada Família Siqueira, já falei que também tem fogos e artifícios, né? 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

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E também descobri outra pessoa, um sobrinho, que eu esqueci o nome dele, ele vem dali, gente, na rodoviária. Você sabe o nome daquele rapazinho que vende caldo de cana na rodoviária? Olha, gente, você sabe que é um moreno, né? Que ele vende caldo de cana ali na rodoviária. E eu perguntei pra ele se também tem caldo de cana light, e ele disse que tem, light, diet, gente. É Rossélio. Rossélio. Eita, gente. Rossélio, um cheiro no seu coração, meu sobrinho. Que Deus te abençoe e te proteja sempre. Um cheirinho também no coração do seu pai, de toda a Sagrada Família. Muito obrigada por estar escutando o programa. É Eulino, né, Eulino? Eulino tá ligadinho também, que é o pai de Rossélio. Deus abençoe. 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Deus abençoe. 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É, Pintor, um alô para Pintor, Zinho, minha sobrinha Regilene, também seu menino, né, Zinho? Tom no Verdegé, mas no Zé Campelho Salviano, a outra sobrinha Raina, seu esposo, que é o menino de Curé. Curé, que quando dá tempo, curte o programa, né, não, dona Nalu? E claro, dona Nalu e seu Zé Cícero. Deus abençoe, Deus proteja, que haja muita luz, muita paz, muito amor de Jesus. 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
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Quero mandar um alô para a minha querida dona Dominícia, minha amiga e irmã, comadre Cícera, né? Ju, Neném, Marluce, Bobô, João, Enzo, toda a turma aí que está trabalhando com os salgados. Que Deus abençoe e proteja sempre, que haja muita luz, muita paz, muito amor de Jesus. E vamos dar prosseguimento ao nosso programa. Daqui a pouco tem música linda, gente, linda mesmo. Mas deixa eu falar mais um pouco. 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

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Deus te abençoe. Luísa, Jesus te ama. Deus te abençoe e te protege sempre. 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

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Ô, gente, vamos ouvir uma música muito linda. Essa música eu quero oferecer à minha querida sobrinha Gabi. Vou oferecer essa música de Padre Edson Rodrigues à minha querida Gabi. Sou eu diz pai, sou eu diz filho. Não vai dar tempo de passagem, gente, mas pelo menos um pouquinho. Sou eu diz pai, sou eu diz filho, sou Elane, sou Helene. Gabi, essa é para você também. Gente, é porque o horário está se estendendo. Mas essa música vai especialmente para minha madrinha que terem Venturosa, porque foi ela que pediu e vai ouvir, ainda que seja um pedacinho. Eu entrego, Senhor, o meu.

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Gente, programa A Hora do Espírito Santo e Companhia chega ao final. Muito obrigada a você que nos ouviu. Deus abençoe, Deus proteja. Recebam um beijo de Deus pelos lábios de Nossa Senhora para todos os meus irmãos católicos. Um beijo de Deus para os meus irmãos evangélicos. Fiquem com Deus. Sábado, meu dia, Nildo Marcos e Lene Siqueira. Estamos por aqui com a graça de Deus, Nossa Senhora, com o programa Hoje Meu Milagre Vai Chegar. Até lá, se Deus quiser.

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3: Uma excelente quinta-feira para você, ouvinte, começando o nosso Forró Mania. Seja você muito bem-vindo, muito bem-vinda à nossa programação com o melhor deste ritmo alegre, dançante, que é o forró. Aumenta o volume, Forró Mania já está começando.
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3: Já voltei trazendo pra você muito mais sucessos aqui na programação do Forró Mania. Programa este feito com muito carinho pra você poder dançar, curtir, se alegrar. Afinal de contas, música é isso, né? É alegria, é agitação. Então aumenta o volume que agora tem mais som.
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0: Forró Mania, tocando pra você o melhor do forró. Em instantes eu volto com mais, não saia daí.
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0: Forromania está tocando para você o melhor deste ritmo alegre, dançante, alto astral. Aumenta o som e vem curtir mais um bloco.
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0: curtiu mais uma sequência incrível de músicas aqui no programa Forró Mania. Obrigada a você que esteve aqui nos dando a sua audiência e prestigiando a nossa programação. Um beijo e até mais.
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0: anjo do Senhor anunciou a Maria, e ela concebeu do Espírito Santo. Ave Maria, cheia de graça, o Senhor é convosco. Bendita sois vós entre as mulheres, e bendito é o fruto do vosso ventre, Jesus. Santa Maria, Mãe de Deus, rogai por nós, pecadores, agora e na hora de nossa morte. Amém. Eis aqui a serva do Senhor, faça-se em mim segundo a vossa palavra. Ave Maria, cheia de graça, o Senhor é convosco. Bendita sois vós entre as mulheres, e bendito é o fruto do vosso ventre, Jesus. Santa Maria, Mãe de Deus, rogai por nós, pecadores, agora e na hora de nossa morte. Amém. E o Verbo divino se fez carne e habitou entre nós. Ave Maria, cheia de graça, o Senhor é convosco. Bendita sois vós entre as mulheres, e bendito é o fruto do vosso ventre, Jesus. Santa Maria, Mãe de Deus, rogai por nós, pecadores, agora e na hora de nossa morte. Amém. Rogai por nós, Santa Mãe de Deus, para que sejamos dignos das promessas de Cristo. Oremos. Infundi, Senhor, como vos pedimos, a vossa graça em nossas almas, para que nós, que pela anunciação do anjo, vimos ao conhecimento da encarnação de Jesus Cristo, vosso Filho, por sua paixão e morte, sejamos conduzidos à glória da ressurreição, pelo mesmo Cristo, Senhor nosso. Amém.
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Divino Jesus, nós vos oferecemos esse terço que vamos rezar, meditando nos mistérios da nossa redenção. Concedei-nos, por intercessão da Virgem Maria, Mãe de Deus e Nossa Mãe, as virtudes que nos são necessárias para bem rezá-lo e a graça de ganharmos as indulgências desta santa devoção. Oferecemo-lo particularmente em desagravo dos pecados cometidos contra o Sagrado Coração de Jesus e Imaculado Coração de Maria, pela paz do mundo, pela conversão dos pecadores, pelas almas do purgatório, pelas intenções do Santo Padre, pelo aumento e santificação do clero, pelos nossos vigários, pela santificação das famílias, pelas missões, pelos doentes, pelos agonizantes, por aqueles que pediram nossas orações e por todas as nossas intenções particulares e pelo Brasil. Creio em Deus Pai Todo-Poderoso, Criador do céu e da terra, em Jesus Cristo, seu único Filho, nosso Senhor, que foi concebido pelo poder do Espírito Santo, nasceu da Virgem Maria, padeceu sob Pôncio Pilatos, foi crucificado, morto e sepultado, desceu à mansão dos mortos, ressuscitou ao terceiro dia, subiu aos céus, está sentado à direita de Deus Pai Todo-Poderoso, donde há de vir julgar os vivos e os mortos. Creio no Espírito Santo, na Santa Igreja Católica, na comunhão dos santos, na remissão dos pecados, na ressurreição da carne, na vida eterna. Amém. Pai nosso que estais no céu, santificado seja o vosso nome. Venha a nós o vosso reino, seja feita a vossa vontade, assim na terra como no céu. O pão nosso de cada dia nos dai hoje. Perdoai-nos nas nossas ofensas, assim como nós perdoamos a quem nos tem ofendido. E não nos deixeis cair em tentação, mas livrai-nos do mal. Amém. Ave Maria, cheia de graça, o Senhor é convosco. Bendita sois vós entre as mulheres e bendito é o fruto do vosso ventre, Jesus. Santa Maria, Mãe de Deus, rogai por nós, pecadores, agora e na hora de nossa morte. Amém. Ave Maria, cheia de graça, o Senhor é convosco. Bendita sois vós entre as mulheres e bendito é o fruto do vosso ventre, Jesus. Santa Maria, Mãe de Deus, rogai por nós, pecadores, agora e na hora de nossa morte. Amém. Ave Maria, cheia de graça, o Senhor é convosco. Bendita sois vós entre as mulheres e bendito é o fruto do vosso ventre, Jesus. Santa Maria, Mãe de Deus, rogai por nós, pecadores, agora e na hora de nossa morte. Amém.

0: nosso que estais no céu, santificado seja o vosso nome. Venha a nós o vosso reino, seja feita a vossa vontade, assim na terra como no céu.
1: O pão nosso de cada dia nos dai hoje. Perdoai as nossas ofensas, assim como nós perdoamos a quem nos tem ofendido. E não nos deixeis cair em tentação, mas livrai-nos do mal. Amém.
0: Ave Maria, cheia de graça, o Senhor é convosco. Bendita sois vós entre as mulheres e bendito é o fruto do vosso ventre, Jesus.
1: Santa Maria, Mãe de Deus, rogai por nós, pecadores, agora e na hora de nossa morte. Amém.
0: Ave Maria, cheia de graça, o Senhor é convosco. Bendita sois vós entre as mulheres e bendito é o fruto do vosso ventre, Jesus.
1: Santa Maria, Mãe de Deus, rogai por nós, pecadores, agora e na hora de nossa morte. Amém.
0: Ave Maria, cheia de graça, o Senhor é convosco. Bendita sois vós entre as mulheres e bendito é o fruto do vosso ventre, Jesus.
1: Santa Maria, Mãe de Deus, rogai por nós, pecadores, agora e na hora de nossa morte. Amém.
0: Ave Maria, cheia de graça, o Senhor é convosco. Bendita sois vós entre as mulheres e bendito é o fruto do vosso ventre, Jesus.
1: Santa Maria, Mãe de Deus, rogai por nós, pecadores, agora e na hora de nossa morte. Amém.
0: Ave Maria, cheia de graça, o Senhor é convosco. Bendita sois vós entre as mulheres e bendito é o fruto do vosso ventre, Jesus.
1: Santa Maria, Mãe de Deus, rogai por nós, pecadores, agora e na hora de nossa morte. Amém.
0: Ave Maria, cheia de graça, o Senhor é convosco. Bendita sois vós entre as mulheres e bendito é o fruto do vosso ventre, Jesus.
1: Santa Maria, Mãe de Deus, rogai por nós, pecadores, agora e na hora de nossa morte. Amém.
0: Ave Maria, cheia de graça, o Senhor é convosco. Bendita sois vós entre as mulheres, e bendito é o fruto do vosso ventre, Jesus.
1: Santa Maria, Mãe de Deus, rogai por nós, pecadores, agora e na hora de nossa morte. Amém.
0: Ave Maria, cheia de graça, o Senhor é convosco. Bendita sois vós entre as mulheres, e bendito é o fruto do vosso ventre, Jesus.
1: Santa Maria, Mãe de Deus, rogai por nós, pecadores, agora e na hora de nossa morte. Amém.
0: Ave Maria, cheia de graça, o Senhor é convosco. Bendita sois vós entre as mulheres e bendito é o fruto do vosso ventre, Jesus.
1: Santa Maria, Mãe de Deus, rogai por nós, pecadores, agora e na hora de nossa morte. Amém.
0: Ave Maria, cheia de graça, o Senhor é convosco. Bendita sois vós entre as mulheres e bendito é o fruto do vosso ventre, Jesus.
1: Santa Maria, Mãe de Deus, rogai por nós, pecadores, agora e na hora de nossa morte. Amém.

0: Pai nosso que estais no céu, santificado seja o vosso nome. Venha a nós o vosso reino, seja feita a vossa vontade, assim na terra como no céu.
1: O pão nosso de cada dia nos dai hoje. Perdoai as nossas ofensas, assim como nós perdoamos a quem nos tem ofendido. E não nos deixeis cair em tentação, mas livrai-nos do mal. Amém.
0: Ave Maria, cheia de graça, o Senhor é convosco. Bendita sois vós entre as mulheres e bendito é o fruto do vosso ventre, Jesus.
1: Santa Maria, Mãe de Deus, rogai por nós, pecadores, agora e na hora de nossa morte. Amém.
0: Ave Maria, cheia de graça, o Senhor é convosco. Bendita sois vós entre as mulheres e bendito é o fruto do vosso ventre, Jesus.
1: Santa Maria, Mãe de Deus, rogai por nós, pecadores, agora e na hora de nossa morte. Amém.
0: Ave Maria, cheia de graça, o Senhor é convosco. Bendita sois vós entre as mulheres e bendito é o fruto do vosso ventre, Jesus.
1: Santa Maria, Mãe de Deus, rogai por nós, pecadores, agora e na hora de nossa morte. Amém.
0: Ave Maria, cheia de graça, o Senhor é convosco. Bendita sois vós entre as mulheres e bendito é o fruto do vosso ventre, Jesus.
1: Santa Maria, Mãe de Deus, rogai por nós, pecadores, agora e na hora de nossa morte. Amém.
0: Ave Maria, cheia de graça, o Senhor é convosco. Bendita sois vós entre as mulheres e bendito é o fruto do vosso ventre, Jesus.
1: Santa Maria, Mãe de Deus, rogai por nós, pecadores, agora e na hora de nossa morte. Amém.
0: Ave Maria, cheia de graça, o Senhor é convosco. Bendita sois vós entre as mulheres e bendito é o fruto do vosso ventre, Jesus.
1: Santa Maria, Mãe de Deus, rogai por nós, pecadores, agora e na hora de nossa morte. Amém.
0: Ave Maria, cheia de graça, o Senhor é convosco. Bendita sois vós entre as mulheres, e bendito é o fruto do vosso ventre, Jesus.
1: Santa Maria, Mãe de Deus, rogai por nós, pecadores, agora e na hora de nossa morte. Amém.
0: Ave Maria, cheia de graça.

0: Pai nosso que estais no céu, santificado seja o vosso nome. Venha a nós o vosso reino, seja feita a vossa vontade, assim na terra como no céu.
1: O pão nosso de cada dia nos dai hoje. Perdoai as nossas ofensas, assim como nós perdoamos a quem nos tem ofendido. E não nos deixeis cair em tentação, mas livrai-nos do mal. Amém.
0: Ave Maria, cheia de graça, o Senhor é convosco. Bendita sois vós entre as mulheres e bendito é o fruto do vosso ventre, Jesus.
1: Santa Maria, Mãe de Deus, rogai por nós, pecadores, agora e na hora de nossa morte. Amém.
0: Ave Maria, cheia de graça, o Senhor é convosco. Bendita sois vós entre as mulheres e bendito é o fruto do vosso ventre, Jesus.
1: Santa Maria, Mãe de Deus, rogai por nós, pecadores, agora e na hora de nossa morte. Amém.
0: Ave Maria, cheia de graça, o Senhor é convosco. Bendita sois vós entre as mulheres e bendito é o fruto do vosso ventre, Jesus.
1: Santa Maria, Mãe de Deus, rogai por nós, pecadores, agora e na hora de nossa morte. Amém.
0: Ave Maria, cheia de graça, o Senhor é convosco. Bendita sois vós entre as mulheres e bendito é o fruto do vosso ventre, Jesus.
1: Santa Maria, Mãe de Deus, rogai por nós, pecadores, agora e na hora de nossa morte. Amém.
0: Ave Maria, cheia de graça, o Senhor é convosco. Bendita sois vós entre as mulheres e bendito é o fruto do vosso ventre, Jesus.
1: Santa Maria, Mãe de Deus, rogai por nós, pecadores, agora e na hora de nossa morte. Amém.
0: Ave Maria, cheia de graça, o Senhor é convosco. Bendita sois vós entre as mulheres e bendito é o fruto do vosso ventre, Jesus.
1: Santa Maria, Mãe de Deus, rogai por nós, pecadores, agora e na hora de nossa morte. Amém.
0: Ave Maria, cheia de graça, o Senhor é convosco. Bendita sois vós entre as mulheres, e bendito é o fruto do vosso ventre, Jesus.
1: Santa Maria, Mãe de Deus, rogai por nós, pecadores, agora e na hora de nossa morte. Amém.
0: Ave Maria, cheia de graça, o Senhor é convosco. Bendita sois vós entre as mulheres, e bendito é o fruto do vosso ventre, Jesus.
1: Santa Maria, Mãe de Deus, rogai por nós, pecadores, agora e na hora de nossa morte. Amém.
0: Ave Maria, cheia de graça, o Senhor é convosco. Bendita sois vós entre as mulheres e bendito é o fruto do vosso ventre, Jesus.
1: Santa Maria, Mãe de Deus, rogai por nós, pecadores, agora e na hora de nossa morte. Amém.
0: Ave Maria, cheia de graça, o Senhor é convosco. Bendita sois vós entre as mulheres e bendito é o fruto do vosso ventre, Jesus.
1: Santa Maria, Mãe de Deus, rogai por nós, pecadores, agora e na hora de nossa morte. Amém.

Pai nosso que estais no céu, santificado seja o vosso nome. Venha a nós o vosso reino, seja feita a vossa vontade, assim na terra como no céu.

0: O pão nosso de cada dia nos dai hoje. Perdoai as nossas ofensas, assim como nós perdoamos a quem nos tem ofendido. E não nos deixeis cair em tentação, mas livrai-nos do mal. Amém.
1: Ave Maria, cheia de graça, o Senhor é convosco. Bendita sois vós entre as mulheres, e bendito é o fruto do vosso ventre, Jesus.
0: Santa Maria, Mãe de Deus, rogai por nós, pecadores, agora e na hora de nossa morte. Amém.
1: Ave Maria, cheia de graça, o Senhor é convosco. Bendita sois vós entre as mulheres, e bendito é o fruto do vosso ventre, Jesus.
0: Santa Maria, Mãe de Deus, rogai por nós, pecadores, agora e na hora de nossa morte. Amém.
1: Ave Maria, cheia de graça, o Senhor é convosco. Bendita sois vós entre as mulheres, e bendito é o fruto do vosso ventre, Jesus.
0: Santa Maria, Mãe de Deus, rogai por nós, pecadores, agora e na hora de nossa morte. Amém.
1: Ave Maria, cheia de graça, o Senhor é convosco. Bendita sois vós entre as mulheres, e bendito é o fruto do vosso ventre, Jesus.
0: Santa Maria, Mãe de Deus, rogai por nós, pecadores, agora e na hora de nossa morte. Amém.
1: Ave Maria, cheia de graça, o Senhor é convosco. Bendita sois vós entre as mulheres, e bendito é o fruto do vosso ventre, Jesus.
0: Santa Maria, Mãe de Deus, rogai por nós, pecadores, agora e na hora de nossa morte. Amém.
1: Ave Maria, cheia de graça, o Senhor é convosco. Bendita sois vós entre as mulheres, e bendito é o fruto do vosso ventre, Jesus.
0: Santa Maria, Mãe de Deus, rogai por nós, pecadores, agora e na hora de nossa morte. Amém.
1: Ave Maria, cheia de graça, o Senhor é convosco. Bendita sois vós entre as mulheres, e bendito é o fruto do vosso ventre, Jesus.
0: Santa Maria, Mãe de Deus, rogai por nós, pecadores, agora e na hora de nossa morte. Amém.
1: Ave Maria, cheia de graça, o Senhor é convosco. Bendita sois vós entre as mulheres, e bendito é o fruto do vosso ventre, Jesus.
0: Santa Maria, Mãe de Deus, rogai por nós, pecadores, agora e na hora de nossa morte. Amém.
1: Ave Maria, cheia de graça, o Senhor é convosco. Bendita sois vós entre as mulheres, e bendito é o fruto do vosso ventre, Jesus.
0: Santa Maria, Mãe de Deus, rogai por nós, pecadores, agora e na hora de nossa morte. Amém.
1: Ave Maria, cheia de graça, o Senhor é convosco. Bendita sois vós entre as mulheres, e bendito é o fruto do vosso ventre, Jesus.
0: Santa Maria, Mãe de Deus, rogai por nós, pecadores, agora e na hora de nossa morte. Amém.

0: Pai nosso que estais no céu, santificado seja o vosso nome. Venha a nós o vosso reino, seja feita a vossa vontade, assim na terra como no céu.
1: O pão nosso de cada dia nos dai hoje. Perdoai as nossas ofensas, assim como nós perdoamos a quem nos tem ofendido. E não nos deixeis cair em tentação, mas livrai-nos do mal. Amém.
0: Ave Maria, cheia de graça, o Senhor é convosco. Bendita sois vós entre as mulheres, e bendito é o fruto do vosso ventre, Jesus.
1: Santa Maria, Mãe de Deus, rogai por nós, pecadores, agora e na hora de nossa morte. Amém.
0: Ave Maria, cheia de graça, o Senhor é convosco. Bendita sois vós entre as mulheres, e bendito é o fruto do vosso ventre, Jesus.
1: Santa Maria, Mãe de Deus, rogai por nós, pecadores, agora e na hora de nossa morte. Amém.
0: Ave Maria, cheia de graça, o Senhor é convosco. Bendita sois vós entre as mulheres, e bendito é o fruto do vosso ventre, Jesus.
1: Santa Maria, Mãe de Deus, rogai por nós, pecadores, agora e na hora de nossa morte. Amém.
0: Ave Maria, cheia de graça, o Senhor é convosco. Bendita sois vós entre as mulheres, e bendito é o fruto do vosso ventre, Jesus.
1: Santa Maria, Mãe de Deus, rogai por nós, pecadores, agora e na hora de nossa morte. Amém.
0: Ave Maria, cheia de graça, o Senhor é convosco. Bendita sois vós entre as mulheres, e bendito é o fruto do vosso ventre, Jesus.
1: Santa Maria, Mãe de Deus, rogai por nós, pecadores, agora e na hora de nossa morte. Amém.
0: Ave Maria, cheia de graça, o Senhor é convosco. Bendita sois vós entre as mulheres, e bendito é o fruto do vosso ventre, Jesus.
1: Santa Maria, Mãe de Deus, rogai por nós, pecadores, agora e na hora de nossa morte. Amém.
0: Ave Maria, cheia de graça, o Senhor é convosco. Bendita sois vós entre as mulheres, e bendito é o fruto do vosso ventre, Jesus.
1: Santa Maria, Mãe de Deus, rogai por nós, pecadores, agora e na hora de nossa morte. Amém.
0: Ave Maria, cheia de graça, o Senhor é convosco. Bendita sois vós entre as mulheres, e bendito é o fruto do vosso ventre, Jesus.
1: Santa Maria, Mãe de Deus, rogai por nós, pecadores, agora e na hora de nossa morte. Amém.
0: Ave Maria, cheia de graça, o Senhor é convosco. Bendita sois vós entre as mulheres, e bendito é o fruto do vosso ventre, Jesus.
1: Santa Maria, Mãe de Deus, rogai por nós, pecadores, agora e na hora de nossa morte. Amém.
0: Ave Maria, cheia de graça, o Senhor é convosco. Bendita sois vós entre as mulheres, e bendito é o fruto do vosso ventre, Jesus.
1: Santa Maria, Mãe de Deus, rogai por nós, pecadores, agora e na hora de nossa morte. Amém.

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0: Estamos chegando!
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0: Alô, compadre, comadre, estamos chegando aqui no Clube do Caipirão, defendendo as tradições culturais de nossa terra com grandes sucessos do nosso cancioneiro. Muita música, alegria pra você, que é o melhor ouvinte do mundo. Vamos que vamos!
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0: A sonoplastia do meu irmão companheiro Zé Luquinha, assessoria e produção da Dona Juju. Juntos nós vamos reviver um passado tão vivo e presente na história e na memória de cada um de nós amantes da música sertaneja. Com a proteção de Deus, estamos chegando!

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1: Opa, que maravilha, como é bom estar contigo em mais uma manhã sertaneja aqui no Clube do Caipirão, abrindo o baú da música sertaneja. A Juju foi ajeitar um cafezinho pra nós, já já tem um cafezão cabeceira, o Luquinha tá ali separando mais umas modas, daqui a pouquinho tem humor caipira, ainda hoje tem histórias e canções da música sertaneja e o sucesso por aqui não para.
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1: Os grandes sucessos da música sertaneja estão aqui no nosso Clube do Caipirão. Vamos ouvir Boiadeiro Errante com Lio e Léo.

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1: E tá na hora de tomar aquele cafezão, hein?
2: É verdade.
1: A Juju vem trazendo um cafezão cabeceira pra gente. Aê, Juju, obrigado, hein? Essa aqui é muito pedida na programação. Um ótimo domingo pra você. Bom dia!

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1: Aê, compadre, como é você que está acompanhando o nosso Clube do Caipirão? Ó, o nosso programa, ele tem o objetivo de preservar a cultura caipira e a música sertaneja raiz. Por isso, nós temos alguns parceiros que gostam do nosso projeto e nos dão um apoio cultural para continuarmos firmes nessa jornada.
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2: Nosso Clube do Caipirão está no ar desde 2008, defendendo a viola, a cultura, as tradições de nossa terra, sempre mantendo firme o melhor do nosso cancioneiro rural e da música tradicional, trazendo desde as raridades, as pioneiras da nossa canção, até mesmo as músicas mais novas, mas sempre dentro do estilão, do sertanejo raiz, tradicional e romântico. 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
2: Já, já tem mais moda.
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2: Muito bem, vamos agora com o Momento Saúde com Edelson Moura.
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6: Os musicais de artistas do estado, além de manifestações religiosas e artesanato. Agora são 6h59, pelo horário de Brasília. O repórter nacional fica por aqui com trabalhos técnicos de Anderson Santos. Nos siga pelo Instagram, @ Rádio Nacional Notícias. A gente volta amanhã. Boa noite para você. Tchau, tchau.
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0: Olá, boa noite.
8: Boa noite para você que nos acompanha em todo o país.
0: Quinta-feira, 18 de junho de 2026.
8: Vamos ao destaque do dia, saúde em casa.
0: Governo do Brasil lança programa de atenção domiciliar à pessoa idosa, o PAD Brasil.
8: Equipes vão atuar junto com os profissionais de saúde da família para atender em casa os idosos e diminuir a necessidade de hospitalizações.
0: E mais 21 cidades pequenas vão receber o programa Melhor em Casa, que leva atendimento contínuo do SUS no domicílio. Pablo Mundim.
9: O atendimento é destinado principalmente a pacientes que receberam alta hospitalar, mas ainda precisam de acompanhamento intensivo para recuperar movimentos, autonomia e independência.
8: E ainda, direitos de crianças e adolescentes.
0: Combate ao trabalho infantil teve mais de 10 ações de fiscalização em 2025 e retirou mais de 4.300 crianças de condições laborais inapropriadas.
8: Por outro lado, o trabalho legal para jovens aprendizes cresceu e chegou a 726 mil contratos ativos.
0: E nós vamos falar também de combate às casas ilegais de apostas.
8: Operação Conto da Sorte mira em esquema de bets irregulares e pode ter movimentado 50 bilhões de reais em 3 estados. Nas e Brum.
10: Segundo as investigações, além de movimentação financeira incompatível com rendimentos declarados, existem indícios de lavagem de dinheiro e sonegação fiscal.
0: Hoje na apresentação da Voz do Brasil, Mariana Jungmann e Luciano Seixas.
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0: A Receita Federal coordena uma operação para investigar empresas que atuavam de forma ilegal no mercado de apostas, as chamadas bets.
8: A suspeita é que o grupo movimentou cerca de 50 bilhões de reais em esquemas de fraudes em 3 estados.
0: Entre os crimes apurados estão sonegação e lavagem de dinheiro.
10: A Operação Conto da Sorte foi realizada nos estados de Pernambuco, Ceará e São Paulo. E nesse primeiro momento, foca na obtenção de documentos e provas. Para isso, foram cumpridos 14 mandados de busca e apreensão. A investigação começou após a Secretaria de Prêmios e Apostas do Ministério da Fazenda fazer uma análise técnica numa autarquia criada pela Prefeitura de Bodó, no Rio Grande do Norte, que autorizava o funcionamento de empresas de apostas. A autarquia foi fechada por determinação do Supremo Tribunal Federal, mas as bets ilegais continuaram atuando. De acordo com o ministro da Fazenda, Dario Durigan, a movimentação ilegal pode chegar a 50 bilhões de reais.
11: A gente identificou um grupo de 37 empresas que atuavam no ramo das bets ilegais. Houve uma movimentação, a princípio, de 50 bilhões de reais. Essa é uma das várias operações que serão feitas para combater bet ilegal, rigor total, tolerância zero, melhor dizendo, com as bets ilegais.
10: Segundo as investigações, além de movimentação financeira incompatível com rendimentos declarados, existem indícios de lavagem de dinheiro e sonegação fiscal. Na ação, os agentes estão apreendendo documentos, celulares, computadores, dinheiro em espécie e passaportes dos envolvidos. A operação envolve 9 auditores fiscais, 6 promotores de justiça, 10 servidores da Receita Federal, além de 28 policiais civis e militares. Reportagem Nazi Brum.
8: Para garantir a vida de meninas e mulheres, o governo do Brasil tem implementado diversas ações integradas de prevenção, fortalecimento das redes de proteção e punição dos agressores.
0: E os resultados começam a aparecer. Os meses de abril e maio apresentaram redução de feminicídios no Brasil.
12: O número de feminicídios no país caiu nos meses de abril e maio deste ano, quando comparado ao mesmo período de 2025. Nesses 2 meses do ano passado, 262 mulheres foram mortas por machismo, possessividade dos companheiros ou outras razões relacionadas ao simples fato de serem mulheres. Nesse ano, foram 232 mulheres assassinadas nessas condições, uma redução de 11,45%. Em fevereiro, uma iniciativa do governo federal mobilizou os 3 poderes, executivo, legislativo e judiciário, para lançar o Pacto Nacional Brasil contra o Feminicídio. Na avaliação do secretário nacional de Segurança Pública, Chico Lucas, ações como essa contribuíram para que o Brasil apresentasse uma tendência de queda após 2 anos seguidos de aumento desse crime.
13: Quando há a consolidação dos dados de janeiro a maio, a queda é da ordem de 0,47, o que mostra uma reversão da tendência de aumento e agora nós estamos, de fato, tendo uma diminuição do número de feminicídios.
12: Também está em andamento a Operação Mulher Segura, coordenada pelo Ministério da Justiça e Segurança Pública, em parceria com o Ministério das Mulheres, secretarias estaduais e municipais e as forças de segurança. A ação tem como objetivo cumprir, até o fim do ano, todos os mandados de prisão em aberto por crimes contra as mulheres. O secretário nacional de Segurança Pública, Chico Lucas, ressaltou os principais números da operação, que já está na segunda fase.
13: Só no mês de março e abril foram 6 mil prisões realizadas daqueles que descumpriam medidas protetivas ou tinham mandado de prisão em aberto. E as operações continuam. Na fase 2, agora no mês de junho, os 15 primeiros dias, já cumprimos centenas de mandados de prisão e fiscalizamos por milhares de agentes policiais as medidas protetivas de urgência.
12: Nos primeiros 3 meses desse ano, o Ligue 180, Central de Atendimento à Mulher, registrou um aumento de 24% nas denúncias de violência contra mulheres e 14% nos atendimentos, quando comparado ao mesmo período do ano passado. Reportagem Natália Koslick.
8: O Ministério da Saúde está ampliando os cuidados domiciliares no Brasil.
0: Foram habilitadas novas equipes do programa Melhor em Casa, que vão apoiar a reabilitação de pacientes.
8: Hoje, mais de 1000 municípios já são beneficiados pelo programa em todo o país.
14: Depois de uma internação, o desafio nem sempre termina quando o paciente recebe alta. Para quem precisa de reabilitação e acompanhamento especializado, sair de casa pode ser difícil e muitas vezes inviável. É o caso do Carlos Henrique, que sofreu uma parada cardiorrespiratória e desde então precisa de cuidados contínuos. A esposa, Luciene Sibela, conta como o atendimento domiciliar fez diferença na rotina da sua família.
15: Eu acho que a primeira palavra que me vem é segurança. Segurança de saber que você não está só e que você está com profissionais que vai te apoiar. Você veja hoje, eles chegaram aqui e já resolveram muitas coisas, né? E isso para nós é uma segurança muito grande, saber que você pode contar.
14: Para ampliar esse cuidado e reduzir as dificuldades enfrentadas pelas famílias, o Sistema Único de Saúde está fortalecendo o atendimento domiciliar realizado pelo programa Melhor em Casa. Foram habilitadas novas equipes multiprofissionais especializadas para apoio à reabilitação, que vão atender 21 municípios com menos de 20 mil habitantes. São profissionais de diferentes áreas da saúde. O coordenador-geral de atenção domiciliar do Ministério da Saúde, Tarcísio Nema de Aquino, explica que tipo de cuidados serão oferecidos.
16: Então, é fisioterapeuta, terapeuta ocupacional, fonoaudiólogo, cirurgião dentista, farmacêutico, psicólogo, assistente social, nutricionista. Então, são profissionais que integram a equipe para levar a reabilitação, né, a recuperação do paciente, o cuidado de nível especializado dentro do domicílio.
14: O atendimento é destinado principalmente a pacientes que receberam alta hospitalar, mas ainda precisam de acompanhamento intensivo para recuperar movimentos, autonomia e independência. O cuidado também ajuda a evitar novas internações e garante a continuidade do tratamento perto da família, explica Eliana Peixoto, fonoaudióloga da equipe de atendimento em Brasília.
17: A gente faz esse atendimento dando qualidade de vida para o paciente, melhorando a condição de atendimento dentro da família, ajustando a vida daquela família com aquela nova realidade de paciente, né, acamado, instruindo. A nossa atividade dentro do lar do paciente é uma atividade de educação continuada.
14: A expansão das equipes do Melhor em Casa contou com investimento anual de R$ 3.400.000. Hoje, mais de 1000 municípios já são beneficiados pelo programa em todo o país. Reportagem Pablo Mundim.
0: E como ouvimos aí na reportagem, o programa Melhor em Casa é fundamental para diminuir a hospitalização de pacientes em todo o país.
8: Mas o governo do Brasil identificou uma lacuna no cuidado continuado de uma parcela específica da população, os idosos.
0: Atualmente são 36 milhões de pessoas idosas, sendo 3 milhões com dificuldades de locomoção ou que têm restrição para sair de casa. Isso representa 10% da população idosa.
8: E para garantir um envelhecimento saudável, o Ministério da Saúde lançou hoje o Programa de Atenção Domiciliar à Pessoa Idosa, o PAD Brasil.
0: O investimento será de R$ 163.200.000 em 2026, com projeção de mais de R$ 329 milhões no próximo ano.
8: Na prática, o programa vai funcionar com equipes multiprofissionais, trabalhando em conjunto com as equipes de saúde da família.
0: O ministro da Saúde, Alexandre Padilha, detalhou como essas equipes vão atuar para dar suporte a pacientes e aos seus familiares.
18: Essas equipes vão lá, vão cuidar desse idoso que está acamado. Então, elas têm uma relação direta com os médicos, a família e comunidade, com os profissionais da atenção primária em saúde, mas passam a ter o papel específico de, todo dia, pegar o automóvel do programa, visitar o idoso acamado. Ou seja, com isso você consegue colocar mais um time para dar conta dessas visitas ao idoso acamado, que muitas vezes não sai de casa, não tem condições de sair de casa, muitas vezes o cuidador tem que ficar o tempo todo com ele lá. Então, essas equipes vão fazer essas visitas, orientar melhor o cuidador, também cuidar do cuidador de uma certa forma.
8: Além do PAD Brasil, também foi lançada a Caderneta Brasileira da Pessoa Idosa.
0: O documento já está disponível em formato digital dentro da plataforma Meu SUS Digital, integrada à conta gov.br, e permite o acompanhamento dos dados de saúde do idoso.
8: Empresas, pesquisadores e startups da área de saúde agora contam com um novo guia para ajudar a transformar tecnologias em soluções disponíveis no SUS.
0: Os dispositivos médicos fazem parte da rotina dos serviços de saúde e incluem desde curativos e ataduras até próteses e tecnologias com inteligência artificial.
8: Atualmente, existem mais de 2 milhões de tipos diferentes desses dispositivos no mundo.
0: Segundo o Ministério da Saúde, o avanço tecnológico amplia as possibilidades de atendimento e contribui para melhorar a qualidade de vida dos pacientes.
8: A publicação reúne orientações sobre financiamento, pesquisa, desenvolvimento, regulação e incorporação dos dispositivos na rede pública de saúde.
0: O material está disponível gratuitamente para consulta em gov.br/saúde.
8: As ações de combate ao trabalho infantil alcançaram o melhor resultado da última década.
0: Mais de 4 mil crianças e adolescentes foram afastados dessa condição, especialmente as que estavam mais vulneráveis.
19: No Brasil, o trabalho infantil é proibido, de forma geral, para quem tem menos de 16 anos. Quem tem mais de 14 anos pode atuar, mas na condição de aprendiz. Para fazer cumprir a lei, os órgãos de fiscalização brasileiros têm trabalhado cada vez mais. Em 2025, 4.318 crianças e adolescentes foram afastados do trabalho infantil no Brasil. É o melhor desempenho dos últimos 10 anos, resultado das mais de 10 mil ações de fiscalização realizadas pelos auditores fiscais do trabalho. Os primeiros 4 meses de 2026 demonstram a continuidade desse trabalho, como explicou o coordenador de erradicação e fiscalização do trabalho infantil, Roberto Padilha.
20: Os dados parciais de 2026 apontam mais de 1.100 crianças e adolescentes afastadas do trabalho infantil, dados parciais até abril. Nesse mês de junho, estamos realizando um grande operativo nacional de combate ao trabalho infantil. Já estamos recebendo dados da fiscalização em diversos estados e com certeza teremos realmente um aumento nesses números de crianças e adolescentes retirados do trabalho infantil.
19: O foco é o combate aos casos mais graves. Esse trabalho é um esforço integrado do governo federal com redes de proteção social, conselhos tutelares e instituições parceiras. E as ações vão além de tirar as crianças e adolescentes de situações de trabalho. Elas garantem o direito básico dos menores de 18 anos, de crescerem e se desenvolverem, livres de exploração ou violência. Michele Antunes, líder de projetos de uma fundação que luta pela defesa dos direitos da criança e do adolescente, explica a importância dessa medida.
21: A criança, ela precisa estar na escola, ela precisa estar brincando, ela precisa estar se desenvolvendo de uma forma muito saudável. Então, quando ela está dentro desse ambiente do trabalho infantil e sofrendo essa violação, consequentemente ela vai ter sim um desenvolvimento extremamente prejudicado e ela vai estar muito mais vulnerável a sofrer outros tipos de violação, outros tipos de violência, né?
19: Para denúncias de casos de trabalho infantil, o Ministério do Trabalho e Emprego disponibiliza um canal exclusivo, o sistema IP Trabalho. Trabalho Infantil, que pode ser acessado pelo endereço iptrabalhoinfantil.trabalho.gov.br. Reportagem Márcia Fernandes.
1: E é sempre bom lembrar, denúncias de casos de trabalho infantil também podem ser feitas pelo Disque 100, que é o canal de denúncias de violações de direitos humanos oficial do governo federal.
0: O presidente da República em exercício, Geraldo Alckmin, vetou integralmente o projeto que instituía o contrato do primeiro emprego.
1: Na prática, a proposta reduzia encargos trabalhistas e previdenciários para empregadores que contratassem jovens entre 18 e 29 anos sem experiência formal no mercado de trabalho.
0: De acordo com o veto publicado hoje no Diário Oficial da União, o projeto de lei era inconstitucional e contrariava o interesse público na formação educacional de jovens.
3: O presidente em exercício, Geraldo Alckmin, vetou integralmente o projeto de lei que criava o chamado contrato do primeiro emprego para jovens de 18 a 29 anos. A mensagem de veto foi publicada no Diário Oficial da União desta quinta-feira, 18 de junho. Segundo o governo federal, a proposta previa jornada de até 44 horas semanais, o que contraria a defesa da redução da carga horária de trabalho e dificultaria a conciliação entre emprego e estudo. O texto também concedia benefícios tributários e previdenciários aos empregadores, sem oferecer garantias adicionais aos jovens trabalhadores. Outro argumento apresentado é que a medida poderia desestimular a contratação por meio da Lei da Aprendizagem, considerada uma das principais portas de entrada para o mercado formal de trabalho. De acordo com o Ministério do Trabalho e Emprego, mais de 6 milhões de jovens já foram beneficiados pela modalidade nos últimos 26 anos. Em março deste ano, o país registrou mais de 700 mil contratos ativos de aprendizagem, o maior número da série histórica. Lucília Araújo para a Voz do Brasil.
1: Pois é, como nós acabamos de ouvir na reportagem de Lucília Araújo, a Lei de Aprendizagem Profissional é a principal porta de entrada para jovens sem experiência no mercado de trabalho e ela vem registrando crescimento.
0: Segundo dados do novo CAGED, só entre janeiro e abril deste ano foram quase 55 mil

0: civil e agropecuária. Os dados reforçam o crescimento da aprendizagem profissional como principal porta de entrada dos jovens no mercado de trabalho. A contratação é obrigatória para estabelecimentos de qualquer setor que tenham pelo menos 7 empregados em funções que demandem a formação profissional. Essas empresas devem preencher entre 5 a 15% do seu quadro de funcionários com jovens aprendizes. Podem participar quem tem entre 14 e 24 anos incompletos. De acordo com a Lei da Aprendizagem, o contrato tem caráter especial e duração máxima de 2 anos. O jovem aprendiz tem carteira de trabalho assinada e a garantia de direitos trabalhistas e previdenciários, além de proteções específicas. Cleide Lopes, para a Voz do Brasil.
1: Mais de 55 milhões de brasileiros já emitiram a carteira de identidade nacional.
2: O documento, que está substituindo gradualmente o RG, é mais moderno, seguro e completo.
1: E vale em todo o território nacional, com o CPF como número único de identificação.
3: No Brasil, mais de 1 milhão de carteiras de identidade nacional são emitidas por mês, segundo dados divulgados pelo Ministério da Justiça e Segurança Pública. O novo modelo está disponível desde 2022 e a emissão do documento pode ser agendada nos institutos de identificação dos estados e do Distrito Federal. O maranhense Alcemir Chaves de Araújo conseguiu marcar o atendimento com a ajuda da filha. Aos 74 anos, ele diz que quer trocar o documento para ter mais tranquilidade.
4: Aí a minha filha achou melhor tirar logo essa identidade nova, né? Porque a velha estava boa, né? Mas eu me apressei logo, digo, bora logo tirar logo isso. Aí eu acabei, fiquei logo livre, de cabeça fria. Né?
3: Assim como Alcemir, mais de 55 milhões de brasileiros já emitiram a carteira de identidade nacional em todo o Brasil. A troca é obrigatória, mas o modelo antigo vale até 2032. Para a coordenadora-geral de Modernização Tecnológica do Ministério da Justiça e Segurança Pública, Beatriz Figueiredo, a grande vantagem da carteira de identidade nacional é a utilização do CPF como número único de identificação.
5: Ela traz de novo uma identidade mais integrada, mais segura e mais moderna, porque ela substitui, vai substituir gradualmente o antigo RG, pela SIM, que usa um número único, que é o número do CPF, que vai ser válido em todo o Brasil. Então a gente acaba com aquela possibilidade de ter um número de RG diferente em cada estado, e isso vai unificar a identificação pelo CPF, né? Que a gente tem um CPF único. Então isso reduz a duplicidade e aumenta muito a segurança dos nossos dados.
3: A versão digital da carteira, integrada ao gov.br, permite incluir outros documentos e registros do cidadão, como CNH, título de eleitor, dispensa militar, carteira de trabalho e cartão SUS. Para tirar o documento, é só acessar gov.br/identidade e agendar a expedição. É preciso apresentar a certidão de nascimento ou de casamento. A primeira via do documento é gratuita. Reportagem Gabriela Noronha.
2: 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Previsões do Instituto Nacional de Meteorologia, o INMET, confirmam que este ano vai ocorrer o fenômeno El Niño.
1: Isso significa risco de seca na faixa norte das regiões norte e nordeste, enquanto favorece grandes volumes de chuva no sul do país.
2: Por isso, o Brasil já está se preparando para eventos extremos. É o que afirmou o ministro Valdez Góes da Integração e do Desenvolvimento Regional durante o programa Bom Dia, Ministro, produzido pela Empresa Brasil de Comunicação, nesta quinta-feira.
6: Nós estamos com uma sala de situação já montada pelo governo federal, já existem 20 ministérios mobilizados, a Defesa Civil Nacional, o SEMADEM, o IMET e o INPE fazem reuniões frequentes, inclusive com as defesas civis estaduais e municipais de norte a sul deste país, ou seja, toda uma experiência já acumulada e uma preparação e uma determinação do governo do presidente Lula de que a

0: vigilância, o monitoramento e a mobilização e os planos de contingência e a relação e proximidade com os estados e municípios está em curso.
1: Valdez Góes afirmou que o El Niño deve chegar ao Brasil a partir de julho e a Defesa Civil Nacional e seus sistemas de alerta estão de prontidão.
2: Órgãos ambientais como o IBAMA e o ICMBio também vêm trabalhando na prevenção aos incêndios florestais com a contratação de profissionais e a orientação a fazendeiros sobre o não uso de fogo.
1: Mais de 3 milhões de reais investidos na aquisição de alimentos para impulsionar a agricultura familiar e o abastecimento no estado do Pará.
2: A iniciativa da Conab, em parceria com os Ministérios do Desenvolvimento Social e do Desenvolvimento Agrário, busca combater a insegurança alimentar e nutricional no âmbito do Programa de Aquisição de Alimentos, o PA.
1: O presidente da Conab, Silvio Porto, destaca o impacto dessas medidas na segurança alimentar da região.
3: São 96 milhões de reais que nós investimos na aquisição de alimentos dos mais diversos aqui do estado do Pará, valorizando a cultura, a produção e a alimentação regional. Nós estamos, dessa forma, conseguindo valorizar essa produção que vem de assentamentos, da agricultura familiar, de extrativistas e indígenas.
2: Com os investimentos, mais de 140 toneladas de alimentos produzidos no estado serão destinadas a cozinhas solidárias e redes socioassistenciais, combatendo diretamente a fome na região.
1: Outro destaque é a modernização da unidade armazenadora de Ananindeua, que recebeu melhorias na estrutura e teve a capacidade ampliada para mais de 17 mil toneladas, como detalha Silvio Porto.
3: Nós saímos de 3.500 toneladas para 21 mil toneladas. Essa unidade armazenadora, ela se torna um polo relevante do ponto de vista do abastecimento aqui para o Pará, mas também para a região da Amazônia.
2: E essas foram as notícias do governo do Brasil.
1: Uma realização da Secretaria de Comunicação Social da Presidência da República.
2: Com produção da empresa Brasil de Comunicação.
1: Fique agora com as notícias do Poder Judiciário e do Congresso Nacional. Boa noite.
2: Boa noite para você e até amanhã.
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6: STF decide que é inadmissível a validade de provas em processo envolvendo crime sexual quando ocorrer constrangimento da vítima durante audiência de instrução.
7: Crime da 113 Sul. STJ inicia sessão virtual para julgamento de recurso do Ministério Público.
6: O presidente do TSE afirma que discurso de ódio ameaça a democracia.
7: Boa noite, eu sou Marcela Luiza.
6: Eu sou Walter Lima.
7: Por unanimidade, o plenário do Supremo Tribunal Federal reconheceu a nulidade de provas produzidas em audiências sobre crimes sexuais quando a vítima é submetida a humilhações, constrangimentos e violações da dignidade.
6: O caso chegou ao Supremo em março do ano passado. O recurso foi apresentado pela defesa da vítima, que questionava a decisão do Superior Tribunal de Justiça, que rejeitou o pedido de nulidade da audiência de instrução.
7: O ponto central no STF foi sobre definir se uma prova produzida em ambiente de violação à dignidade da vítima pode ser considerada válida.
6: Com o reconhecimento da nulidade da audiência, o processo foi anulado e o caso deve retomar a fase de instrução na primeira instância.
7: STJ começa a sessão virtual de julgamento de recurso sobre o caso conhecido como crime da 113 Sul.
6: Esse crime se refere ao assassinato em 2009 do ex-ministro do TSE, José Guilherme Vilela, da esposa dele, Maria Carvalho Mendes Vilela, e da empregada da família, Francisca Nascimento da Silva. Repórter Fátima Uchoa.
8: O crime ocorreu no apartamento da família na quadra 113 Sul, em Brasília. Adriana Vilela, filha do casal, foi condenada por júri popular a 61 anos de prisão, acusada de ser a mandante dos assassinatos. Em 2025, a sexta turma do STJ anulou a condenação, acolhendo a alegação de cerceamento de defesa. O Ministério Público do DF recorreu desse entendimento e pediu agora que a condenação fosse restaurada e que a ré cumprisse imediatamente a pena. Mas vale ressaltar, na sessão virtual, os ministros da sexta sexta turma não discutem a culpa ou a inocência de Adriana Vilela. O ministro relator Sebastião Reis Júnior votou para manter anulada a condenação. Se não houver pedidos de adiamento, a sessão virtual de julgamento deve permanecer aberta por 7 dias.
7: Presidente do Tribunal Superior Eleitoral afirma que discurso de ódio ameaça a democracia.
6: Ministro Cássio Nunes Marques reforça compromisso com eleições livres, inclusivas e seguras. Fábio Ruas.
9: A afirmação do ministro Cássio Nunes Marques foi durante a sessão plenária do TSE desta quinta-feira. Antes de iniciar os julgamentos, o presidente do TSE mencionou o Dia Internacional de Combate ao Discurso de Ódio, data instituída pela Assembleia Geral da ONU em 2021. Disse que a divergência de ideias é legítima e necessária, mas não pode ser confundida com ataques à honra, práticas discriminatórias ou tentativas de desumanizar adversários políticos.
7: Último dia da itinerância da Justiça do Trabalho na aldeia Manga, em Oiapoque.
6: Teve audiências judiciais e outros serviços de cidadania, tudo de graça. Rafael Silva.
10: A Justiça do Trabalho realizou 28 audiências judiciais presenciais, híbridas e virtuais na aldeia Manga nesse último dia de itinerância cidadania aqui com você. Indígenas de outras comunidades enfrentaram até 6 horas de barco para colocar um ponto final nesses processos trabalhistas, que envolvem questões como férias não pagas, saque de FGTS e recebimento de verbas rescisórias. Além disso, o polo de saúde da aldeia Manga ficou lotado ao oferecer atendimento médico, fisioterapêutico, psicológico e odontológico especializado. Neste sábado e domingo vai ser a vez de levar esses serviços à população da aldeia Espírito Santo, na mesma região. Para chegar lá, dessa vez, só de barco. O mutirão pretende fazer até 2 mil atendimentos.
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7: Uma boa noite.
6: E até amanhã.
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12: Eu sou Paula Groba.
13: E eu sou Humberto Pinheiro.
12: E estes são os destaques de hoje do Jornal do Senado, que começa agora.
13: PEC do Banco Central terá calendário de votação definido nos próximos dias.
12: Avança fiscalização mais rígida de pagamento mínimo por fretes rodoviários.
13: Senador defende escala 4x3 para profissionais da segurança e da saúde.
12: Boa noite.
13: Boa noite.
12: Avançou no Congresso a proposta que cria novas regras para garantir o pagamento do piso mínimo do frete rodoviário. O texto, que tem origem em uma medida provisória, foi aprovado pela comissão mista que analisa a MP.
13: A proposta seguiu para análise da Câmara dos Deputados. Repórter Marcela Cunha.
14: A proposta torna obrigatório o registro prévio das operações no Código Identificador da Operação de Transporte, o CIOT, com informações sobre carga, trajeto, valor e prazo de pagamento. O sistema deverá bloquear fretes abaixo do piso da Agência Nacional de Transportes Terrestres, que existe desde 2018, mas é frequentemente descumprido segundo os caminhoneiros. O senador Carlos Fávaro, do PSD de Mato Grosso, que presidiu os trabalhos da comissão mista que analisou a MP, afirmou que o texto busca equilibrar a valorização dos caminhoneiros e os custos do setor.
15: Tenho certeza, teremos a partir então da conversão em lei dessa medida provisória, nós teremos um outro momento do transporte do Brasil, com segurança jurídica, com estabilidade financeira, com a satisfação dos transportadores e também das empresas que transportam.
14: O piso será reajustado quando os combustíveis variarem pelo menos 5%. Para o consumidor, o aumento dos preços não é automático, mas as empresas podem ter custos maiores e repassá-los aos produtos. O texto também cria piso salarial de R$5.000 para motoristas empregados em viagens longas e mantém a anulação de multas civis e administrativas por manifestações e bloqueios de 2022.
16: O senador Oriovisto Guimarães, do PSDB do Paraná, manifestou preocupação com a proposta de redução da jornada de trabalho da escala 6x1 para 5x2. O parlamentar afirmou que a mudança pode gerar impactos econômicos em setores que operam de forma contínua, como a agropecuária.
17: Oriovisto também argumentou que a medida poderia elevar custos de produção e influenciar os preços de produtos e serviços. O senador defendeu que o tema seja analisado com mais profundidade pelo Senado antes de uma deliberação.
18: Os países do Mercosul que passaram para essa escala fizeram transição em todos eles 8 anos. Nós queremos fazer em 1 mês ou 2. O que é de mais grave nisso tudo é que essa medida vai fazer com que a população mais humilde do nosso país trabalhe mais.
16: Já o senador Carlos Viana, do PSD de Minas Gerais, anunciou que vai apresentar uma emenda para garantir a escala 4x3 a profissionais da segurança pública e da saúde, como policiais, bombeiros, médicos e enfermeiros.
17: Segundo ele, a medida busca valorizar categorias que exercem atividades essenciais e de alta responsabilidade. Repórter Lana Dias.
19: O senador Carlos Viana, do PSD de Minas Gerais, anunciou que vai propor a escala 4x3 para profissionais da segurança pública e da saúde, em forma de emenda a uma das propostas de emenda à Constituição, que trata da jornada de trabalho no país. Ele explicou que o objetivo é valorizar a atuação de trabalhadores como policiais, bombeiros, médicos e enfermeiros.
20: Eles há muito tempo pedem uma escala que seja mais humana, uma escala que seja mais suportável. Então é o momento, eu entendo, para que a gente possa valorizar as forças de segurança, principalmente valorizar o pessoal da saúde e dar a eles a possibilidade de discussão e chamar a atenção sobre essa escala que é muito pesada hoje em dia para a maior parte dessas categorias.
19: A princípio, a emenda seria apresentada à PEC, já aprovada na Câmara dos Deputados, que diminui a jornada para 40 horas semanais, com 2 dias de descanso. Mas Carlos Viana não descartou a possibilidade de incluir a sugestão na proposta da oposição, que permite acordos para a jornada de trabalho flexível, baseada em horas, limitada a 44 horas semanais.
16: Por falta de entendimento sobre os vetos presidenciais, foi cancelada a sessão do Congresso que estava marcada para hoje. O anúncio foi feito pelo presidente do Senado, Davi Alcolumbre.
17: 90 vetos estavam na pauta. Mais detalhes com o repórter Márcio Maturana.
21: Foi cancelada a sessão do Congresso que estava marcada para esta quinta-feira, dia 18, com cerca de 90 vetos presidenciais, com 924 dispositivos e 11 projetos de lei do Congresso Nacional. O cancelamento foi explicado pelo presidente do Congresso, Davi Alcolumbre, numa entrevista coletiva.
22: Os líderes partidários da Câmara e do Senado não conseguiram se reunir para tratar especificamente dessa sessão do Congresso que estava marcada com 30 dias de antecedência. E temos um outro problema. Líderes da Câmara e líderes do Senado, do mesmo partido às vezes, estão pedindo para o governo pela manutenção do veto numa liderança e na liderança na outra casa pela derrubada do veto.
21: A pauta deve ser dividida em 3 sessões do Congresso, sendo a primeira em 15 dias, segundo Davi, e vai acontecer após reuniões com os líderes partidários.
16: E a proposta que amplia a autonomia operacional e financeira do Banco Central deve voltar aos debates no Senado. Após a aprovação do texto na Comissão de Constituição e Justiça, senadores passaram a cobrar a análise da matéria em plenário.
17: O presidente do Senado, Davi Alcolumbre, afirmou que vai definir nos próximos dias o calendário de votação da proposta. Repórter Bruno Lourenço.
23: O autor da PEC, senador Vanderlan Cardoso, do PSD de Goiás, lembrou que a Comissão de Constituição e Justiça votou a proposta em 10 de junho e o governo, que pediu de 1 a 2 semanas para analisar o texto, após 2 anos de reuniões com os senadores, já teve o tempo necessário para os eventuais ajustes.
24: Para que o Banco Central não pare, não entre em total colapso operacional, com prejuízos diretos à fiscalização do sistema financeiro nacional e do PIX, que atende de forma importante a todos os cidadãos brasileiros.
23: O presidente do Senado, Davi Alcolumbre, se comprometeu a definir um calendário de votação para a PEC até esta sexta-feira, dia 19.
25: Eu vou conversar com esses atores e vou tomar uma decisão na condição de presidente do Senado para ver qual é a data que eu vou colocar essa PEC para deliberação aqui no plenário.
23: A proposta de emenda à Constituição precisa passar por 2 turnos de votação no plenário, onde terá que receber a aprovação de 49 dos 81 senadores.
16: A senadora Damaris Alves, do Republicanos do Distrito Federal, alertou para o aumento dos casos de violência contra pessoas idosas no Brasil, em referência ao Dia Mundial de Combate à Violência contra a Pessoa Idosa e à campanha Junho Violeta. Ela citou dados de órgãos oficiais que apontam crescimento das denúncias de agressões, negligência, abandono e violência patrimonial.
17: A senadora também chamou atenção para casos de violência sexual contra idosos e defendeu o fortalecimento das políticas públicas de proteção, além do endurecimento das penas para agressores e fraudadores, que tem como alvo aposentados e pensionistas.
0: E sabe onde essas coisas acontecem? Especialmente a violência sexual? Nos abrigos, nos lares de acolhimento e dentro de casa, na hora do banho, na hora de trocar a fralda. O idoso muitas vezes não consegue falar, não consegue pedir socorro e sofre essa monstruosidade calado.
16: E especialistas e parlamentares discutiram no Senado um projeto que cria uma política nacional de enfrentamento à violência contra a mulher e transforma em lei medidas de proteção já adotadas no país.
17: O objetivo é garantir a permanência dessas políticas de proteção, mesmo com as mudanças de governo. A reportagem é de Patrícia Oliveira.
1: O Brasil registra uma média de 4 mulheres assassinadas por dia e esse número está aumentando. Só no primeiro trimestre deste ano, os casos de feminicídio cresceram 7,5% em relação ao mesmo período do ano passado. Um projeto transforma em lei e amplia as ações que já são executadas hoje, para garantir a permanência dessas políticas de proteção, mesmo com as mudanças de governo. Para a gestora pública Mia Costa, apesar dos avanços na legislação, as medidas protetivas têm sido mais uma reação do que um impedimento à violência contra as mulheres.
2: Nós não estamos conseguindo chegar a tempo de impedir que essa violência aconteça.
1: A proposta do senador Paulo Paim, do PT do Rio Grande do Sul, prevê a integração dos serviços de atendimento, mais acesso ao acompanhamento psicossocial, a capacitação de profissionais e ações de prevenção.
3: É necessário construir uma política de Estado permanente, integrada e estruturada.
1: Entre as medidas previstas estão a expansão das unidades da Casa da Mulher Brasileira, a criação de unidades móveis para atender regiões sem serviço especializado e campanhas permanentes de conscientização.
17: Com edição de Paula Groba e trabalhos técnicos de João Lira, o Jornal do Senado fica por aqui. Acompanhe agora as notícias da Câmara dos Deputados. Boa noite.
16: Boa noite e até amanhã.
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8: Câmara aprova a criação de política industrial e tecnológica para o país.
26: Comissões proíbem graduação à distância para cursos na área da saúde.
8: Proposta de criminalização da misoginia pode ser votada ainda este mês.
27: Boa noite. A relatora do projeto que criminaliza a misoginia anunciou a votação da proposta para a última semana de junho. A repórter Maria Neves explica a versão atual da proposta.
28: De acordo com a coordenadora do grupo de trabalho que analisou o projeto sobre criminalização da misoginia, a deputada Tabata Amaral, do PSB de São Paulo, há acordo com os líderes partidários para votar a proposta no plenário da Câmara na semana do dia 29 deste mês. A parlamentar apresentou as alterações propostas ao texto que já foi aprovado no Senado. A principal mudança foi instituir penas para disseminação de ódio contra as mulheres pela internet. Para defender a importância da medida, Tabata Amaral lembrou o caso da jovem que morreu após ser jogada de uma ponte sem corda durante uma prática esportiva conhecida como rope jump em São Paulo e que, mesmo depois de morta, foi atacada nas redes.
29: Uma jovem de 21 anos foi morta de uma maneira absolutamente horrorosa, pavorosa. E nas horas seguintes, o que a gente viu na internet, não é o que a gente aprendeu e a gente cresceu vendo, que é a solidariedade, que são as orações, que é a tristeza. A gente viu uma família, amigos enlutados, terem que lidar com pessoas criminosas. As redes sociais sugerir atos de violência, de estupro, de necrofilia. Fica mais um reforço da urgência desse projeto.
28: A proposta equipara a misoginia ao racismo, que dessa forma passa a ser um crime inafiançável e que não prescreve. A punição também é a mesma: reclusão de 2 a 5 anos e multa. Caso o crime seja cometido por meio da internet com o objetivo de obter vantagem econômica, a pena aumenta. A prática será punida com reclusão, que pode ir de 3 a 10 anos, mais multa. Essa pena maior será aplicada também quando o agente do delito for pessoa com audiência expressiva, influência pública ou capacidade ampliada de difusão do conteúdo em meio de comunicação ou plataforma digital. A punição também será maior se o crime de misoginia for cometido contra criança, adolescente, pessoa idosa ou com deficiência. Nesse caso, passa a ser de 3 a 7 anos e meio, mais a multa, também acrescida da metade. Deputadas de partidos de oposição foram contrárias ao projeto e argumentam que a medida pode ferir direitos fundamentais. A deputada Júlia Zanatta, do PL de Santa Catarina, sustenta que o projeto é um perigo para a liberdade de expressão e para a liberdade religiosa.
5: O texto admite punir manifestação contra mulheres enquanto grupo social, sem uma vítima determinada. Ninguém precisa ter sido ofendido, basta alguém entender que uma frase, um vídeo, uma pregação menosprezou as mulheres como coletivo. Isso que vão fazer aqui, se esse texto passar da forma que está, vai ser institucionalizar o crime de opinião sob o manto da defesa das mulheres.
28: Na versão aprovada, a misoginia é definida como prática, indução ou incitação de violência, de restrição ao pleno exercício de direitos ou de ofensa à dignidade da mulher em razão da condição de mulher. A expressão menosprezo às mulheres, que constava na versão anterior, foi retirada. Da Rádio Câmara de Brasília, Maria Neves.
6: Alexandre Lindemaia, do PT do Rio Grande do Sul, defende o fortalecimento de ações de combate ao feminicídio e à violência contra as mulheres, citando os 1.470 feminicídios registrados em 2025, perfazendo uma média de 4 por dia, com possível subnotificação de casos.
7: Alexandre Lindemaia cobra uma mudança cultural entre os homens, sublinha políticas públicas como o programa Mulher Viver Sem Violência e conclama a sociedade a se manter em permanente mobilização, além de exigir uma ação conjunta dos governos contra a violência.
9: Justiça.
6: A Procuradoria-Geral da República pediu e o STF confirmou a condenação do ex-deputado Eduardo Bolsonaro por coação no curso do processo sobre tentativa de golpe de Estado em 2022. Paulão, do PT de Alagoas, entende que a decisão assegura o respeito à soberania nacional e ao Estado de Direito.
7: Paulão avaliou que o STF analisou o processo com base na legislação e nas provas apresentadas. Para ele, nenhum agente político tem o direito de pressionar integrantes do Supremo ou de questionar ações das instituições brasileiras.
6: Marcel Van Hatten, do Novo, do Rio Grande do Sul, volta a defender a revisão dos processos relacionados aos condenados pelos atos de 8 de janeiro de 2023. Ele considera que há pessoas submetidas a punições desproporcionais e cobra a apuração de supostos abusos de autoridade.
7: Marcel Van Hatten também questiona a demora na análise de medidas aprovadas pelo Congresso para alterar a dosimetria das penas aplicadas aos condenados. De acordo com ele, a situação gera insegurança jurídica e sofrimento para as pessoas afetadas pelos processos.
6: Glauber Braga, do PSOL do Rio de Janeiro, retoma seu mandato após 6 meses de afastamento. Sua primeira providência foi solicitar ao STF a apuração de denúncias envolvendo o orçamento secreto e a responsabilização dos envolvidos, caso as irregularidades sejam confirmadas.
7: Glauber Braga solicita também à Corregedoria da Câmara que investigue a origem de mais de R$ 460 mil encontrados com um parlamentar. Ele reafirma seu compromisso de continuar fiscalizando e cobrando mais transparência na Câmara.
9: votação.
10: A Câmara aprovou um projeto que cria política industrial para o país. O repórter Antônio Vital tem os detalhes de como será a medida.
11: A Câmara dos Deputados aprovou o projeto que cria uma política industrial para o país, com previsão de subsídios para empresas, preferência para aquisições de produtos nacionais pelo governo, metas de produção e eficiência e linhas de financiamento. O projeto, apresentado pelo deputado Heitor Xu, do PSD do Rio Grande do Sul, estabelece que cada presidente da República terá que elaborar uma política industrial, tecnológica e de comércio exterior, com objetivos e metas. Essas prioridades deverão ser aprovadas pelo Congresso Nacional. O texto estabelece que a política será elaborada levando em conta a redução das emissões de gases do efeito estufa e a transição para fontes renováveis de energia. Prevê ainda que serão definidos indicadores para mensurar se os objetivos estão sendo atingidos. De acordo com o relator da proposta, deputado Rodrigo Hollenberg, do PSB do Distrito Federal, as principais economias do mundo têm políticas de incentivo para a indústria, enquanto no Brasil a participação do setor no produto interno bruto caiu nos últimos 40 anos. Em 1985, a indústria representava 36% do PIB, percentual que caiu para 12% em 2020. No plenário, o projeto foi criticado por deputados do Novo e do Missão. Para o deputado Kim Kataguiri, do Missão de São Paulo, a proposta dá poder ao governo de beneficiar as empresas e setores que quiser com incentivos fiscais ineficientes.
12: Eu chamaria esse projeto ou de bolsa atraso ou de bolsa milionário. Primeiro, do porquê bolsa milionário. A gente já tem 200 bilhões de reais em privilégios tributários concedidos para grandes empresários que têm poder de lobby dentro desse Congresso Nacional e no Palácio do Planalto. E uma das principais políticas colocadas aqui são justamente as subvenções e as desonerações fiscais que fracassaram como política pública no nosso país.
11: Além de prever subsídios e linhas de financiamento para empresas que produzem conteúdos nacionais, a proposta dá preferência de até 30% nas licitações públicas para produtos feitos no Brasil. Também reforça o direito do país retaliar na mesma moeda países que impuserem taxas injustificadas para a produção nacional. O relator do projeto, o deputado Rodrigo Hollenberg, defendeu a necessidade de uma política de Estado para a indústria.
13: Os Estados Unidos têm política industrial, a União Europeia tem política industrial, a China tem política industrial, a Índia tem política industrial e nós não podemos ter política industrial. Nós queremos aqui ter uma política industrial de Estado e não de governo. Foi ouvindo o setor industrial que considera esse projeto um marco para o desenvolvimento da indústria nacional.
11: O projeto que cria uma política industrial para o país seguiu para análise do Senado. Da Rádio Câmara de Brasília, Antônio Vital.
9: Economia.
27: Zé Vitor, do PL de Minas Gerais, afirma que indicadores de endividamento das famílias, inadimplência de consumidores e empresas e o aumento da dívida pública e da carga tributária desmontam o discurso do governo sobre o possível ciclo virtuoso da economia brasileira.
10: No entendimento do parlamentar, a atual gestão manipula dados para maquiar os problemas econômicos cuja origem está na má administração do Estado. Zé Vitor defende o protagonismo do parlamento para redirecionar o país com base na responsabilidade fiscal e na eficiência.
27: Em seu discurso de posse, Santim Roveda, do União do Paraná, defende uma gestão pública com menos impostos, corte de gastos e privilégios, estímulo ao desenvolvimento econômico e apoio ao empreendedorismo. Ele alertou ainda para o endividamento das empresas e dos brasileiros.
10: Santim Roveda afirmou que a população espera resultados concretos dos governos com a geração de oportunidades, renda e melhoria na qualidade de vida. Como exemplo de ação administrativa positiva, ele cita a redução do IPV. IPVA em seu estado, com retorno de dinheiro para o bolso do cidadão.
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9: Transportes.
7: Os deputados aprovaram a obrigação de pagamento do piso mínimo de frete para caminhoneiros. O repórter Marcelo Larcher nos conta quais as medidas previstas na proposta do governo e as modificações.
9: A Câmara dos Deputados aprovou medida provisória que obriga o cumprimento do peso mínimo do frete por quem contratar caminhoneiros autônomos. Além de reforçar os mecanismos de fiscalização do pagamento do frete, o texto aprovado institui um piso salarial nacional de R$5.000 por mês para motoristas de longa distância. O texto final, apresentado pelo relator, deputado Zé Trovão, do PL de Santa Catarina, também prevê anistia das multas aplicadas a transportadores de cargas, empresas e motoristas que participaram das manifestações e bloqueios ocorridos depois das eleições de 2022. A medida provisória está em vigor desde março, mas precisa ser votada pela Câmara e pelo Senado para virar lei. A proposta do governo reforça a fiscalização da política nacional de pisos mínimos do transporte rodoviário de cargas. Obriga o registro de todas as operações de frete por meio de um código identificador, com informações sobre o contratante, o transportador, a origem e o destino da carga, bem como o valor do frete. Se esse valor do frete for abaixo do permitido, o sistema impede o registro. O texto também assegura aos transportadores autônomos de cargas o adiantamento de pelo menos 70% do valor do frete no momento da contratação, com pagamento do restante em até 3 dias úteis após a entrega da carga. O relator, deputado Zé Trovão, diz que a medida provisória vai impedir a atuação de intermediários que ficam com parte do valor do frete.
15: E hoje, nós estamos nessa casa votando algo que definitivamente tira o caminhoneiro autônomo da escravidão, do jugo daqueles que sempre roubaram o caminhoneiro na cara dura. E de quem eu estou falando? Do famoso, o homem que não tem um caminhão, que nunca dirigiu um caminhão, mas que leva 30, 40, 50% do frete do caminhoneiro.
9: O texto final da medida provisória também dá prioridade para transportadores autônomos de cargas e cooperativas de transporte de cargas no acesso a financiamentos e incentivos do Procargas, o programa criado para estimular o setor de transportes. Depois de aprovada pela Câmara, a medida provisória seguiu para análise do Senado. Da Rádio Câmara de Brasília, com informações de Antônio Vital, Marcelo Larcher.
4: Desenvolvimento Regional.
10: Marcon do PT comemora ações do governo federal para a reconstrução do Rio Grande do Sul, ressaltando a entrega de moradias em Viamão e a assinatura de ordens para a construção de mais de 2.000 casas em municípios gaúchos.
7: Marcon ressalta que as cidades contempladas foram atendidas independentemente das posições ideológicas de suas lideranças, demonstrando o compromisso da atual gestão com o Estado, fortemente atingido por eventos climáticos e com a população que necessita de habitação.
10: Valdenor Pereira, do PT da Bahia, comemorou os 37 anos de emancipação de Bom Jesus da Serra, Lagoa Real e Mirante, os 146 anos de Jacaraci e os 149 anos de Brumado, municípios vinculados à área de atuação de seu mandato.
7: Valdenor Pereira saudou moradores, lideranças e representantes dos poderes municipais pelas comemorações entre os dias 7 e 13 de junho. Ele cumprimentou ainda os participantes da plenária virtual sobre violência de gênero e políticas públicas voltadas para as mulheres.
10: Ao assumir o mandato, Paulo Soares, do Podemos de São Paulo, declarou representar os municípios do interior paulista. O parlamentar garante que vai atuar em defesa da saúde pública, das instituições filantrópicas, das APAES e de uma maior descentralização dos recursos públicos.
7: Paulo Soares também defende medidas para reduzir filas de espera por consultas, exames e cirurgias no Sistema Único de Saúde. Segundo o deputado, é necessário fortalecer hospitais filantrópicos e atualizar a tabela do SUS para ampliar a capacidade de atendimento à população.
4: Educação.
10: Soraya Santos, do PL do Rio de Janeiro, cobra a aplicação de leis de combate à violência escolar. Ela cita casos recentes de agressão e defende que as escolas registrem as ocorrências junto aos órgãos competentes para garantir proteção aos estudantes.
7: A congressista se preocupa com os estímulos à violência e com a formação de gangues entre jovens. Soraya Santos recorda que a segurança escolar passou a ser uma meta específica da educação e defende a conscientização da população como instrumento para enfrentar o problema.
4: Saúde.
10: A Comissão de Constituição e Justiça aprovou proposta que proíbe graduação à distância para cursos da área da saúde. A repórter Paula Bittar acompanhou a discussão sobre a matéria.
0: A Comissão de Constituição e Justiça da Câmara aprovou uma proposta que proíbe a realização de cursos de graduação da área da saúde e de educação física na modalidade de ensino à distância. O relator na comissão, deputado Orlando Silva, do PCdoB de São Paulo, ressaltou o direito à saúde previsto na Constituição e afirmou que os cursos da área exigem o desenvolvimento de habilidades que são ligadas ao contato direto com o paciente, materiais biológicos ou ambiente clínico, e que o modelo à distância, mesmo que preveja momentos práticos, pode se mostrar deficiente em proporcionar uma experiência supervisionada indispensável para a segurança do paciente e a qualidade dos serviços. A deputada Cris Tonietto, do PL do Rio de Janeiro, por outro lado, disse que a proibição pode prejudicar muitas pessoas.
2: Impedir uma modalidade de ensino à distância, isso pode ser um cerceamento, inclusive, da própria liberdade de muitos de quererem fazer e adotar esse tipo de modalidade, até por situações específicas. Tem, por exemplo, que pessoas que trabalham fora, que talvez não tenham condições de estarem ali em loco na faculdade e podem muito bem querer adotar essa modalidade EAD.
0: Já a deputada Talíria Petroni, do PSOL do Rio de Janeiro, se posicionou de forma contrária ao ensino à distância para esses casos.
18: Acho que isso pode, muitas vezes, popularizar o acesso ao ensino superior, garantir uma ampliação do acesso à educação, mas nos casos de saúde é algo que eu não consigo compreender como há um grupo que acha natural que você tenha médicos se formando por EAD, enfermeiras se formando por EAD.
0: A proposta que proíbe a realização de cursos de graduação da área da saúde e de educação física na modalidade de ensino à distância já pode seguir para análise do Senado, a não ser que haja recurso para votação pelo plenário. Da Rádio Câmara, de Brasília, Paula Bittar.
19: Homenagem.
27: Doutor Fernando Máximo, do PL de Rondônia, presta homenagem aos 115 anos da Assembleia de Deus no Brasil, comemorados hoje. Ele realça a atuação da Igreja na transformação espiritual e social e fala do apoio a famílias e pessoas em situação de vulnerabilidade.
20: Doutor Fernando Máximo elogiou a atuação de lideranças religiosas de seu estado e do país, destacando o trabalho desenvolvido em benefício das comunidades e manifestou seu desejo de que a instituição continue expandindo suas atividades e alcançando mais pessoas.
19: Relações Exteriores.
27: Chico Alencar, do PSOL do Rio de Janeiro, defende uma solução diplomática para o conflito no Oriente Médio. O parlamentar analisa que ações militares durante acordos de paz agravam a instabilidade na região.
20: Chico Alencar também critica posições adotadas pelo governo norte-americano em política externa e imigração. Ele pede respeito à soberania dos países, à democracia e aos direitos humanos como princípios fundamentais para as relações internacionais.
27: Termina agora o Jornal Câmara dos Deputados, produzido pela Rádio Câmara, com trabalhos técnicos de Wellington Teles e apresentação de Val Monteiro e Márcio Aquilissardi. Uma boa noite para você.
20: A Voz do Brasil volta amanhã. Boa noite.
19: 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Boa noite.

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3: Anos 1930. O Brasil estava mudando, e rápido. A crise de 1929 tinha sacudido a economia, especialmente o café, que era o grande motor do país. E a partir dali, começava uma virada. Menos dependência do campo, mais espaço para a indústria e mais movimento nas cidades.
4: Na política, essa transformação também era clara. Com a chegada de Getúlio Vargas ao poder, o país deixava para trás a República Velha e entrava em uma nova fase com um governo mais centralizador que queria modernizar o Estado e fortalecer a economia nacional.
3: E no meio de tudo isso, ele, claro, o rádio. Diferente dos jornais, que dependiam da leitura, o rádio falava direto com as pessoas, inclusive com quem não sabia ler nem escrever. Era o começo de uma revolução na comunicação.
5: O Brasil dos anos 30 era um país com uma taxa de analfabetismo que girava em torno de 70%. Somente os alfabetizados liam jornal. O rádio, ele vai ser ouvido por qualquer pessoa de qualquer classe social, em qualquer lugar.
4: Olá, eu sou Raquel Júnior e essa pessoa que a gente ouviu agora é Lia Calabre, pesquisadora da Universidade Federal Fluminense e da Fundação Casa de Rui Barbosa.
3: E eu sou Guilherme Strozzi. Se dentro do Brasil a gente passava por um momento de muitas transformações na década de 1930, no mundo não era diferente. Estávamos em plena Segunda Guerra Mundial.
4: Nessa época, um receptor de rádio tinha o tamanho de uma geladeira e custava o equivalente a R$8.000 em valores de hoje. O ano é 1932 e as emissoras de rádio são autorizadas a veicular propagandas.
3: Com as limitações da guerra, para o Brasil fazer comércio com outros países, começa a entrar em cena a indústria nacional. E o rádio teve papel fundamental nessa história.
5: É um momento em que os aparelhos de rádio ainda estão muito caros. Boa parte da indústria está voltada para a indústria de guerra. Mas é interessante que, no que diz respeito ao rádio, a Philips, a Telefunken fazem publicidades dizendo assim: nesse momento, os nossos esforços estão voltados para a guerra. Mas assim que a paz chegar, todos esses esforços de pesquisa da indústria serão revertidos em benefícios para a população, em aparelhos domésticos modernos. A vida moderna permite à mulher não fazer tanto esforço, que era o principal alvo da publicidade. Então, o rádio é esse veículo que, inclusive, faz com que esse consumo se nacionalize.
6: Quando chega o verão e aperta o calor, transpira-se tanto que é mesmo um odor. Para então se manter o asseio corporal, é preciso se usar um sabonete patatal. É mesmo tal.
4: Na mensagem de 1º de maio de 1937, enviada ao Congresso Nacional, Getúlio Vargas deu pistas sobre a futura forma de governo e a função definida para o rádio no seu projeto político.
7: O governo da União procurará entender-se a propósito com os estados e municípios de modo que mesmo nas pequenas aglomerações sejam instalados radioreceptores providos de alto-falantes em condições de facilitar a todos os brasileiros, sem distinção de sexo nem idade, momentos de educação política e social, informes úteis aos seus negócios e toda sorte de notícias sobre interesses diversos da nação.
3: E é justamente aí que entra o papel estratégico do rádio naquele período. Durante o Estado Novo, o veículo virou peça-chave de um projeto maior, o de comunicar e influenciar a população. Com a criação do Departamento de Imprensa e Propaganda, o DIP, o governo passou a usar o rádio de forma organizada, como uma ferramenta de difusão de ideias.
4: E junto com a estratégia política, o rádio foi levando para a população acesso...
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0: O programa do Madão. Ô, compadre, comadre, estamos chegando aqui no Clube do Caipirão, defendendo as tradições culturais de nossa terra com grandes sucessos do nosso cancioneiro. Muita música, alegria pra você, que é o melhor ouvinte do mundo. Vamos que vamos!
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0: A sonoplastia do meu irmão companheiro Zé Luquinha, assessoria e produção da Dona Juju. Juntos nós vamos reviver um passado tão vivo e presente na história e na memória de cada um de nós amantes da música sertaneja. Com a proteção de Deus, estamos chegando!

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1: Opa, que maravilha, como é bom estar contigo em mais uma manhã sertaneja aqui no Clube do Caipirão, abrindo o baú da música sertaneja. A Juju foi ajeitar um cafezinho pra nós, já tem um cafezão cabeceira, o Luquinha tá ali separando mais umas modas, daqui a pouquinho tem humor caipira, ainda hoje tem histórias e canções da música sertaneja e o sucesso por aqui não para.
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1: Os grandes sucessos da música sertaneja estão aqui no nosso Clube do Caipirão. Vamos ouvir Boiadeiro Errante com Lio e Léo.

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1: E tá na hora de tomar aquele cafezão, hein?
2: É verdade.
1: A Juju vem trazendo um cafezão cabeceira pra gente. Aê, Juju, obrigado, hein? Essa aqui é muito pedida na programação. Um ótimo domingo pra você. Bom dia!

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1: Aê, compadre, como é você que tá acompanhando o nosso Clube do Caipirão? Ó, o nosso programa, ele tem o objetivo de preservar a cultura caipira e a música sertaneja raiz. Por isso, nós temos alguns parceiros que gostam do nosso projeto e nos dão um apoio cultural para continuarmos firmes nessa jornada.
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0: nosso Clube do Caipirão está no ar desde 2008, defendendo a viola, a cultura, as tradições de nossa terra, sempre mantendo firme o melhor do nosso cancioneiro rural e da música tradicional, trazendo desde as raridades, as pioneiras da nossa canção, até mesmo as músicas mais novas, mas sempre dentro do estilão do sertanejo raiz, tradicional e romântico. 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
0: Já já tem mais moda.
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0: Muito bem, vamos agora com o Momento Saúde com Edelson Moura.
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13: É o Clube do Caipirão, defendendo a viola caipira, as tradições de nossa terra. Bom dia pra você que tá chegando agora, você que já vem com a gente, seja muito bem-vindo. Tem muita moda boa pra gente ouvir.
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13: Agora, do jeito Caboclo na Cidade, com Dino Franco e Mouraí.

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1: Agora no Clube do Caipirão, preservação e meio ambiente.
2: Vamos cuidar do nosso meio ambiente.
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2: Valeu, Wilson Sartori, pelas dicas. É isso aí, vamos cuidar do meio em que vivemos, vamos cuidar do nosso meio ambiente.
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2: Aqui é muita moda e pouca prosa. Toca mais uma, Luquinha.

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10: Já estamos de volta com o Clube do Caipirão, maior programa sertanejo raiz do rádio.
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10: É muita moda e pouca prosa. Caminheiro, Classiqueira, com o Milionário e José Rico.